0: de Desenvolvimento da Educação, o FNDE, vão utilizar a plataforma Contrata Mais Brasil para contratar microempreendedores individuais em serviços de manutenção e pequenos reparos e também outros serviços. Com a assinatura do termo de adesão nesta segunda-feira, as instituições públicas se somam aos demais órgãos federais, como escolas, prefeituras, governos estaduais e também que já utilizam, né, a ferramenta para contratar os serviços. A lista inclui profissionais de diferentes áreas, como explica o ministro do Empreendedorismo, da Microempresa e da Empresa de Pequeno Porte, Paulo Henrique Pereira.
1: É a possibilidade de uma escola contratar o pedreiro, o pintor do bairro, que às vezes tem a filha ou o filho estudando na escola, para fazer o serviço público, ao invés de mandar esse dinheiro para uma grande empresa. É um hospital que vai comprar comida de um produtor local, ou uma agência do Banco do Brasil que vai buscar lá a cozinheira para fazer um evento, que é uma empreendedora local, deixando dinheiro nos territórios, nas localidades.
0: E olha, para participar, o MEI e microempresas devem acessar a plataforma com a conta gov.br, informar o CNPJ, realizar o cadastro no sistema de cadastramento unificado de fornecedores e, quando necessário, selecionar os serviços que oferecem. A partir daí, eles poderão enviar propostas para oportunidades disponíveis em seu município ou região. E a contratação é realizada toda de forma digital e pode ser concluída em até 5 dias após a publicação da demanda pelo órgão público. A secretária-geral do Ministério da Defesa, Sinária Wagner Fredo, conta como o sistema auxilia a contratação de serviço nas Forças Armadas.
2: Há uma conexão com os fornecedores locais para serviços de pequena monta. Então, a partir desse valor, que são aquisições até 13 mil, são feitas essas contratações. E hoje, dessas 390 unidades cadastradas, 148 já fizeram pelo menos uma aquisição.
0: E olha, a plataforma e o formulário de cadastro para fornecedores e órgãos públicos estão disponíveis no endereço oficial contratamaisbrasil.sistema.gov.br. Luciano.
3: Muito obrigada, Gabriela Noronha, pelas informações ao vivo aqui na Voz do Brasil.
4: O governo federal publicou no Diário Oficial resolução que define os segmentos que têm direito a crédito pelo Plano Brasil Soberano.
3: Tem direito a solicitar empréstimos ao BNDES, Banco Nacional de Desenvolvimento Econômico e Social, exportadores afetados pelas tarifas extras impostas pelos Estados Unidos e companhias e fornecedores que estão sofrendo com os conflitos no Oriente Médio.
4: Também podem acessar os recursos, projetos industriais e tecnológicos nas etapas de lavra associadas a beneficiamento, refino ou transformação de minerais.
3: E ainda produtores de fertilizantes e setores industriais de relevância para a balança comercial brasileira.
4: Quem usa o pedágio eletrônico nas rodovias, aquele que você passa sem parar na cancela e efetua o pagamento depois, agora pode acompanhar seus registros por aplicativo.
3: Em um só local será possível conferir as passagens em pedágios, os valores e até dar uma entrada em contestação.
5: O pedágio eletrônico, chamado de Free Flow, permite a passagem de veículos pelos pontos de cobrança sem a necessidade de parada em cancelas ou cabines fiscais. E a partir de agora, o motorista que usa esse sistema vai poder consultar todos os registros de passagem por meio do aplicativo CNH do Brasil, que tem mais de 81 milhões de usuários. Será possível consultar registros nas rodovias que utilizam o sistema, sejam elas federais ou estaduais. O ministro dos Transportes, Jorge Santoro, deu detalhes sobre a plataforma.
6: Qualquer pessoa pode consultar as suas passagens nos postos de Free Flow no país inteiro. Com o aplicativo, ela vai ter a noção exata se passou ou não passou, quando ela passou, em qual rodovia ela passou. Agora ele tem um órgão oficial, que é a Senatran, que diz, ele passou ali realmente. Ah, mas eu não passei. Então ele vai lá no aplicativo, ele pode fazer a contestação. Eu não passei, não concordo com aquela cobrança. Até nisso o aplicativo é mais moderno.
5: Hoje, 14 concessionárias já estão integradas à plataforma. O aplicativo envia notificações sobre a cobrança e o motorista tem até 30 dias para pagar pela passagem no pedágio.

0: Mas atenção, o pagamento não é feito pela plataforma. O CNH do Brasil direciona o usuário ao canal disponibilizado pela concessionária. Reportagem Luciana Colares de Holanda.
1: Parentes de desaparecidos contam com a tecnologia para ajudar na localização dessas pessoas.
2: Em todo o país, postos de coleta de DNA do Ministério da Justiça e Segurança Pública estão preparados para receber os familiares que ainda não tenham doado material genético.
1: A doação é simples e aumenta as chances pela busca da pessoa que desapareceu.
3: São 342 postos de coleta disponíveis em todo o país. A coleta é uma forma de ampliar as chances de identificação de pessoas desaparecidas. O secretário nacional de segurança pública, Chico Lucas, explica que o DNA do familiar é incluído em bancos de perfis genéticos e pode ser comparado com materiais de pessoas encontradas vivas ou mortas cuja identidade ainda não foi confirmada.
4: Existe, então, um universo de pessoas que ainda possam ser identificadas. Por quê? Porque muitas vezes os parentes não vão atrás, os parentes não sabem. A amostra só pode ser usada para fins de localização de desaparecidos, porque a pessoa pode ter receio de ser, por exemplo, comparado com um criminal. Então, essa identificação não serve a fins criminais, só civis.
3: Desde 2021, foram 815 identificações de pessoas desaparecidas através dos bancos de DNA. A recomendação é que participem da campanha, preferencialmente familiares biológicos diretos, pai ou mãe, filhos ou irmãos da pessoa desaparecida. Menores de idade também podem participar, acompanhados e autorizados por um responsável. A coleta é simples, feita com um cotonete ou uma pequena esponja na parte interna da bochecha. Não é necessário estar em jejum. Simone de Jesus, da Coordenação de Políticas sobre Pessoas Desaparecidas do Ministério da Justiça, defende que o procedimento ajuda na identificação.
5: Quem tem um familiar desaparecido, que doe seu material, que isso é uma possibilidade muito importante de poder resolver e ter uma resposta numa situação que a gente sabe que é tão desesperadora para todos os familiares.
3: Quem já forneceu DNA em campanhas anteriores não precisa repetir o procedimento. O perfil continua armazenado e pode ser comparado em novos registros. O familiar deve procurar os postos indicados pelo Ministério da Justiça, munidos de documento de identificação, o memorando de encaminhamento da delegacia e, se possível, documentos da pessoa desaparecida. Reportagem Pablo Mundim.
2: Os endereços dos postos de coleta podem ser consultados em gov.br/mj.
1: Escuta, acolhimento e orientação a mulheres em situação de vulnerabilidade.
2: A partir de hoje serão disponibilizados 100 mil teleatendimentos a elas pelo SUS.
1: Conheça os detalhes na reportagem de Graziele Bezerra.
6: O serviço é voltado a mulheres em situação de violência, mães atípicas e mulheres que cuidam de familiares com deficiência ou doenças raras. A expectativa é realizar até 100 mil teleatendimentos por mês a partir desta segunda-feira. As consultas poderão ser agendadas via Meu SUS Digital, como explica a secretária de Atendimento Especial da Saúde do Ministério da Saúde, Ana Luísa Caldas.
7: Essa oferta de maneira remota, de maneira na palma da mão, para a gente facilitar e, de fato, conseguir superar algumas barreiras de acesso. A gente sabe que a gente ainda não consegue ter a capilaridade que a gente gostaria de ter de serviços especializados em todos os territórios nacionais. Então, por que não utilizar também da saúde digital, atendimento remoto, a favor e em prol dessas pessoas no território?
6: Para agendar um atendimento, basta acessar o aplicativo Meu SUS Digital com a conta gov.br, selecionar a opção Acolhe Mais e realizar o cadastro. Em até 24 horas, a paciente receberá o contato da equipe do SUS para escolher a data e o horário da consulta. Cada usuária poderá realizar até 10 sessões, com possibilidade de realizar um novo ciclo quando necessário. Especialistas em saúde mental foram capacitadas para identificar situações de risco em que a paciente esteja, como explica o ministro da Saúde, Alexandre Padilha.
8: Começa com a psicóloga, combinando com aquela mulher, qual que é a palavra que você pode usar como código para interromper a consulta, se você se sentir em situação de risco, se o agressor passar por aqui, entrar por aqui, né? O papel vai ser acolher e buscar construir um conjunto do cuidado junto ali com o município, junto com a rede local, com as potências que a rede local tem, né?
6: Ao final das sessões, a mulher poderá ser encaminhada para a continuidade do cuidado em um centro de atenção psicossocial ou em um outro serviço da rede. O teleatendimento está disponível de segunda a sexta-feira, das 8 da manhã às 8 da noite, e aos sábados, das 8 da manhã às 2 da tarde. Reportagem Graziele Bezerra.
2: E uma ferramenta digital ajuda quem deseja se livrar do vício em bebidas alcoólicas.
1: Disponível no Meu SUS Digital, o Modera Brasil disponibiliza testes, dicas e informações e pode recomendar o usuário a procurar ajuda médica.
2: O tratamento para o alcoolismo está disponível no Sistema Único de Saúde.
9: Davi Alves de Souza, morador de Brasília, é filho de um pai alcoólatra e perdeu a mãe aos 7 anos de idade. Ele conta que encontrou na bebida uma forma de preencher o vazio deixado pela mãe. Aos 42 anos, decidiu buscar ajuda para abandonar a dependência.
10: Pedi trabalho, pedi esposa, falei assim, eu não quero mais, eu acho que eu vou conseguir, eu tenho certeza que eu vou conseguir.
9: Dados do Ministério da Saúde apontam que cerca de 20% dos brasileiros com mais de 18 anos ingerem pelo menos 6 doses de álcool em uma única ocasião. O consumo excessivo é um dos principais fatores de risco para diversas doenças. Também provoca prejuízos emocionais e sociais, como lembra a gerente do Centro de Atenção Psicossocial, Álcool e Outras Drogas de Samambaia, Gabriele Tereza de Jesus.
11: Normalmente a família chega um momento que não quer mais, nem os filhos, nem a esposa. Então eles vêm na questão do trabalho, deixam de ir ao trabalho ou perdem o emprego, ficam em situação de rua.
9: A ferramenta Modera Brasil, disponível no Meu SUS Digital, oferece meios de prevenção ao uso exagerado de bebidas alcoólicas. O aplicativo permite ao cidadão avaliar o padrão de consumo e recomenda, quando necessário, procurar os serviços da rede pública de saúde. O Modera Brasil foi desenvolvido pela Universidade de São Paulo em parceria com o Ministério da Saúde, como explica a secretária de Atenção Primária à Saúde, Ana Luísa Ferreira Caldas.
12: O aplicativo ele vem como uma ferramenta de autocuidado apoiado para fazer a avaliação do nosso consumo alcoólico enquanto cidadãos, mas também traz diversas ferramentas dentro do próprio aplicativo para educação e saúde, traz o consumo, né? De quanto que custa esse consumo alcoólico que as pessoas acabam utilizando na sociedade de maneira geral, exatamente para a gente poder fazer promoção da saúde, levar o autocuidado apoiado e conhecimento técnico baseado em evidência para a população se sentir também segura com as informações na palma da mão.
9: E para quem precisa de ajuda para enfrentar problemas relacionados ao consumo de álcool, a unidade básica de saúde é a primeira porta de entrada para o cuidado no SUS. As equipes orientam como reduzir ou interromper o consumo e oferecem ainda tratamento de saúde para doenças associadas ao uso de bebidas e, quando necessário, encaminham para um atendimento especializado nos centros de atenção psicossocial, álcool e outras drogas, CAPs. Reportagem Cleide Lopes.
1: A vacinação de crianças e adolescentes menores de 15 anos segue em todo o país até 1º de setembro, dentro da campanha nacional de multivacinação.
2: Pais e também responsáveis devem procurar uma unidade de saúde e levar a caderneta de vacinação em papel ou pelo Meu SUS Digital para conferir se há doses em atraso e manter a proteção contra mais de 20 doenças.
1: No último sábado, o Dia D reforçou a mobilização com atendimento em unidades de saúde, pontos móveis e espaços públicos.
13: Em Brasília, o servidor público Daniel Moreira aproveitou o dia de folga para atualizar a caderneta de vacinação dos filhos.
14: Eu trouxe as crianças para verificar se a cobertura vacinal estava adequada, se não. E aproveitei e também verifiquei se as minhas vacinas estavam em dia.
13: Famílias inteiras reservaram o sábado para ficar em dia com a saúde. Unidades básicas de todo o país abriram as portas para a campanha de multivacinação. O ministro da Saúde, Alexandre Padilha, falou falou da importância da vacina.
15: Vocês, pais e mães atuais, só não têm paralisia infantil, só não tiveram meningite, só não tiveram sarampo, porque um dia o seu pai e a sua mãe saiu de casa e te levou para vacinar. Hoje a vacina está o ano inteiro lá. Se tiver dificuldade de levar na unidade de saúde, faz uma autorização para tomar a vacina na escola, que as equipes de saúde da família de todo o país vão até as escolas vacinar as crianças. Então tem toda a oportunidade para vacinar, manter sua criança protegida.
13: Por causa do surgimento de um surto de sarampo em vários países das Américas, a vacinação contra a doença está sendo reforçada, como destacou o ministro Alexandre Padilha.
15: Quem é de São Paulo, São Bernardo e Guarulhos, são três cidades que hoje têm pouco mais de 20 casos identificados desde o começo de julho, precisa tomar a vacina do sarampo, mesmo se achar que está com a caderneta atualizada.
13: O dia D de vacinação também atraiu idosos e gestantes aos postos de vacinação. Foi o caso da aposentada Dalva Dourado.
16: Sem as vacinas, não é como que a gente vai se livrar das epidemias, das doenças. Tem que vacinar.
13: Já a bancária Ana Paula Medeiros trouxe o filho e acabou também sendo vacinada.
17: Eu tomei três, todas que estavam em atraso, e aí agora já está tudo em dia.
13: A pequena Maria Clara de Andrade, de 10 anos, resumiu bem o sentimento de estar imunizada.
18: Se você pegar uma doença, pode ser pior do que vacinar, bem pior.
13: A campanha segue até o dia 1º de setembro, com a oferta de 20 vacinas do calendário nacional. A estratégia protege contra doenças graves como meningite, tuberculose, hepatite e cânceres associados ao HPV. Reportagem Luana Karen.
2: Já está disponível para consulta o quarto e último lote da restituição do Imposto de Renda 2026.
1: O valor pode ser creditado na conta do contribuinte até o dia 31 de agosto.
2: A consulta ao lote pode ser feita no portal ou no aplicativo da Receita Federal.
19: A consulta ao quarto lote de restituição do Imposto de Renda à Pessoa Física de 2026 começa nesta segunda-feira, dia 24 de agosto. O lote também inclui restituições residuais de anos anteriores. São 521.935 restituições, que somam quase R$1.240.000,000. O crédito será realizado em 31 de agosto e é feito somente em conta do titular da declaração. Entre os beneficiados estão contribuintes com prioridade legal, como idosos, pessoas com deficiência ou doença grave e contribuintes cuja a principal fonte de renda seja o magistério. A consulta pode ser feita no portal da Receita Federal, gov.br/Receita Federal, em Meu Imposto de Renda e depois em Consultar Minha Restituição. Também é possível verificar a situação pelo aplicativo da Receita Federal. Se houver pendências na declaração, o contribuinte pode corrigir as informações por meio de uma declaração retificadora. Dilson Santa Fé, para a Voz do Brasil.
1: Foi apresentada esse mês a versão atualizada de uma publicação com o mapeamento de riscos para a prevenção de desastres naturais no país.
2: O texto traz avanços científicos e técnicos das últimas décadas, desde a obra original publicada em 2007.
1: O objetivo é apoiar os municípios na elaboração de planos, projetos e obras de redução de riscos diante dos impactos trazidos pelas mudanças climáticas.
2: Entre elas, o fenômeno do El Niño, que traz impactos como chuvas acima da média na região sul e seca e calor acentuados na porção norte.
1: Foi o que apontou Rodolfo Moura, diretor do Departamento de Mitigação e Prevenção de Risco do Ministério das Cidades.
20: Só é possível atuar nos desastres se a gente conhece o risco. No momento que a gente está vivenciando agora, de crise climática, de possível intensificação dos processos com o El Niño que se avizinha. Então a gente entende que é um documento que pode já surtir efeito como um documento que pode trazer ações de prevenção de norte a sul do Brasil.
2: A publicação está disponível no site gov.br/cidades.
1: A música brasileira e suas partituras agora na internet.
2: Um espaço onde notas, acordes e melodias que fazem parte da nossa história estão a um clique de distância.
1: O novo portal de partituras amplia o acesso a esse patrimônio musical, colaborando também para o ensino musical brasileiro.
0: Chico Buarque, Tom Jobim, Hermeto Pascoal. Nomes da música brasileira que agora tem partituras de suas composições reunidas na plataforma online Partituras Brasileiras. A diretora do Centro de Música da Fundação Nacional de Artes, FUNARTE, Eulícia Esteves, explica o que é possível encontrar no site.
21: Partituras do nosso cancioneiro popular, partituras de música de concerto, de compositores brasileiros, ou seja, é uma plataforma de partituras de compositores nacionais, e para várias formações, para orquestras, para bandas e para instrumento solo também.
0: O acervo contempla materiais voltados ao ensino musical. Além das partituras, é possível também conhecer obras da música brasileira em formato digital. Na plataforma, o usuário pode pesquisar em itens como catálogo geral, ensino musical e Bienal da Música Brasileira Contemporânea. Eulícia Esteves, da FUNARTE, destaca quem pode usar o material.
21: Músicos, professores, pesquisadores, amantes da música brasileira de uma forma geral.
0: A plataforma vai permitir o aumento gradual do acervo, como explica o músico, pesquisador e professor Renato Borges.
22: Porque já existe uma quantidade razoável de repertório que é disponibilizado, né, e em projetos digitais a tendência é que essa quantidade vai aumentar com o passar do tempo.
0: A pesquisa da partitura pode ser feita pelo nome do compositor, título da obra e formação instrumental, como banda marcial, por exemplo. Também é possível pesquisar por diferentes instrumentos e tipos de voz, como soprano e tenor. O endereço da plataforma é partiturasbrasileiras.funarte.gov.br. Reportagem, Márcia Fernandes.
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2: A lista de espera do programa Universidade para Todos, o ProUni, para o segundo semestre do ano, recebe manifestações de interesse nos dias 26 e 27 de agosto, quarta e quinta-feira.
1: Podem participar os candidatos que não foram pré-selecionados nas chamadas anteriores e aqueles que não conseguiram vaga por falta de formação de turma.
2: O processo é gratuito e deve ser feito pelo Portal Único de Acesso ao Ensino Superior.
1: E essas foram as notícias do governo federal.
2: Uma realização da Secretaria de Comunicação Social da Presidência da República.
1: Com produção da empresa Brasil de Comunicação.
2: Fique agora com as notícias do Poder Judiciário e do Congresso Nacional. Uma boa noite.
1: Boa noite para você. Até amanhã.
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26: Supremo inicia audiência pública para debater a constitucionalidade de dispositivos da lei antifacção.
27: TST discute o controle do uso de banheiro no trabalho.
26: STJ decide que judiciário só pode determinar tratamento pelo SUS no exterior em situações excepcionais.
27: Boa noite, eu sou o Arthur Filho.
26: E eu sou Walter Lima.
27: O Supremo iniciou hoje uma audiência pública para debater a constitucionalidade de dispositivos da lei antifacção.
26: Ao todo, 48 expositores foram admitidos para apresentar argumentos técnicos sobre dispositivos da nova legislação, que são questionados em 4 ações diretas de inconstitucionalidade em tramitação na corte.
27: Oficialmente denominada Marco Legal do Combate ao Crime Organizado, a lei que entrou em vigor em março alterou o Código Penal, o Código de Processo Penal e outras leis penais.
26: O texto define como facção criminosa o agrupamento de pelo menos 3 pessoas que empreguem violência, grave ameaça ou coação para exercer controle territorial ou social, intimidar a população e autoridades ou atacar serviços estruturais essenciais. A audiência será retomada amanhã pela manhã e se estende na parte da tarde.
27: Judiciário só pode obrigar o SUS a custear tratamento médico no exterior em casos excepcionais, como comprovação de que não há tratamento eficaz disponível no Brasil.
26: Para o STJ, o direito à saúde não garante acesso à melhor tecnologia médica disponível no mundo. Fátima Uchoa.
3: Com esse entendimento, a segunda turma do STJ manteve a negativa do TRF4 para que a União custeasse o transplante intestinal e o tratamento de uma menina de 11 anos em hospital dos Estados Unidos. O ministro relator Marco Aurélio Belize explicou que havia dados técnicos sobre hospitais brasileiros habilitados para o referido transplante. O ministro também ressaltou que a proteção integral assegurada a crianças e adolescentes não afasta a necessidade de observar os critérios técnicos, a organização do SUS e a igualdade na distribuição de recursos, devendo a proteção integral ser harmonizada com a sustentabilidade do sistema e com as escolhas legítimas de política pública.
27: O TST faz audiência pública nesta terça-feira para debater o controle e a limitação do uso de banheiro por empregados durante o trabalho.
26: O assunto diz respeito principalmente a setores específicos como teleatendimento e frigoríficos. Simone Moura.
4: Para muitos trabalhadores, o tempo de trabalho é tão cronometrado que é difícil até ir ao banheiro durante o serviço. Mas essa é uma necessidade básica de qualquer pessoa. Por isso, o assunto virou tema de audiência aqui no TST. O Tribunal Superior do Trabalho quer ouvir trabalhadores, empresários, médicos, para discutir a possibilidade de acordos e convenções coletivas flexibilizarem regras relacionadas ao uso de banheiros em atividades como teleatendimento e frigoríficos. A audiência será realizada às 14h desta terça-feira na sede do TST, com transmissão ao vivo pelo canal do Tribunal no YouTube.
27: Participação dos eleitores é destacada pelo presidente do TSE durante a eleição simulada no Maranhão.
26: O teste reuniu mais de 1000 eleitores e reproduziu as condições de uma eleição real. Vitor Struck.
5: A participação dos eleitores é fundamental para garantir a força e a legitimidade da democracia. A avaliação é do presidente do TSE, ministro Cássio Nunes Marques, que acompanhou uma eleição simulada em Paulino Neves, no Maranhão. A iniciativa, promovida pelo TRE do Maranhão, é acompanhada pelo TSE. Funcionou como um ensaio para as eleições gerais de 2026. A simulação reproduziu as etapas de uma eleição real, desde o primeiro voto até a emissão do boletim de urna no fim do dia. Técnicos e observadores do TSE acompanharam a operação. Segundo o presidente do tribunal, o uso da tecnologia na justiça eleitoral tem como objetivo garantir que a vontade do eleitor seja registrada de forma exata, transparente e segura.
6: A tecnologia, para essa justiça especializada, nunca representou um fim em si mesmo, mas sim o meio pelo qual garantimos que a vontade do eleitor seja registrada de forma exata, transparente e inviolável.
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27: A você, uma boa noite.
26: E até amanhã.
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7: Eu sou Paula Groba.
8: E eu sou Ricardo Nakaoka.
7: E estes são os destaques de hoje do Jornal do Senado, que começa agora.
8: Fim da escala 6x1 é defendida em sessão de homenagem ao Tribunal Superior do Trabalho.
7: PEC com mudanças na segurança pública chega ao Senado.
8: Campanha mobiliza familiares de desaparecidos para coleta de DNA.
7: Boa noite.
8: Boa noite.
7: O mundo do trabalho mudou, os desafios também. A inteligência artificial, a automação e as plataformas digitais estão transformando profissões, jornadas e relações entre trabalhadores e empregadores. Em meio a tantas mudanças, velhos problemas permanecem, mas ganham novas formas.
8: Uma sessão especial do Senado celebrou nesta segunda-feira os 80 anos do Tribunal Superior do Trabalho. Durante o evento, parlamentares e representantes da Justiça Trabalhista defenderam o fim da escala 6x1 e o combate à precarização no mercado laboral. A repórter Marcela Diniz traz os detalhes.
10: Em 1946, o então Conselho Nacional do Trabalho passou a integrar oficialmente o Poder Judiciário e a se chamar Tribunal Superior do Trabalho. De lá até hoje, muita coisa mudou nas relações entre patrões e empregados. Terceirização, trabalho intermitente e outros tipos de contrato que não abrangem direitos que eram consagrados em outros tempos, como férias remuneradas e auxílio auxílio-doença. A tecnologia também impactou o mundo laboral. Diante dessa realidade, a Justiça do Trabalho precisa compreender os novos cenários e assegurar proteção ao elo mais fraco, o trabalhador. O presidente do TST, ministro Luiz Felipe Vieira de Melo Filho, comentou esse desafio.
9: A inteligência artificial, a automação, a economia digital e o trabalho intermediado por plataformas já fazem parte da realidade de milhões de pessoas. A própria noção de tempo e local de trabalho passa por profundas mudanças. A velha exploração do trabalho assume novas faces e desafia, cotidianamente, o mistério de distribuir justiça social.
10: O senador Paulo Paim, do PT do Rio Grande do Sul, defendeu que o Congresso aprove leis que garantam proteção trabalhista e o direito de viver para além do trabalho.
11: É urgente que o Brasil ponha o fim da escala 6x1 e promova a redução da jornada de trabalho para 40 horas semanais sem redução salarial. Isso é modernizar as relações de trabalho.
10: Ministros do TST já defenderam publicamente a aprovação da proposta de emenda à Constituição que acaba com a escala 6x1 e reduz a jornada máxima para 40 horas semanais. A PEC está na Comissão de Constituição e Justiça do Senado.
7: O Senado analisa o projeto de lei que torna obrigatória a realização do teste do bafômetro ou exames toxicológicos para todos os condutores envolvidos em acidentes de trânsito.
8: A proposta também estabelece que o crime de homicídio culposo ao volante sob efeito de álcool ou drogas seja inafiançável. A reportagem é de Bruno Lourenço.
12: O projeto torna obrigatória a testagem de alcoolemia ou de outras substâncias psicoativas em motoristas envolvidos em sinistros. O autor, senador Fabiano Contarato, do PT do Espírito Santo, que já foi delegado, afirma que a medida busca evitar dúvidas na perícia e agilizar a identificação de casos de embriaguez logo após a ocorrência.
14: O que o projeto faz é que, em estado flagrancial, ele vai ser preso em flagrante. Aí o juiz, na audiência de custódia, é que vai avaliar se ele vai manter a prisão em flagrante ou se ele vai converter a prisão em flagrante preventivo.
12: Além da testagem compulsória, a proposta veda a concessão de fiança nos casos em que o motorista alcoolizado ou drogado causar a morte de outra pessoa. A medida já foi aprovada na Comissão de Segurança Pública.
7: E a segurança pública pode ganhar novas regras diretamente na Constituição. A chamada PEC da Segurança Pública começa a avançar no Senado após ser enviada à Comissão de Constituição e Justiça. Entre outros pontos, a proposta prevê maior integração das ações de segurança entre União, estados e municípios.
8: Com a escolha de um relator, o texto poderá entrar na fase de discussão. Os detalhes com o repórter Herman Kulitz.
15: A chamada PEC da Segurança Pública busca modificar a Constituição com o objetivo de combater com mais rigor o crime organizado, de ampliar a atuação da Polícia Federal, de criar polícias municipais, de aumentar os recursos para a segurança pública e para o sistema penitenciário, além de trazer outras medidas que ajudem no enfrentamento da criminalidade. Como destacou o relator da proposta, senador Rogério Carvalho, do PT de Sergipe.
16: Para que a gente possa aprovar definitivamente uma emenda constitucional que defina claramente o financiamento do sistema prisional brasileiro, que a gente possa integrar os órgãos de segurança pública, municipais, estaduais e federal, que a gente possa integrar as inteligências e com isso ter mais financiamento e mais gestão da segurança pública, responsabilizando todos os entes federados e assim garantir ao povo brasileiro direito à segurança, à liberdade de ir e vir.
15: Após análise na comissão, o texto poderá seguir para o plenário do Senado, onde precisará de pelo menos 49 votos favoráveis em 2 turnos para ser aprovada.
7: E familiares de pessoas desaparecidas podem procurar até a próxima sexta-feira pontos de coleta em todo o país para fornecer o material genético.
8: O DNA poderá ser comparado com bancos de dados e auxiliar na identificação e localização de desaparecidos. Repórter Rodrigo Rezende.
17: Até a próxima sexta-feira, 28 de agosto, familiares de pessoas desaparecidas podem entrar em contato com as secretarias de segurança dos 26 estados do país e do Distrito Federal para que profissionais façam a coleta de DNA e outros materiais que permitam o auxílio na busca pelos desaparecidos. A presidente da Comissão de Direitos Humanos do Senado, senadora Damaris Alves, do Republicanos do Distrito Federal, afirma que a situação é urgente.
18: A Comissão de Direitos Humanos tem dado uma atenção especial porque hoje no Brasil nós estamos com mais de 100 mil pessoas desaparecidas. E mais de 55 mil são crianças. Onde estão nossas crianças?
17: A coleta de DNA é indolor e deve ser preferencialmente feita por familiares de primeiro grau da pessoa desaparecida, caso de pai, mãe, filhos ou irmãos. Para mais informações, acesse gov.br/mj.
7: O projeto que transforma em lei o mapa do caminho para zerar o desmatamento e fazer a transição energética no Brasil está em análise nas comissões do Senado.
8: A ideia de mapa do caminho foi apresentada pelo Brasil na COP30 no ano passado em Belém. Repórter César Mendes.
0: O projeto do senador Beto Faro, do PT do Pará, inclui na Política Nacional sobre Mudança do Clima os mapas para uma transição justa à economia de baixo carbono e para o desmatamento zero. Segundo o autor, a medida transforma essas diretrizes em política de Estado e pode servir de referência a outros países em desenvolvimento. O climatologista Carlos Nobre também defende ações de restauração florestal em grande escala.
2: 4 biomas brasileiros estão na beira do ponto do retorno: Amazônia, Cerrado, Pantanal e Caatinga. É essencial que o Brasil vá nessa linha desses mapas.
0: O mapa do caminho vai permitir um planejamento de longo prazo para o Brasil reduzir suas emissões e combater o desmatamento, alinhado com os compromissos internacionais assumidos no Acordo de Paris.
13: Eleições 2026.
7: O dinheiro é um dos combustíveis das eleições. É ele que ajuda a financiar campanhas, pagar equipes, produzir materiais e levar candidatos até os eleitores. Neste ano, quase 5 bilhões de reais estarão disponíveis para a disputa eleitoral.
8: Mas afinal, de onde vem todo esse dinheiro? E como ele é dividido entre partidos e candidatos? A repórter Patrícia Oliveira explica.
19: O fundo eleitoral é formado por dinheiro público e é destinado apenas para as campanhas em ano de eleições. Em 2026, dos quase 5 bilhões de reais para os 30 partidos registrados no TSE, o PL é que vai ficar com a maior fatia, cerca de 882 milhões de reais. A divisão leva em conta o tamanho das bancadas na Câmara e os votos recebidos pelos partidos na eleição anterior para deputado federal. Também considera a representação no Senado e 2% são divididos igualmente entre todas as legendas. Os partidos definem como distribuir a sua parcela entre os candidatos, como explica o cientista político Rafael Favetti.
20: Os partidos, a rigor, podem usar livremente, tal qual a sua diretoria executiva queira usar na campanha. Porém, os partidos prestam contas à Justiça Eleitoral terminadas as eleições.
19: O eleitor pode acompanhar essa prestação de contas dos partidos pelo site do TSE.
8: 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Com a edição de Paula Groba e trabalhos técnicos de João Lira, o Jornal do Senado fica por aqui. Acompanhe agora as notícias da Câmara dos Deputados. Boa noite.
7: Boa noite e até amanhã.
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21: Projeto estimula energia limpa em assentamentos da reforma agrária.
22: Deputados atualizam regulamentação dos profissionais da radiologia.
21: Propostas ampliam controle sanitário sobre suplementos alimentares.
22: Boa noite. Projetos que ampliam o controle sanitário sobre suplementos alimentares estão prontos para serem incluídos na pauta de votações do plenário da Câmara. Saiba mais sobre o assunto na reportagem de José Carlos Oliveira.
23: O deputado Felipe Carreiras, do PSB de Pernambuco, acredita em rápida aprovação de propostas que ampliam o controle sanitário e as punições para fraudes e publicidade enganosa em torno dos suplementos alimentares. Os três projetos de lei foram recomendados pelo grupo de trabalho que ele coordenou na Câmara dos Deputados, já tiveram o regime de urgência aprovado e, portanto, estão prontos para votação no plenário. Além de criminalização e aumento de multa diante de irregularidades, as propostas têm foco em segurança alimentar. alimentar.
1: Nós temos a grande chance de ter uma legislação moderna, de referência internacional, na medida que nós procuramos enxergar todos os mercados mundiais que comercializam suplemento. A gente pensa uma proibição e uma multa para a rede social que estiver possibilitando esse tipo de propagação discriminada, assim como as big techs que ofertam no Mercado Livre, no Amazon, na Shopee, esse tipo de produto. Pior do que a suplementação inadequada é a substância falsificada. E está entrando no Brasil, sendo sugerida por esses digital influencers que não têm nem formação médica.
23: Entre 2000 e 2025, 63% dos processos analisados pela Agência Nacional de Vigilância Sanitária foram relacionados a suplementos, envolvendo uso de anabolizantes, manipulação do teor de proteínas e rótulos irregulares. Nas audiências públicas promovidas pelo Grupo de Trabalho entre outubro do ano passado e março deste ano, técnicos da Anvisa relataram casos de suplemento ômega 3 feito apenas de óleo vegetal com aroma de peixe, whey protein e creatina à base de farinha com saborizante e substâncias tóxicas do agronegócio em laboratório de suplemento alimentar. Felipe Carreiras deverá ser o relator das propostas de controle sanitário dos suplementos alimentares no plenário da Câmara. O deputado lembrou que as audiências no grupo de trabalho ouviram todos os setores envolvidos, desde as empresas até médicos e nutrólogos. Da Rádio Câmara de Brasília, José Carlos Oliveira.
3: Saúde.
4: Baleia Rossi, do MDB de São Paulo, apresentou o projeto que estabelece diretrizes para ampliar a atenção à saúde da mulher durante o climatério e a menopausa no SUS. Ele explica que a ideia é qualificar o atendimento, ampliar o diagnóstico e facilitar o acesso a tratamentos.
5: O texto também institui a Semana Nacional de Conscientização sobre o Climatério e a Menopausa, a ser realizada na primeira quinzena de março. O objetivo, segundo Baleia Rossi, é ampliar a informação sobre o tema, reduzir estigmas e fortalecer as ações de educação em saúde.
3: Previdência.
4: Júnior Lourenço, do Maranhão, é favorável ao projeto que regulamenta a aposentadoria especial de agentes comunitários de saúde e de combate às endemias. Para ele, a medida é importante para garantir direitos previdenciários àqueles que atendem diretamente à população.
5: Júnior Lourenço explica que a proposta prevê aposentadoria com integralidade e paridade aos 50 anos para mulheres e aos 52 para homens, após 20 anos de atividade. O texto também estabelece regras para quem tem tempo de serviço em outras funções.
3: Trabalho.
4: Projeto de Rodrigo Valadares, do PL de Sergipe, cria uma modalidade de aprendizagem voltada a jovens egressos do serviço militar obrigatório. O texto permite que empresas de segurança privada substituam a cota de aprendizes pela concessão de bolsas preparatórias a esses jovens.
5: Rodrigo Valadares explica que o projeto reduz para 19 anos a idade mínima para atuação como vigilante de quem comprovar a prestação do serviço militar e dispensa. Para ele, a medida amplia a inserção de ex-militares no mercado de trabalho e reduz a vulnerabilidade desses jovens.
3: Votação.
4: O projeto que amplia o reconhecimento de profissionais da radiologia foi alterado na Câmara e retorna ao Senado para análise das modificações. Saiba mais com a repórter Sofia Peçanha.
6: A Comissão de Constituição e Justiça aprovou o projeto que atualiza a regulamentação das profissões de técnico e tecnólogo em radiologia e de bacharel em ciências radiológicas. A proposta, já aprovada pelo Senado, altera a lei que regula o exercício das profissões da área desde 1985. Entre as mudanças está o reconhecimento formal das categorias de bacharel, tecnólogo e técnico em radiologia, além da ampliação das áreas de atuação profissional. O texto busca adequar a legislação às novas tecnologias utilizadas em exames e tratamentos de saúde, além de atividades industriais e de segurança que utilizam radiação. O projeto já havia sido aprovado pela Comissão de Saúde. Na reunião, o relator, o deputado Ricardo Silva, do PSD de São Paulo, destacou a importância desses profissionais para o funcionamento dos serviços de saúde.
24: Eles buscam beneficiar os profissionais técnicos em radiologia, os quais têm atuação relevante nos serviços de saúde, principalmente na produção de exames radiológicos indispensáveis ao diagnóstico de patologias.
6: Além de atualizar as regras para o exercício da profissão, o texto determina quem pode obter fazer registro nos Conselhos Regionais de Técnicos em Radiologia, estabelece regras para supervisão das técnicas radiológicas e reforça exigências relacionadas à proteção radiológica e à segurança dos trabalhadores e usuários dos serviços. Na prática, a proposta busca dar mais segurança jurídica aos profissionais ao definir quem pode atuar em cada atividade e quais são as responsabilidades de cada função. Durante a votação na Comissão de Constituição e Justiça, a deputada Érica Cocai, do PT do Distrito Federal, defendeu a proposta, afirmando que uma das principais mudanças é o reconhecimento dos tecnólogos em radiologia na legislação.
9: E por fim dizer que nós temos uma legislação que é uma legislação antiga, que não previa o tecnólogo, e tecnólogo agora vai poder fazer concurso público. Tecnólogo vai poder adentrar na saúde como tecnólogo. Portanto, é um reconhecimento.
6: Como a proposta que atualiza a regulamentação dos profissionais das técnicas radiológicas sofreu alterações durante sua análise na Câmara, ela retorna agora ao Senado para análise dessas modificações. Da Rádio Câmara de Brasília, Sofia Peçanha.
10: Desenvolvimento Regional.
22: Suco do PL do Rio Grande do Sul defende a criação de um regime excepcional para agilizar obras e compras em estados e municípios atingidos por calamidades climáticas. A medida flexibiliza regras de licitação e reduz prazos para acelerar a reconstrução da infraestrutura pública.
11: O projeto também permite contratações simplificadas para obras de prevenção, como drenagem, contenção de encostas e sistemas de alerta. Zucco explica que a intenção é reduzir a burocracia sem abrir mão da transparência e da fiscalização dos recursos públicos.
10: Meio Ambiente.
22: Mário Negromonte Júnior, do PSB, pede que a Comissão de Finanças e Tributação realize uma audiência pública para discutir os impactos econômicos, fiscais e patrimoniais da atuação do ICMBio e das unidades de conservação federais em Una, no sul da Bahia.
11: Segundo Mário Negromonte Júnior, as restrições ambientais afetam atividades agropecuárias, investimentos, acesso ao crédito e a arrecadação do município. Ele defende um debate para conciliar a preservação ambiental com segurança jurídica dos proprietários e o desenvolvimento da região.
10: Transportes.
22: A Câmara aprovou e encaminhou para análise do Senado o projeto que prorroga até 2032 a dispensa do adicional ao frete para a renovação da marinha mercante em transportes com origem ou destino nas regiões Norte e Nordeste. André Abidon, do PP do Amapá, observa que a cobrança pode representar de 8% a 40% do valor do frete.
11: De acordo com André Abidon, a prorrogação ajuda a reduzir os custos de transporte e dá mais segurança para empresas planejarem investimentos nas duas regiões. O benefício vale para a navegação entre portos brasileiros e para o transporte por rios e lagos.
10: Economia.
22: Afonso Florenci, do PT da Bahia, assina projeto que cria a Lei de Proteção da Soberania Econômica Nacional contra sanções estrangeiras. A proposta proíbe que sanções unilaterais impostas por outros países produzam efeitos no Brasil.
11: De acordo com Afonso Florenci, a medida protege a autonomia do país e impede o encerramento injustificado de contas bancárias e contratos por exigências externas. O deputado sustenta que o objetivo é proteger a economia e a legislação de interferências estrangeiras.
22: A proposta de emenda à Constituição que amplia a imunidade tributária de organizações religiosas foi aprovada na Câmara. Gabriel Mota, do União de Roraima, explica que o texto também impede a cobrança de impostos na aquisição de bens e serviços necessários ao funcionamento das instituições.
11: Gabriel Mota avalia que a mudança dá mais segurança jurídica à aplicação do benefício tributário. A proposta se estende a creches, asilos, orfanatos, monastérios, seminários e comunidades terapêuticas sem fins lucrativos geridas por essas organizações.
10: Agricultura.
22: Uma comissão aprovou o projeto que institui incentivos à geração de energia limpa em assentamentos da reforma agrária. A repórter Maria Neves tem mais detalhes.
12: A Comissão de Minas e Energia da Câmara aprovou o projeto do deputado Mercinho Lucena, do PSD da Paraíba, que cria incentivos para a geração de energia elétrica de fontes renováveis em áreas da União destinadas à reforma agrária. Pelo texto, poderão se beneficiar da lei pessoas físicas ou jurídicas organizadas em cooperativas e associações que representem assentados. Para viabilizar a geração de energia limpa nos assentamentos, a proposta assegura acesso prioritário a linhas de financiamento em bancos públicos e prioridade no licenciamento de obras de rede elétrica. O projeto também permite que o excedente de energia de microgeração e de minigeração distribuída seja adquirido por distribuidoras ou órgãos públicos. De acordo com o relator, deputado Júlio Lopes, do PP do Rio de Janeiro, o projeto cria a possibilidade para que cerca de 1 milhão de famílias acessem novas fontes de renda por meio da comercialização de excedentes energéticos. Na opinião do parlamentar, ao permitir que essas famílias instalem e operem usinas de energia limpa, o projeto cria um ambiente de negócios favorável ao cooperativismo e ao associativismo rural.
2: É um projeto que tem um mérito muito especial de dar àquelas pessoas que estão em áreas destinadas à reforma agrária, portanto, pessoas que não têm propriedade, que não têm terra, que não têm outras possibilidades de desenvolverem projetos de energia e, a partir desses projetos, terem uma capitalização, terem uma renda. E eu entendi que isso será de grande valia para a capitalização dessas áreas mais pobres do Brasil, ajudando essas populações menos assistida.
12: O projeto, que cria incentivos para a geração de energia renovável em assentamentos da reforma agrária, ainda será analisado pelas comissões de Agricultura, de Finanças e Tributação e de Constituição e Justiça. Da Rádio Câmara de Brasília, Maria Neves.
21: Marcelo Moraes, do PL do Rio Grande do Sul, é favorável ao projeto que atualiza as regras do crédito fundiário para a compra de imóveis rurais. Segundo o deputado, a proposta torna a política de acesso à terra mais justa ao considerar as diferenças de preços entre as regiões do país.
22: Marcelo Moraes afirma que os limites atuais estão defasados e dificultam o acesso de agricultores familiares ao programa. Para ele, a medida fortalece o crédito fundiário, amplia a inclusão produtiva e contribui para o desenvolvimento regional e a segurança alimentar.
10: Esporte.
21: Arthur Oliveira Maia, do União da Bahia, é autor da proposta que proíbe a publicidade, a propaganda e o patrocínio de apostas de cota fixa, as chamadas bets, em todo o país. O projeto ainda veda a contratação de influenciadores, atletas e celebridades para divulgar as apostas.
22: O texto proíbe também o patrocínio de eventos e a utilização de marcas de bets em estádios, arenas e outras instalações. Arthur Oliveira Maia acrescenta que 20% da área de exposição das plataformas de apostas deve ser destinada a alertas sobre os riscos do jogo.
10: Ciência e tecnologia.
21: Fernanda Coelho Filho, do União de Pernambuco, solicita a criação da Frente Parlamentar em Defesa do Programa Espacial Brasileiro. O deputado entende que o colegiado pode colaborar com a formulação de políticas públicas voltadas para o setor espacial e de inovação tecnológica.
22: Fernando Coelho Filho afirma que a iniciativa visa fortalecer a soberania nacional com o desenvolvimento de programas em telecomunicações e monitoramento climático e territorial. Ele argumenta que a frente vai atuar para garantir recursos orçamentários para o setor.
21: Antônio Doido, do MDB do Pará, celebra a aprovação na Câmara de projeto que impede o bloqueio de recursos do Fundo de Universalização dos Serviços de Telecomunicações. Ele ressalta a importância do FUST no financiamento de ações para ampliar o acesso à internet no país.
22: Antônio Doido avalia que a medida pode assegurar mais recursos para levar internet de qualidade a escolas públicas, áreas rurais e comunidades que ainda não têm atendimento adequado. O texto também prevê mais investimentos para a infraestrutura das próprias operadoras.
21: Juscelino Filho, do Maranhão, é favorável ao projeto que estabelece novas regras para o compartilhamento de postes de energia elétrica por empresas de telecomunicações. A proposta busca ampliar a organização das redes e garantir acesso isonômico à infraestrutura.
22: O texto atribui à ANEEL e à Anatel a definição das regras técnicas e econômicas do compartilhamento e prevê prazo de 5 anos para a regularizar ocupações irregulares. A proposta, que tem o apoio de Juscelino Filho, também incentiva a modernização da infraestrutura.
10: Segurança Pública.
21: Mário Frias, do PL de São Paulo, defende ampliar o prazo da prisão temporária em investigações de organizações criminosas e associações criminosas de alta complexidade. A medida vale para casos que dependam de provas como quebras de sigilo e análise de dados digitais.
0: Pela proposta, a prisão temporária poderá durar até 40 dias, com possibilidade de prorrogação por igual período, mediante decisão judicial fundamentada. Segundo Mário Frias, o texto também estabelece prazo de 30 dias para o Ministério Público se manifestar após a conclusão do inquérito.
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15: Justiça.
21: Felipe Francischini, do Podemos, do Paraná, quer reforçar a proteção patrimonial da mulher na dissolução do casamento ou da união estável. Ele defende que medidas de bloqueio e proteção de bens não poderão atingir imóveis ou outros bens dados como garantia em financiamentos.
0: Felipe Francischini afirma que a medida evita que bens que ainda pertencem juridicamente ao banco ou a outro credor sejam incluídos na proteção patrimonial. Segundo o deputado, a intenção é assegurar que as medidas incidam apenas sobre bens efetivamente disponíveis.
15: Últimas notícias.
21: O jornal Câmara dos Deputados irá a Salvador nesta sexta-feira para mais uma gravação itinerante da Voz do Brasil nos estúdios de emissoras da Rede Câmara de Rádio.
0: Lado a lado, um âncora da Rádio Câmara de Brasília e um âncora da emissora local vão apresentar as principais notícias do dia. O programa gravado em Salvador irá ao ar na próxima segunda, dia 31.
21: Termina agora o jornal Câmara dos Deputados, produzido pela Rádio Câmara, com trabalhos técnicos de Everson Urani e apresentação de Márcio Aquiles Sardi e Val Monteiro. Boa noite.
0: Uma ótima noite. Você fica agora com o Minuto do TCU.
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15: 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Boa noite.

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0: 22h06.
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2: Muito bem, muito bem. Alô você, boa noite. Estamos chegando aqui pela nossa FM, estamos iniciando a programação do A Noite é Nossa. Hoje, segunda-feira, iniciando aí também uma nova semana. Muito prazer, eu sou Marcos Vinícius e nós vamos juntos a partir de agora até a meia-noite com muita música boa, né? Muito sucesso na programação da nossa FM. E vamos lá, né? Já vamos dando início na Noite é Nossa com as primeirinhas de hoje. Começamos com Moda Apaixonada. Conta pra ela, é Eduardo Costa. Tá na nossa? Tá bom demais.
3: Essa é boa também, tá?

0: E fechando a primeira sequência, não, mas quase a sucesso de Israel e Rodolfo.
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2: 22 horas
3: e 19 minutos.

É isso aí, se tá na nossa, claro, com certeza tá bom demais. Seguindo com A Noite é Nossa, já trazendo mais música, mais sucesso. João Neto e Frederico, Boca a Boca e também Paz na Cama. É um popurri que você confere agora no A Noite é Nossa.

0: Banda e o sucesso Bar Diamante na programação do A Noite é Nossa.
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2: 22 horas e 34 minutos.

É diversão, é felicidade, é música boa. A programação da noite é nossa desta segunda-feira até a meia-noite na companhia de Marcos Vinícius. Agora tem o Sonho de Amor com Altair e Alexandre.

0: Maravilha, maravilha, meus amigos, minhas amigas, seja muito bem-vindo, seja muito bem-vinda na programação da nossa FM 102,9 e a noite é nossa desta segunda-feira. Boa noite, né, pra você em toda a nossa região, você que está no seu trabalho, você que está aí no seu veículo, no seu carro, né, no seu automóvel, no seu caminhão, nos dando uma carona, você que está aí na sua casa só de boa descansando e ouvindo a programação do A Noite é Nossa, muito obrigado pela sua companhia, pela sua audiência. Agora tem Murilo Rufi, Popurri de Sucesso, Os Amantes e também Depois do Prazer.
1: O nome disso, senhoras e senhores, o nome disso é Alvivão.

0: começa.
1: Eu vou me arriscar a começar.
0: Ah, seja lá.

0: E fechando a primeira hora da noite, é nossa, apaixonado por você, Daniel, participação do Paraná.
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0: 23 horas e 4 minutos.

E estamos de volta com a programação do A Noite é Nossa, noite de segunda-feira. Pra você que está ligando aí seu rádio agora, muito prazer. Sou Marcos Vinícius, te faço companhia todas as noites de segunda a sexta-feira, das 22 horas à meia-noite, né? Sempre com muita música boa, muito sucesso. E abrindo a segunda hora do A Noite é Nossa, desta segundona, com Uma Vez por Mês, é de Paulo e Paulinho.

0: na nossa tá bom demais.
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Muito bem, dando sequência no A Noite é Nossa, até a meia-noite, sem parar, sem perca de tempo, já trazendo mais música, é o evento cancelado com Henrique e Juliano.

0: Você ouviu Música Apaixonada, é o Desatino com Mato Grosso e Matias.
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2: 23 horas e 30 minutos.

E seguimos com a nossa programação. Festa, alegria, muita música boa, muito sucesso nesta noite de segunda-feira. Agora tem Rio Negro e Solimões, é o Peão Apaixonado, e de São Paulo a Belém chegando. A programação do A Noite é Nossa.

0: Muito bem, fechando mais uma sequência da noite, a nossa Uma Vida Mais, sucesso com Marília Mendonça.
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2: 23 horas e 45 minutos.

É, boa noite, é a nossa reta final da programação desta segunda-feira, última sequência de hoje. Começamos com João Neto e Frederico, tudo de novo e também espuma da cerveja.

É uma noite a nossa, chegando ao final da sua programação nesta noite de segunda-feira, agradecendo, claro, a você, amigo ouvinte, pela sua companhia, pela sua audiência, desejando a todos aí uma ótima e abençoada semana. Eu retorno amanhã com Amanhecer 102, bem cedinho ao vivo, às 5h15 da manhã. Conta aí com a sua audiência. A última de hoje, para fechar a noite a nossa, com Jorge Henrique e Rodrigo.

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3: Meia-noite, 2 minutos.
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6: Opa, boa terça-feira pra você, tudo bem? Espero que sim, a energia lá em cima a partir de agora, o Conexão BR tá na área, junto comigo, Evandro Filho, vamos juntos aqui da melhor do seu rádio, hein? Olha, tem muita história legal, tem muita música bacana, naquele mix de sucessos que você adora. Eu começo com a Bruna Magalhães.

0: Tracy Abrams Rice, que aqui no Conexão BR desta terça-feira, hoje é dia do soldado, em 25 de agosto de 2026.
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3: Meia-noite, 18 minutos.
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0: Muito bem, amores do rádio, já estamos por aqui com uma notícia que vem da Alemanha, hein? Um morador de Berlim chamou a polícia após ouvir gritos desesperados vindos da casa do vizinho. Quando os agentes arrombaram a porta, descobriram que o agressor era apenas um papagaio que estava bravo discutindo com o espelho. Meu Deus do céu, virou um telefone sem fio, hein?

Quando a gente faz love, versão ao vivo, é o Grupo Astral aqui no nosso Conexão BR e tem muito mais nesse clima bem especial, Ferrugem.

0: Márcia, com toda a sua irreverência, alegria que você adora, aquele som internacional totalmente empolgante.
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3: Meia-noite e 33 minutos.
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0: Evandro Filho de volta, esperando sua mensagem também pela rede social, hein? Eu, a nossa equipe aqui, estamos todos juntos, imbuídos na missão de te levar música e conversar com você também pela rede social. Agora tem aquela vacilona, tem Kaique Felipe com Luan Pereira.
5: E aí, vacilona?

Mari Ferreira, Total Solidão. Essa daqui é lindona também, hein? Agora tem uma deusa minha chegando com o Jô Gomes, com o Mestrinho, com o JP, mais ou menos assim, ó.

0: Blessed, aqui no nosso Conexão BR, bem no meio do seu rádio, num clima sempre muito especial onde você estiver. Ó, o Conexão BR trazendo aí as grandes canções.
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3: Meia-noite e 49 minutos.
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0: Conexão BR tá na área trazendo história para você. Meio ao calor escaldante da Europa, um turista em Roma decidiu que a melhor forma de se refrescar era usar a histórica fonte de Trevi como uma banheira pessoal. Ele acabou algemado e com uma multa milionária de lembrança. Ai, ai, ai, hein? Bora acelerar. Fido Mijega com Fernando e Sorocaba.

essa daqui é uma canção totalmente apaixonada. Você é a dona do meu coração, Zé Henrique, Gabriel, pros apaixonados de plantão, pra você aí curtindo o nosso Conexão BR. Agora tem o sudário, ímpar.

0: O som de Pharrell Williams, essa música é bem especial. O Pharrell Williams sempre uma máquina de grandes hits.
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3: Uma hora
4: e 6 minutos.
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3: Conexão BR de volta aqui na sua programação com uma notícia que vem do outro lado do mundo. Motorista australiano levou uma multa inacreditável por dirigir o carro completamente coberto de plástico bolha. A justificativa dele para a polícia era que ele queria proteger a pintura de eventuais granizos na estrada. Ai, cada conversinha, hein? Bora de música, vai. Thiago Brava, caindo um toró, né? 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

Pagode com a Amanda Alves aqui no Conexão BR. Pra você que tá chegando agora, muito obrigado pela sua audiência, pela sua companhia. Tá trabalhando aí, bom trabalho, uma excelente terça-feira. Hoje é dia do soldado, hein? Dia de música bonita também. Ana Gabriela. Pra quê?

0: Carpenters, Brut Lies, aqui no Conexão BR, parada rápida, hein?
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3: 1:23.
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0: Olha uma notícia que está chegando agora de Bangkok, na Tailândia. Um restaurante lançou um sorvete de molho de pimenta com alho para comemorar agora o mês de agosto. A dona jura que a sobremesa apimentada é a única coisa capaz de refrescar os clientes no calor da cidade. Aí eu lhe pergunto, criatividade ou coragem, hein? Bora de música? Vamos nessa então, Ana Castela.

0: Trier Bronson aqui no Conexão BR. Antes do intervalo, deixa eu cumprimentar aí você, amigo motor. Antes do intervalo, deixa eu cumprimentar você, meu amigo motorista, acompanhando o nosso Conexão BR. Tá aí pelas rodovias, pelas estradas, pelas ruas e avenidas. Muito obrigado pela carona.
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3: Uma hora e 38 minutos.
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0: Conexão BR na área, cumprimentando o Marcelo, que tá ficando mais velho hoje. Parabéns, Marcelo! Hoje é aniversário também do Luciano. Milhões de felicidades. Pessoal do signo de Virgem. Agora tem Felipe Araújo.

igual ou pior que Hugo Henrique no Conexão BR. E agora tá chegando uma canção nova. Eu adorei, hein? É o Carinho de Deus, Jana.

0: batida do David Guetta na sua terça-feira. E já já eu volto com mais Conexão BR.
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3: 1:52.
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0: Amores do rádio, Evandro Filho com uma notícia que vem da França. Um padeiro criou um croissant transparente feito inteiramente com geleia purificada e amido gelatinoso. A iguaria sem massa virou febre nas redes sociais, mas os clientes reclamaram que ela desaparece na boca rápido demais. Tá vendo? Bora de música, vai. Country Beat. Joyce

Márcia Lani, alguém melhor. É aqui o Conexão BR, que toca a música que você gosta, traz aquela irreverência sempre muito especial pro clima ficar alto astral. Você participa também, manda mensagem pela nossa rede social. Já eu mando um alô pra você, hein? E um alô sempre legal. Agora tem Marvila, tem Minha Riqueza.

0: batida do Charlie XX Rock Music. Já já tem os alôs, já já tem mais músicas. Tem você aqui no Conexão BR.
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3: 2:07. 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

segundo plano, Abel e Benício, sujeito homem com Guilherme Benuto, aquele sertanejo sempre especial. O pessoal que gosta de uma festa de peão, os amigos da zona rural aí, boa terça-feira de Lida Campeira. Tão bom, Nina Fernandes.

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0: Roslin Snap aqui no Conexão BR, fechando o programa de hoje. Muito obrigado pelo carinho, pela audiência. Ó, até amanhã. Tchau, tchau.
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0: 2:24.
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3: 2:53.
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0: 10:46.
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4: 5 horas.
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6: Olá, meu amigo, minha amiga, tudo certinho por aí, tudo na paz? Tudo certo? Que beleza, né? Por aqui também segue tudo tranquilo, graças a Deus, né? Por isso estamos chegando mais uma vez na sua casa e no seu trabalho, trazendo para você, para todos que estão por aí, uma nova edição do programa O Homem e a Terra, Serviço de Comunicação do IDR Paraná, que é o Instituto de Desenvolvimento Rural do Paraná e a Par Emater. Aqui na produção e apresentação estou eu, Amarildo Alba, conversando com você nesta terça-feira de Lua Crescente, 25 de agosto de 2026. Dia do Soldado, Dia do Feirante, Dia Nacional da Educação Infantil também. Bom, e na próxima semana, né, nos dias 2, 3 e 4, já falamos aqui, né, já contamos para você, acontece em Foz do Iguaçu o IFC Brasil 2026, que é o International Fish Congress, um dos maiores eventos técnicos da cadeia do pescado de toda a América Latina, né? Então, para você que não decidiu se participa ou não participa, o médico veterinário, o Altemir Gregolin, organizador, né, do congresso, tem um recado. Ele explica aí por que você não pode perder este evento de jeito nenhum.
7: Hoje, o produtor sabe muito bem que o mundo muda a cada dia. O mercado muda, as tecnologias mudam e você tem que estar permanentemente aprendendo, estudando, conhecendo. E o IFC Brasil é uma grande oportunidade de conhecer, de melhorar o conhecimento, de ter contato com as novas tecnologias, novos conteúdos, de conversar com as pessoas de outras regiões, de conhecer outras experiências. Então, realmente, é um evento muito rico. O produtor aprende muito, conhece muito, faz negócios e por isso não pode perder.
6: Bom, perguntamos pro Altemir também como você, né, produtor interessado, pode participar deste IFC Brasil.
7: Importante, se ele puder fazer a inscrição antes, ele pode entrar no site ifcbrasil.com.br e aí é fácil fazer a inscrição. Ele tem que ter o CAD Pro, o Cadastro Produtor Rural, né? Ou então ele pode fazer via cooperativa, ou mesmo no momento em que chegar no evento, também tem uma secretaria para fazer o seu credenciamento. Mas se ele fizer antes, já chega, o crachá vai estar pronto, facilita bastante a vida dele também.
6: Como já dissemos, o IFC Brasil International Fish Congress acontece agora, nesta próxima semana, né? Quarta, quinta e sexta, 2, 3 e 4 de agosto, em Foz do Iguaçu. O endereço certinho do evento, né? Você que ficou interessado pode conseguir acessando o site. Anote aí o site do evento, que é www.ifcbrasil, escreve tudo junto, né? ifcbrasil.com.br. Bom, e outro evento técnico importante envolvendo a cadeia produtiva do peixe acontece agora, nesta próxima sexta-feira, dia 28, em Maripá, ali na região de Toledo, né? É o 23º Seminário Estadual de Piscicultura, que pela manhã, né, terá três palestras aí bem interessantes. Anote. A primeira delas sobre como calcular o custo de produção da tilápia. A segunda sobre linhas de crédito que podem ser acessadas aí pelo produtor que já está na atividade, né? E também por aquele que busca investir na criação de tilápias. E a terceira palestra, também última, sobre a importância da união, né, para a sustentação aí dos negócios da agricultura familiar. Bom, isso que falamos, essa parte teórica, né? Acontece pela manhã e depois do almoço, né, que vai ter lá, os participantes poderão visitar ainda a Feira da Aquicultura e Negócios, né? Que acontece no Centro de Eventos da cidade de Maripá. Então você que ficou interessado em participar, pode conseguir mais informação, também fazer a sua inscrição, né? Que é preciso que você faça antes essa inscrição, se queira participar. Você pode fazer tudo isso ligando pro telefone da Daiane Lenz, telefone e WhatsApp, né? Que é 41, o código DDD e o número 992894031. Repito, 41, o DDD e o número 992894031. Destacando de novo, né? Para participar, preciso fazer a inscrição antes, ligando para este número que acabamos de passar para você. Agora, né, a gente chama aqui a participação do Edemar Gervásio, analista de mercado lá do Departamento de Economia Rural da Secretaria da Agricultura. Ele que tem informação, né, sobre o andamento da colheita do milho safrinha aqui no nosso estado e também sobre a situação de mercado desse mesmo produto. Então, o áudio que vamos apresentar, ele gravou na última sexta-feira, levando em conta dados do Boletim de Conjuntura Agropecuária que o próprio Deral publicou na quinta-feira, 20 de agosto. Vamos ouvir.
8: A colheita da segunda safra de milho avança rapidamente no estado do Paraná e já chegou a 73% da área plantada. Dos 2,9 milhões de hectares cultivados nesse ciclo, cerca de 3/4 já foram colhidos. Na semana passada, esse percentual de colheita era de 60%, ou seja, a colheita avançou 13 pontos percentuais em apenas uma semana. Mesmo com as condições climáticas oscilantes e as chuvas dificultando os trabalhos em algumas regiões, o ritmo de colheita permanece forte. Com o avanço dos trabalhos, aumenta também a disponibilidade de milho no mercado paranaense. E mesmo com esse aumento de oferta, os preços permanecem firmes no estado do Paraná. A saca de 60 quilos está cotada em média um pouco acima de R$ 56,00, um valor em torno de 7,8% maior que a média do mês de julho. Agora, com a colheita se aproximando da reta final, o comportamento da oferta e dos preços será um dos principais pontos de atenção para o mercado de milho no Paraná.
6: E aí, né, segundo o Edmar Gervásio, ainda temos mais ou menos 25% da área plantada com milho safrinha aqui no nosso estado para ser colhida, né? Então vamos ver agora com o meteorologista Paulo Bavieri, lá do CIMEPAR, se o tempo, né, deve ou não colaborar com esse trabalho dos produtores durante esta semana, durante esses próximos 4 dias, pelo menos. Vamos ouvir.
9: As condições do tempo mudam em todo o estado, deveremos ter o ingresso de umidade vindas do norte do país, faz com que áreas de instabilidade se desenvolvam ao longo da terça-feira, principalmente a partir do período da tarde. Deveremos ter, entre as regiões noroeste, norte e também no oeste, pancadas de chuvas isoladas, e essas chuvas deverão avançar para as demais regiões ao longo da tarde e à noite. São chuvas que não devem ser generalizadas, e sim de formas isoladas que ocorrem ao longo da terça-feira. Na quarta-feira, as condições permanece de tempo instável nas regiões paranaenses, as chuvas seguem sendo de formas isoladas e com temperaturas em torno da casa dos 20, 22 graus nas regiões leste, Campos Gerais, região sul do estado, enquanto nas regiões mais ao norte as temperaturas ficam na casa dos 26 graus no período da tarde. Já para a quinta-feira, a estabilidade volta a predominar com maior intensidade, principalmente nas regiões oeste, noroeste e norte do Paraná, onde o sol predomina desde as primeiras horas do dia, fazendo com que as temperaturas se elevam, deverão chegar no período da tarde à casa dos 28, 29 graus. Já na região leste, região dos Campos Gerais, norte pioneiro, no período da tarde não se descarta

0: vocês, uma ótima terça-feira e até amanhã, tá certo? Quando estaremos aqui de volta, né? Pra conversar com você, trazer pra você, aí pra sua família também, mais uma nova edição do programa O Homem e a Terra. Forte abraço pra todo mundo, fiquem com Deus e até lá.
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3: 5 horas e 10 minutos.

Olá, meu irmão, minha irmã. Graça e paz para você e sua família. O capítulo 23 do Evangelho de Mateus, que começamos a ler hoje, Jesus menciona várias vezes a palavra hipócrita e explica o que é hipocrisia. Jesus enfrenta os escribas e fariseus, pois aparentemente são pessoas perfeitas, mas na verdade dizem uma coisa, fazem julgamentos, porém pensam e fazem outra bem diferente. Há uma distância entre o discurso e a ação. Não são autênticos. Invoquemos a luz do Espírito Santo para que abra as nossas mentes e corações ao acolhimento da palavra do Senhor.

Ó Espírito Santo, tu que habitas, tu que falas, rezas e ages em mim, abra-me à palavra, que a minha mente e o meu coração sejam o terreno bom onde a semente da palavra possa germinar, crescer e frutificar, para que a minha vida seja transformada. Amém. Hoje, 25 de agosto, a liturgia nos oferece o Evangelho de Mateus, capítulo 23, versículos 23 a 26. Ai de vós, escribas e fariseus hipócritas, que pagais o dízimo da hortelã, do endro e do cominho, mas descuidais do mais importante da lei, o direito, a misericórdia e a fidelidade. Essas coisas deveis praticar sem descuidar daquelas. Guias cegos, que filtrais o mosquito e engolis o camelo. Ai de vós, escribas e fariseus hipócritas, que purificais o exterior do copo e do prato, mas o interior está cheio de rapina desenfreada. Fariseu cego, purifica primeiro o copo por dentro, para que fique limpo também por fora. Mais duas ameaças de Jesus à hipocrisia dos fariseus são apresentadas no Evangelho de hoje. Claramente, ele sustenta a observância fiel à lei nos pequenos detalhes, sem esquecer aquilo que é essencial dela. A quarta ameaça diz respeito ao pagamento do dízimo. Os fariseus zelam pelo dízimo sobre simples verduras, hortelã, endro e cominho, mas negligenciam pontos graves da lei, que já haviam sido denunciados pelo profeta Miqueias. A justiça ampara os pobres e os indefesos, sobretudo o órfão e a viúva. A misericórdia exige ajudar os necessitados. A fidelidade é a marca da relação com Deus que desemboca na vida do próximo. A quinta ameaça, ilustrada pela limpeza do copo e do prato, aponta para a contraposição entre o interior, a realidade profunda do ser humano, e o exterior, sua aparência. Nos lugares públicos,

Marcos, os fariseus aparentavam ser fiéis e puros em suas práticas religiosas, mas escondiam a sujeira em seu coração. Não deve haver contradição entre ser e parecer. É necessário primeiro purificar o interior para manifestar no culto e na prática uma fé verdadeira. Ai de vós, escribas e fariseus hipócritas, que purificais o exterior do copo e do prato, mas o interior está cheio de rapina desenfreada. O Senhor nos convida a sermos praticantes da palavra. Neste momento, vamos dispor o nosso coração para a vivência de Sua palavra.

Jesus condena radicalmente a hipocrisia. O hipócrita é uma pessoa que finge, bajula e engana, porque vive com uma máscara no rosto e não tem a coragem de enfrentar a verdade. Limita-se a viver pelo egoísmo e não tem a força para mostrar o seu coração com transparência. O grande convite de Jesus hoje é nos empenharmos em viver a verdade e focarmos a vida naquilo que é essencial. Deus nosso Pai, livrai-nos de qualquer máscara, falsidade e hipocrisia. Não queremos viver de aparências, dizendo uma coisa e fazendo outra, ou agindo de maneira diferente dependendo de quem está ao nosso redor. Que o vosso Espírito Santo guie os nossos passos. Que a nossa fé seja autêntica e possamos amar o próximo sem falsidade e viver cada dia com autenticidade, honrando o vosso nome em tudo o que fizermos. Louvado seja o nome do Senhor, hoje e sempre. Amém. 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
4: Muito bem, agora 5h20. Alô você, muito bom dia. Amanhecer 102 está iniciando aqui pela nossa FM 102,9 nessa manhã de terça-feira, 25 de agosto de 2026. Vamos juntos a partir de agora aqui na companhia, na apresentação de Marcos Vinícius até às 7 da manhã. Tô chegando com muita música boa na programação da nossa FM. É isso mesmo, muita moda sertaneja, moda raiz, moda de viola, a boa música gauchesca, né? Música tradicionalista pra você, amigo ouvinte. Você que está aí tomando o seu chimarrão, né? Está aí tomando o seu café da manhã e com o seu rádio ligado, claro, em 102,9. Está se preparando, né? Para mais um dia de serviço, mais um dia de trabalho. Você que já está aí na lida, né? Na peleia desde cedinho também, ouvindo a programação da nossa FM. Amigo agricultor, você que está também na lida do leite, né? Desde cedinho, levanta aí de madrugada e já liga o seu rádio, sintoniza em 102,9. Amigo motorista, amigo caminhoneiro, você que está na rodagem, no trechão, nos dando uma carona, aquele abraço especial para você. Muito obrigado pela sua companhia, pela sua audiência. Liberado o nosso WhatsApp aí pra você participar da nossa programação, pedir aí a sua música, né? Encaminhar a sua mensagem, o seu bom dia, 469-8413-4946. Participe comigo até às 7h, estarei atendendo aí o seu pedido, a sua solicitação, tá bom? E vamos de música, começamos o Amanhecer 102 de hoje com Bruna Viola, é a Casinha Verde, na sequência tem Gino e Gelo e também João Luiz Correia. Alô você, bom dia, bom dia, bom dia, ótima terça-feira.

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0: Nossa FM 102,9, programação do Amanhecer 102, nesta manhã de terça-feira, agora 5 horas e 33 minutos, 5h33. Um breve intervalinho comercial e rapidinho, e já já eu volto.
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0: Agora 5:37, seguimos com Amanhecer 102 até às 7 da manhã, né? Pra você em toda a nossa região, você aqui no centro da cidade, também aí nos bairros, você que nos ouve nas comunidades do interior, muito obrigado pela sua companhia, pela sua audiência.
1: Bom dia, Vini.
0: Dia.
1: É toque a sementinha, hein?
0: Beleza.
1: Esse pra você, pros teus ouvintes, colegas de fora do Jordão, lá pro seu Otamiro, lá pro Aror, lá pro Vá Divino Brasil, deixa meu nome na oração do Padre Divino, quem tá na nossa tabande.
0: É isso aí, né, meu amigo? Vivaldino Brasil, ouvinte de todas as manhãs, Amanhecer 102, é Vivaldino, já tem a sementinha aí pra você, tá bom? O Rosenildo de Saudade do Iguaçu também está registrando aí a sua participação. Valdecer Terres, Valdivino Brasil, Voz do Jordão, está pedindo música, oferecendo aí para o Joaquim Brasil, também para o Vivaldino, para o seu Haroldo e também para a equipe, né, aqui da nossa FM. Bom dia para o Clair, é meu amigo Índio, né? Tudo certo por aí, Índio? Obrigado pela companhia também, tá bom, meu amigo? Deixa eu conferir aqui que tem mais participação chegando. A Vilma Zurra, bom dia também para o Valdocir, aí do Laticínio Santiago, né? De Saudade do Iguaçu. Bom dia, Paulo Costa. Gostaria de ouvir a música Carreta com os Serranos e oferecer para todo o pessoal da rodagem e também para todos os ouvintes da nossa FM, né, Paulo? Programado aqui a sua música, Luiz Carlos Ferreira, Nilda Ribeiro em São João, seu Domingo Isair, Emílio de Coronel Vivida. Bom dia, gostaria de ouvir Amor Virtual com o Zé Moraes. Positivo, Emílio. Já rodo pra você. Maria Cordeiro, Saudade do Iguaçu. Paulo Sacom, bom dia, Arilson Souza, também o Antônio, tá pedindo aí a Mulher Sem Juízo com André e Andrade. E você também, claro, com certeza pode encaminhar a sua mensagem, participar do Amanhecer 102 através do nosso WhatsApp. É só encaminhar aí a sua mensagem, né? O seu recado, o seu áudio, pedir a sua música e até às 7 horas da manhã estarei atendendo aí o seu pedido, a sua solicitação, tá bom? E atendendo a indicação, pedido do Paulo Costa, tem a Carreta com os Serranos, na sequência Liu e Léo e também Zé Moraes, 5:40. Alô você, muito bom dia, ótima terça-feira.

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2: Alô, você, muito bom dia. Agora 5 horas da manhã e 55 minutos. Já estamos de volta com o Amanhecer 102 desta terça-feira, 25 de agosto de 2026. Aí nós vamos seguindo. Temos muitas participações chegando, né, na medida do possível aqui, a gente vai atendendo a todos os pedidos, tá bom? O meu amigo Haroldo, né, está encaminhando aí a sua mensagem, o seu recado. Fala aí, Haroldo.
3: Eu vim por possível me rodar aí, pô. Os filhos do Rio Grande aí, o shot do caminhoneiro aí. Oferecer pro meu amigo Tamir Arve aí, Pato Branco, Bércio Comurco, né, ali, meu amigo Adivino Brasil, Rafael Jordão, o irmão dele lá também. E aqui por São Luís, quem tá na escuta aí, viu, viu? Tamo aí chimarrando aí, esperando. Cara, é o dia pra ver se o tempo não vai voltar, querer loquear de chover pra nós ir passar veneno. Um abraço aí, uma boa terça-feira pra ti, Pia.
2: Abração aí, Haroldo. Tudo de bom. Obrigadão pela sua companhia, pela sua audiência. Tá bom? E nós vamos seguindo. Tem mais participação chegando no Amanhecer 102. Bom dia.
4: Bom dia, Vini. É o Anjo Bezerra, saudade de Iguaçu. Tô aqui matando, escutando a programação. Música boa mesmo aí de manhã cedo. A gente se lembrar das músicas antigas. Roda aí com Zé Moraes e Raça Campeira. Música Acho Que Ainda Te Amo Demais. Agradecer pra toda a turma da Chupinzinho, saudade do Iguaçu, pra minha esposa que tá aqui do lado aí, mateando também, assim que aí, e põe a nossa família Bezerra no, na oração do Padre Divino, tá na nossa, tá bom demais. Alô!
2: Abração, Ângelo Bezerra, também a Sinclair, pessoal aí de saudade do Iguaçu, obrigadão pela audiência, ótima terça-feira pra vocês, meu amigo Buva, Rafael Forlin, é, o homem levantou cedo hoje, né, Buva? Tá preparado aí pra mais um dia de serviço, mais um dia de peleia aí, né, Buva? Tá aí tomando seu café da manhã, daqui a pouquinho vai pro trabalho, né? O homem da Buva não é dos fracos, né? Bom dia também para o Antônio Escopel, Juacir Gonçalves, em São Roque do Chopin, Pato Branco, Maria Orgília dos Santos, participando do momento de oração com o Padre Edivino. Bom dia, deixa eu conferir aqui. A Neuza Bom, de Saudade do Iguaçu, também está registrando aí a sua participação no Amanhecer 102, que vai seguindo até às 7 da manhã. Lembrando, mais uma vez, nosso WhatsApp aí para você fazer parte da nossa programação: 469-8413-4946. Chegando na indicação, no pedido do meu amigo Antônio, tem André e Andrade.

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0: do Sul e a região metropolitana de Curitiba. Enquanto no oeste e na metade norte do Paraná, os termômetros alcançam valores em torno dos 26 graus. Ao longo do dia, a presença de um cavado em médios e altos níveis da atmosfera contribui para o aumento da nebulosidade e favorece o retorno das instabilidades sobre o estado. Com isso, a possibilidade de pancadas de chuva de forma irregular em diferentes regiões, especialmente entre a tarde e a noite. E para Chopinzinho e região, nesta terça-feira, 25 de agosto, condição de céu com muitas nuvens, mas sem previsão de chuva para hoje, com temperatura mínima de 12, máxima fica na casa dos 23 graus. Chopinzinho, neste momento, temperatura de 13 graus, sensação térmica de 12. Amanhã, quarta-feira, dia 26, segundo as informações do CIMEPAR, condição de céu parcialmente nublado com pancadas de chuva, 5 milímetros previstos para amanhã, com temperatura mínima de 13, máxima de 24 graus.
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0: 6:12, tá na nossa, tá bom demais. Vamos lá, vamos seguindo, né? Com o Amanhecer 102 até as 7 da manhã.
1: Bom dia, Vini, aqui é o Juarez, líder de Pato Branco. Põe meu nome na corrente de oração, Vini. Depois aqui ela tinha um carreiro de padinho, o rei do gado. Beleza, Bia? Tá na nossa, tá bom demais.
0: Beleza, positivo, né? O Juarez de Pato Branco tá aí registrando a sua participação no Amanhecer 102.
2: Bom dia, Vini, bom dia aos ouvintes da Rádio Chopinzinho. Tô passando aqui para avisar que o povo de saudade do Iguaçu e região, que amanhã nós teremos feira na Praça da Prefeitura. É uma novidade, vamos começar nas quartas e na sexta-feira também. Obrigado. Olha a nossa família em oração. Tá na nossa, tá bom demais.
0: Maravilha, Iracema da Silva. Saudade do Iguaçu, né? Obrigadão pela sua companhia, pela sua audiência. Tá dado então o recado, né? Amanhã, quarta-feira, feirinha do produtor aí em Saudade do Iguaçu. Vamos seguindo? Tem mais participação chegando.
3: Fala, meu amigo Vini. Tudo certo? Bom dia. Como é que temos por aí? Tranquilo? Vini, manda um abraço aí pra todo mundo que participou da festa aqui do Santa Rosa, todo mundo que ajudou, o pessoal da comunidade aí que se empenhou pra que a festa fosse um sucesso e graças a Deus foi. Manda uma música boa aí pra essa piazada. Agradeço o pessoal da churrasqueira aí que se empenharam e mataram a pau no assamento da carne. Todo mundo aí que se empenhou na festa aí, nosso muito obrigado de coração aí, Vini. Manda uma música boa aí pra nós curtir aí. Grande abraço, que Deus abençoe a todos.
0: Abração, tudo de bom aí, né? O Marcelo Tonial, obrigadão pela companhia. É o Marcelinho aí da Tonial Embutidos, é de Saudade do Iguaçu, fazendo então um agradecimento aí a todo o pessoal que participou da festa na comunidade de Santa Rosa, né? Que aconteceu aí no último domingo, né, Marcelo? Obrigadão aí pela sua companhia. E vamos seguindo, tem mais participações aqui chegando. Deixa eu conferir aqui, é o meu amigo Lautir Vieira, pessoal aí de Bom Sucesso do Sul, como é que tá por aí, seu Lautir? Tudo certo? Tudo dominado aí, meu amigo? 100%? Maravilha, coisa boa, né? Lautir Vieira, então, confirmando a sua audiência. Clarice Blanc participando do momento de oração. Nilson Palmeirense, em Saudade do Iguaçu. Írio Pirola, também a Cleci, em Pato Branco. Cleocir, o Ganso, gostaria de ouvir aí, é o Canarinho do Peito Amarelo. Bom dia pra Maiara Valdecir Bócio, registra aí também a sua participação. Meu amigo Quinho também está encaminhando mensagem, mandou um áudio pra gente, né, Quinho? Bom dia.
4: Bom dia, Vini, aqui é o Quinho, tô ouvindo um programa aí. Foi possível rodar uma música hoje com Sidney Lima, Amar Não Há Crime. Preciso para todo o pessoal do vôlei da terceira idade dos Jogos Unidos, que graças a Deus fomos a competição lá no Paraná, em Guaratuba, com os outros municípios da região do Noroeste lá, fomos contemplados com 2 segundos lugares, 2 terceiros lugares, voltamos felizes de lá, para todos os meus colegas. Tchau!

0: bom dia.
1: Abração, bom dia, meu amigo Quinho, né? Obrigado aí também pela sua companhia, pela sua audiência nesta manhã de terça-feira, 6:16. Vamos seguindo, trazendo música no Amanhecer 102. Chegando aí é o Luiz Moraes e o grupo Raça Campeira. Ainda Te Quero Demais. E depois tem Sidney Lima.

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0: 6:26, é o Amanhecer 102, na apresentação de Marcos Vinícius, o Vini, até às 7 horas da manhã. Vamos seguindo, né? Quero mandar aqui um bom dia, um grande abraço para o Padilha, também a dona Jô, aí de Saudade do Iguaçu, Josnei, no Novo Horizonte, aqui em Chopinzinho, pedindo Mato Grosso, e Matias, bom dia, Noeli de Fátima, em Sulina, gostaria de ouvir Nasci para Te Amar, com o Milionário e José Rico. Alcione Bueno participando aí do momento de oração com o padre Edivino Loiri Conte, de Saudade do Iguaçu, registrando aí a sua participação no Amanhecer 102. E temos áudio, né? Tem mais participações chegando.
1: Ele coloca o nome da minha família na oração do padre Edivino. Família Oliveira e Ferreira.
0: Muito bem, é o Miguel aí na Fartura em Candói, tá participando sim do momento de oração, tá bom, Miguel? Seu Altamiro Alves da Luz, São Roque do Chopin, Pato Branco, também está aí com o seu rádio ligado e sintonizado em 102,9, né, seu Altamiro? Aquele abraço especial aí pro senhor, também pra sua família, obrigado pela companhia, pela audiência nesta manhã de terça-feira. Agora, 6:27, tem o Rei do Gado aí com o Tião Carreiro e Par. E na sequência nós vamos ao momento de oração com o padre Edivino.

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1: 6:30, 6:30, vamos seguindo com o Amanhecer 102, passando agora o momento de oração com o Padre Edivino, num oferecimento do Mercado Agropecuário Pascoaloto. 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Mercado Agropecuário Pascoaloto, em Chopinzinho. 6:31, gostaria de estar incluindo em oração Domingo Isair e família, também as famílias Ferreira, Ribeiro e Stankiewicz, a família Gaspar, Vilma Zurra e família Vivaldino e Valdivino Brasil, família Santos, família Bezerra, Pedro Amaral, Ângelo Vicente e Genesi da Silva, Iracema da Silva e família, Maiara e família em Saudade do Iguaçu, Juarez Topázio, famílias Pirola, Jurelo, Zanco e Bernardi, famílias Rogoski e Marangoni, famílias Ferreira e Costa em Porto Barreiro, Alcione Bueno, as famílias Conte e Siqueira, em especial pela saúde de Lúcia Siqueira, famílias Gondorec e Dornelis, famílias Oliveira e Ferreira na fartura em Candói, Vanderlei Taborda e família de Mangueirinha e também a família Ancilheiro. E por todos que neste momento estão ligados e sintonizados em 102,9. Padre Edivino, seja muito bem-vindo à programação do Amanhecer 102 desta terça-feira. Bom dia.
2: Bom dia, Vini. Bom dia a todas as pessoas que estão conosco nesta manhã, mais uma vez para a reflexão do Evangelho e para também agradecer a Deus o novo dia, o repouso da noite, pedir as bênçãos do Senhor para todas as nossas atividades. Evangelho de hoje é Mateus 23, os versículos 25 a 28. Naquele tempo, disse Jesus aos mestres da lei: ai de vós, mestres da lei e fariseus hipócritas, vós pagais o dízimo da hortelã, da erva doce e do cominho, e deixais de lado os ensinamentos mais importantes da lei, como a justiça e a misericórdia e a fidelidade. Vós devereis praticar isto sem contanto e deixar aquilo. Guias cegos, vós filtrais o mosquito, mas engolis o camelo. Ai de vós, mestres da lei, fariseus hipócritas, vós limpais o copo e o prato por fora, mas por dentro estáis cheios de roubo e cobiça. Fariseu cego, limpa primeiro o copo por dentro, para que também por fora fique limpo. Palavra dura de Jesus, não é verdade? No Evangelho de Mateus, os fariseus, mestres da lei, são duramente criticados por Jesus, mais do que nos outros evangelhos. E aqui, Jesus critica e denuncia a hipocrisia. O que é ser hipócrita? Hipócrita era o personagem no teatro grego que punha uma máscara para fazer um outro personagem. Portanto, hipócrita é quem aparenta uma coisa que não é. Alguém que a gente diria duas caras. Em verdade, né, a hipocrisia dos fariseus e dos mestres da lei é porque eles aparentavam ser bons religiosos. No entanto, era só uma casquinha. Jesus hoje nos exorta, então, a sermos autênticos em nossa fé, a ter uma fé que transforma de dentro para fora, que não se limita a rituais, mas que se revela em justiça, misericórdia e fidelidade. Chamados a olhar para dentro de nós mesmos, nossos pensamentos, desejos e escolhas, devemos limpar o copo por dentro e assumir nossa vida diante de Deus, permitindo que sua graça nos transforme de verdade. Só assim o que faremos no mundo refletirá a luz do reino de Deus. E é por isso que, no Evangelho de hoje, então, Jesus nos convida a não nos preocuparmos apenas com o exterior, mas com cuidar do coração, não enganar-se a si mesmo e aos outros, sermos autênticos em nossa fé. E esta graça que pedimos a Deus para cada um de nós e a bênção da água, em nome do Pai, do Filho e do Espírito Santo. Amém.
1: Muito bem, obrigado. Padre Edivino retorna amanhã, quarta-feira, na programação do Amanhecer 102.
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Muito bem, agora 6:43 de volta com Amanhecer 102. Quero mandar aqui um bom dia para o Ângelo Vicente, também a Genesida Silva, Loreni Dornelis, também o seu esposo Sadi, aí no Wagner em Goioxim. Bom dia, Ademir Alves em Pato Branco, está oferecendo música aí para o seu irmão, né? O seu Altamiro Alves da Luz, a música Socando Canjica, com Tibúrcio da Estância. Bom dia para o Vanderlei de Mangueirinha, né? Também a sua mãe, a Neuza, e o seu padrasto Joanilson. É isso, Vanderlei, obrigadão aí pela companhia, né? Bom dia, Emerson Rogoski, Porto Barreiro, Isabel Ferron, no bairro São José, aqui em Chopinzinho, também na escuta da nossa FM. Margarida Ferreira, pessoal aí de Porto Barreiro, também participando da nossa programação, pedindo a voz do Gaudêncio com Os Monarcas. Maravilha! E nós vamos seguindo com Amanhecer 102, agora 6:44. Tem modão com Milionário e José Rico, e na sequência tem Os Monarcas.

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Muito bem, agora 6:56, 6:56, quero mandar aqui um grande abraço, né? Um bom dia pra Neucinda Dalmaso, São Roque do Shopping Pato Branco, está confirmando aí, registrando a sua participação no Amanhecer 102, né, Neucinda? Obrigado pela sua companhia. Confirmando a hora, 6:56, chegando ao final aí da programação do Amanhecer 102, mais um bom dia aqui, né? Chegando, mais uma participação, o Sadir Vaz é o Mosca da Linha Urutu, saudade do Iguaçu. Chegando então ao final do Amanhecer 102, agradecendo a você, amigo ouvinte, pela sua companhia, pela sua audiência, desejando a você também uma ótima e abençoada terça-feira. Eu retorno amanhã com mais um Amanhecer 102 a partir das 5:15 da manhã, tá bom? Na sequência, hoje tem o Marcos Ferreira, né? E o Revista 102. A última de hoje, pra fechar a nossa programação, modão, é o Roupão de Banho com Teodoro e Sampaio.

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5: Agora 7 horas e 2 minutos, bom dia Chopinzinho, bom dia região, estamos chegando com Revista 102, hoje é terça-feira, 25 de agosto, hoje aqui na companhia de Marcos Ferreira, levando as informações para vocês. Terça-feira de céu bom aqui em toda a nossa região. Central Técnica do JP e hoje com vocês até as 8h10, Marcos Ferreira.
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5: Destaques de hoje, olha, no setor policial, motorista fica ferido após colisão entre carro e caminhão na BR-63 em Dionísio Cerqueira. Um óbito em tombamento de caminhão na manhã de hoje entre Pato Branco e Mariópolis. Aliás, agora há pouco, né? Foi esse acidente entre Pato Branco e Mariópolis. Infelizmente, uma pessoa perdeu a vida e outra foi encaminhada para o hospital. Corpo de homem é encontrado no rio Santa Rosa, em Francisco Beltrão. Vamos falar também sobre o desfile de 7 de setembro em Chopinzinho, como estão os preparativos e a organização. Outro destaque local também para o Festival Canta a Terra 2026, além de muitas outras informações, nós vamos destacar a partir de agora.
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7: Olá, meu amigo, olá, amigo ouvinte, estamos juntos mais uma vez, o programa Despertai para o Amor. Que bom que esse momento também te ajuda a viver melhor. Eu sou o Padre Ezequiel e desejo muita graça e muita paz ao seu coração. Eu tenho falado sobre alguns pontos do nosso livro, do meu livro, Eu Realizo Meus Objetivos. Para você realizar os seus objetivos, a primeira coisa é desejar. Você precisa ter um sonho. Por isso eu quero falar desse assunto hoje. Qual o seu sonho? Qual o seu objetivo? O que de fato você deseja para a vida, para a sua família, para os seus relacionamentos, para o seu trabalho, em qualquer área da tua vida. Você tem claro isso? Sim ou não? Todas as pessoas de sucesso que conseguem triunfar na vida, que conseguem felicidade, que conseguem riqueza, que conseguem alcançar seu objetivo e que deixam uma obra para os outros, começam com um sonho, com a esperança e o desejo. Por isso, qual o seu sonho? Qual o seu desejo? Então, a pessoa imaginou na sua mente o objetivo, fica pensando dias e noites, ao acordar, ao dormir, e isso vai levando a pessoa a concretizar o seu desejo, porque ela coloca energia ali, ela coloca força. E ao imaginar, de alguma forma, você coloca a vida em movimento, você coloca o seu desejo em movimento e em construção. Você não fica parado esperando que a sua obra caia do céu. Ah, eu vou pensar nisso, vamos ver se um dia acontece. Sim, isso é fraco. Isso não tem a força do desejo intenso. Não, você deseja e corre atrás do objetivo, sem pensar no fracasso ou pensar em desistir diante de um fracasso temporário. Porque fracassos temporários acontecem para todos, mas é temporário, não é definitivo. O desejo ardente, intenso, precisa acompanhar você. Por isso, o primeiro ponto é: fixe o desejo em sua mente. Segundo, você precisa pensar na troca que você precisa dar para o desejo. Então, você tem tal desejo. Que tempo você precisa dar? Que empenho? Que trabalho? Que energia? Que busca? Você quer emagrecer, que é um desejo pequeno, mas é importante para alguns. Que tempo eu vou dar para isso? Que empenho? Quanta energia? Quanta busca? Eu vou conhecer as coisas que me fazem chegar a isso. Terceiro, estabelece a data para o objetivo. Quarto, detalhe o plano para realizar esse objetivo. Escreva, quinto, num documento planejado, organizado, com prazos para realização. Sexto, leia essa declaração que você fez para você mesmo. Leia até guardar na sua mente com clareza antes de dormir ou acordar. Por isso, para você alcançar um objetivo, você precisa desejar com estado de espírito, tornando isso uma obsessão. Isso irá trazer o resultado que você quer. Esse ponto está no meu livro Eu Realizo Meus Objetivos. Que Deus te abençoe e te guarde e você realize aquilo que você mais deseja, que é bom para você e para os outros. Em nome do Pai, do Filho e do Espírito Santo. Amém. Muita paz.
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5: 7:08, previsão do tempo para hoje, para esta terça-feira, com Raíssa Pimentel.
8: Olá, bom dia, eu sou Raíssa Pimentel, meteorologista, e este é o boletim Cimepar Informa, com a previsão do tempo para esta terça-feira, 25 de agosto de 2026. O dia começa com temperaturas em elevação e menor sensação de frio em comparação aos últimos dias. À tarde, as máximas ficam próximas dos 20 graus entre o Centro-Sul e a região metropolitana de Curitiba, enquanto no oeste, na metade norte do Paraná, os termômetros chegam a cerca dos 26 graus. Ao longo do dia, a circulação dos ventos em médios e altos níveis da atmosfera favorece o aumento da nebulosidade e o retorno das instabilidades sobre o estado. Com isso, pancadas de chuva e trovoadas podem ocorrer de forma irregular pelo Paraná, especialmente entre a tarde e a noite. No site do Cimepar, você encontra a previsão do tempo completa para o seu município e região nos próximos dias. Acesse cimepar.br.
5: Muito bem, obrigado, Raíssa Pimentel, com a previsão do tempo para esta terça-feira.
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5: Cotação agrícola para hoje, Nobre Martins Máquinas Agrícolas e Implementos. 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Feijão carioca, saca de 60 quilos, de 290 a 300 reais. Feijão preto, de 190 a 220. Milho, saca de 60 quilos, de R$60,30 a 61. Soja industrial, de 133 a 134. E trigo, de 75 a 78.
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0: Olha, tivemos agora há pouco um tombamento de caminhão na PRC-280, trecho que liga Pato Branco a Mariópolis, ali próximo da Polícia Rodoviária Estadual, onde infelizmente uma pessoa acabou vindo a óbito e outra conduzida para casa hospitalar em Pato Branco. Ainda sobre esse acidente, né, que está em atendimento ali na, entre Pato Branco e Mariópolis, o caminhão envolvido estava carregado com carnes e seguia sentido Mariópolis a Pato Branco. Não temos a identificação da vítima, nem da vítima que veio ao óbito, nem da outra vítima com ferimentos que foi levado para o hospital. Apenas o atendimento ainda está sendo prestado lá, a rodovia está bloqueada, né? E tivemos essa informação agora há pouco pelos amigos lá de Pato Branco. Infelizmente, né? Mais uma pessoa perdendo a vida aqui na nossa região. E um homem de 34 anos ficou ferido após uma colisão lateral entre um carro e um caminhão ontem à noite na BR-163, na Serra da Maria Preta, em Dionísio Cerqueira. O acidente aconteceu por volta das 20h40. O corpo de bombeiros foi acionado e, ao chegar no local, encontrou o motorista do carro preso às ferragens, consciente e orientado. A equipe realizou a estabilização da vítima, enquanto o SAMU prestou os primeiros atendimentos, né? E posteriormente foi encaminhado para casa hospitalar. Portanto, esse acidente também lá em Dionísio Cerqueira ontem à noite, motorista com ferimento encaminhado para casa hospitalar. 7h13.
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0: Vamos em frente, agora 7h13, é o Revista 102, terça-feira, 25 de agosto. Um abraço pro pessoal ali do Scariote Lanches, né? Que estão lá, pessoal que tá aproveitando, começando bem o dia, tomando aquele cafezinho especial de primeira. E estão acompanhando aqui o Revista 102. Um abraço, uma ótima terça-feira aí pros amigos lá do Scariote Lanches, ali na saída, aqui, quase na saída, né? De Chopinzinho, ali sentido a Coronel Vivido. O pessoal tá lá acompanhando a nossa FM. Um abraço, uma ótima terça-feira para vocês. Eu vou para o intervalo comercial, na sequência volto trazendo mais informações aqui da nossa região. Voltamos já.
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5: Vamos em frente, agora 7:18, hora certa, 7:18. 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Vamos falar de saúde? Olha, nós temos um problema sério mais uma vez. Esse frio que veio nos últimos dias, né, acabou trazendo muitas doenças respiratórias, né? As unidades de saúde aqui de Shopping, toda a região, os hospitais estão lotados, né, de pessoas com problemas respiratórios. Procurei o Dr. Paulo Senger, ele é médico otorrino, especialista do ouvido, nariz e garganta, justamente para falar desse problema, que são as doenças respiratórias nesta reta final do inverno. Vamos acompanhar.
6: Estamos nos encaminhando para a reta final do inverno e problemas respiratórios, né, têm se intensificado nestes últimos dias. Aqui em Shoppingzinho, inclusive, né, nós estamos aqui no Centro Médico, onde o Instituto São Rafael também, né, tem atendido muitas pessoas com problemas respiratórios. Dr. Paulo Senger, médico otorrinolaringologista, especialista, né, do ouvido, nariz e garganta, está aqui com a gente para falar um pouco desse problema, né, doutor, que a gente percebe conversando com as pessoas que nestes últimos dias aí tem se intensificado, né, doutor, os problemas respiratórios, né? Tudo bem, doutor?
7: Bom dia, Marcos, bom dia para todos os ouvintes da nossa aí, obrigado por estar abrindo esse espaço para a gente falar. E realmente, né, a gente percebe que essa época do ano comumente vai ter mais casos. E as últimas semanas aí tem tido bastante casos de gripe, rinite, alergias em geral, né? O inverno nos proporciona, infelizmente, um pouco mais esse número de casos. E a gente estava brincando aqui que o hospital, o otorrino, o pediatra, a gente acaba ganhando um pouco mais de cliente nesse período, porque realmente é mais comum, né? Infelizmente, o inverno ele acaba trazendo isso aí junto.
6: Agora, doutor, essa questão, nós estamos quase que saindo do inverno, né? E a gente percebe que teve um aumento. É mais propício esse aumento em função dessa mudança da temperatura? Começa a diminuir o frio, vem alguns dias mais quente, depois volta frio. É um problema que pode causar esse aumento na reta final do inverno?
7: A mudança do clima entre o frio e o calor, ele acaba facilitando. Por quê? Porque a mudança de frio e calor, para muita gente, vai afetar também a função respiratória, a função do nariz, por exemplo. Isso acaba facilitando com que eu tenha algum problema respiratório ou alguma questão infecciosa também.
6: Qual é a orientação, doutor, para as pessoas para procurar pelo menos amenizar, né, os problemas? É uma questão que a transmissão é muito, muito, muito fácil, né?
7: Perfeito. A gente tem algumas coisas que parecem muito básicas para fazer, mas que são as mais importantes, né? Então, lavar a mão com água e sabão, quanto mais frequente, melhor, né? Então, isso vai diminuir muito a chance de transmitir, a chance de eu pegar também. Se possível, a gente evitar lugares muito fechados, com aglomeração, né? Eu digo se possível, porque a gente acaba vivendo em sociedade, a gente acaba tendo que estar perto das outras pessoas, mas no que a gente puder evitar lugar muito fechado com muita gente, é melhor, né? Aí a gente vai para as coisas que eu posso fazer também por mim, né? Principalmente questão de imunidade, né? Vacinação para quem tem indicado, principalmente para os grupos de risco, né? As crianças mais novas, as pessoas mais idosas. E o pilar, assim, os três pilares para minha própria imunidade, que é se alimentar bem, dormir bem, fazer atividade física, né? Parece assim o básico, mas o básico bem feito é o que realmente vai evitar que eu tenha maiores problemas ou tentar evitar que eu acabe ficando gripado. E se eu for ficar gripado, que fique menos, seja um quadro menor.
6: O tratamento é com medicação?
7: Na maioria das vezes, a gripe vai ter um ciclo ali entre 13 e 7 dias, né? A gente vai ter que esperar, infelizmente, né? Alguns tipos de gripe, a gente vai ter algum remédio mais específico, né? Tem o oseltamivir, que é o famoso Tamiflu. Para algumas gripes, ele vai ser indicado. Algumas gripes podem evoluir, por exemplo, para uma sinusite bacteriana, que acabe tendo que usar um antibiótico. Então, vai depender muito de cada quadro, né? A grande maioria vai durar entre 13 e 7 dias e vai passar.
6: É um problema que afeta a população em geral, crianças, idosos, enfim, ou todas as... tem uma faixa etária que é mais afetada?
7: Todas as pessoas vão ser afetadas, principalmente durante o inverno, né? Todas as faixas etárias, todas as pessoas, não, todas as faixas etárias, mas sim, as crianças muito pequenas e os idosos, elas têm uma chance maior de que esse quadro não seja tão brando. Então, que esses dias não sejam tão fáceis de passar e talvez tenha que fazer algum tratamento complementar, né?
6: Muito bem. É um problema que aqui em Chopinzinho, né, doutor, nesses últimos dias aí dá para ver que realmente afetou muita gente, né?
7: Com certeza, com certeza. E eu acho que vem muito daquilo que tu já tinha comentado também, essa troca de temperatura, a gente acaba também começando agora, fim do inverno, vai começar a primavera, começa também muita questão de alergia, que às vezes eu brinco com os pacientes no consultório, nem pro otorrino às vezes é fácil dizer o que é uma alergia, o que é uma gripe, às vezes a gente tem que ir acompanhando. Então começa a misturar tudo isso e começa a ter bastante gente sintomática.
6: Inclusive, falar em questão de alergia, doutor, muitas pessoas, quando se levanta essa possibilidade de ser, né, um problema alérgico, em função do período, né? Muita gente fala que nunca teve alergia, Mas é um problema, tipo, às vezes a pessoa não tem alergia até algum tempo atrás, mas pode ter desencadeado recentemente, com o passar dos anos?
7: Pode. A alergia, ela não tem data definida. Claro que ela é mais comum que a gente desenvolva durante a infância, mas a gente pode desenvolver alergia em qualquer período da vida, né? E nem sempre a gente tem alergia, às vezes a gente vai se tornando mais sensível mesmo, até essa troca de calor, essa troca de temperatura, a umidade ou o tempo muito seco. Então nem sempre a gente tem realmente uma alergia e às vezes a gente começa a desenvolver uma certa sensibilidade a algumas coisas.
6: Eu acredito também que com o tempo passando, a idade passando também, né, o próprio organismo da pessoa começa a apresentar mais problemas também, né?
7: Perfeito, eu vou falar mais da minha área, por exemplo, o nariz. Uhum. Depois de uma certa idade, a mucosa, que é a estrutura que reveste o nariz, ela começa a ficar mais sensível, inclusive, por exemplo, alimentos mais quentes começam a irritar o nariz. Então, faz parte do desenvolvimento, né? Então, tem a questão alérgica, tem a questão de sensibilidade, tem os quadros virais também, tem muita coisa que pode acabar atrapalhando a nossa via aérea.
6: Agora, é importante, como o doutor falou, então, que a pessoa apresentando sintomas, né, tome os cuidados necessários e básicos e, se possível, procurar um profissional, né, porque é uma questão que pode evoluir para um quadro mais grave, né?
7: Perfeito. Eu acho que toda doença merece uma avaliação, né? Então, se a gente puder classificar esse paciente como um paciente que ele não tem risco e que ele vai estar dentro desse período que é o mais normal e que ele vai passar por isso, é o mais ideal, né? Então, e se a gente identificar que o paciente tem algum risco, tem alguma dificuldade maior, que a gente trate o quanto antes também.
6: Tá certo. Dr. Paulo, obrigado pelas informações, pelas orientações. É sempre importante, já falamos em outras ocasiões, mas são informações que é importante estar sempre levando para a população, né?
7: Perfeito. Eu acho que o básico bem feito, acho que é a melhor mensagem aí dessa nossa conversa, que é o lavar a mão, se alimentar bem, descansar. Então, acho que é o básico bem feito nos ajuda demais aí.
6: Muito bem. Esse Dr. Paulo Senger, médico otorrinolaringologista, atende no Centro Médico aqui de Chopinzinho. Chopinzinho, Coronel Vivida?
7: Coronel, Chopinzinho, nas quintas eu vou para Pato Branco também. A gente vai, Guangueirinho eu vou de vez em quando também. Vamos para tudo que é canto.
6: Tá certo. Aí, Dr. Paulo, então essas orientações muito importantes nesta época do ano, finalzinho aí do inverno, né? Sempre é importante levar esse tipo de orientação para a população. Para a nossa FM, informação com Marcos Ferreira.
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5: 7:30, hora certa, vou para o intervalo comercial rapidinho. No próximo bloco nós vamos falar aí do desfile de 7 de setembro aqui em Chopinzinho, como estão os preparativos e a expectativa, a programação, detalhes, informação que vem logo após o intervalo comercial. Volto já.
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5: 7h34, estamos de volta aqui no Revista 102. 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Produtos Soares há 10 anos, o sabor que faz a diferença. 7h35 e olha, estamos chegando aí na Semana da Pátria, né? Dia 7 de setembro, tem aquela programação tradicional de todos os anos, né? E aqui em Shoppingzinho, a Secretaria de Educação já está trabalhando, organizando toda a programação, tá já definida. E nós conversamos com a secretária Cássia Três, com o diretor de cultura, o Pedro Reinaldo, Pedrinho, também, para falar sobre como será o 7 de setembro aqui em Shoppingzinho. Acompanhe na matéria.
6: Semana da Pátria chegando e aqui em Shoppingzinho nós já temos definida a programação para o dia 7 de setembro. Estamos aqui com a Cássia Três, secretária de Educação do município de Chopinzinho, Pedro Reinaldo de Oliveira, o Pedrinho, né, diretor de cultura do município. Primeiramente, Cássia, tudo bem?
18: Olá, boa tarde, tudo bem? É um prazer estar aqui hoje, então, falando sobre a nossa programação, né, para as datas aí futuras nos próximos dias.
6: Expectativa, a programação para ali para o dia 7 de setembro já está definida, né?
18: Sim, estamos já há alguns dias trabalhando na organização, nos preparativos para o desfile cívico de 7 de setembro. Esse ano queremos fazer então um desfile ainda mais bonito. O ano passado já foi um desfile diferenciado, né, do que já era feito nos anos anteriores. E esse ano então a gente conta então com a participação das escolas, CMEIs, instituições, associações, grupos, para nós fazermos aí um desfile bastante emocionante.
6: Como é que ficou definida essa programação para o dia 7? Vai ser uma caminhada cívica, né, o roteiro, quem vai participar, como é que está?
18: Então, nesse ano nós optamos, né, conversamos e juntamente com a equipe, nós decidimos que faremos o desfile cívico com escolas, CMEIs, associações, entidades, saindo da Rua do Lazer com direção ao Dionísio de Bona. Onde aqui em frente, o Dionísio de Bona, nós teremos um palco e ficará então a concentração das pessoas. Nesse momento, então, teremos aí o pronunciamento das autoridades e também a execução dos hinos. Logo em seguida, que foi algo assim bastante marcante, que foi feito no ano passado e que a população gostou muito, nós tivemos o desfile das frotas. Então, as frotas estarão posicionadas sentido aqui a rota de caminhões, sentido bairro Cristo Rei, e elas estarão passando pela grande concentração de pessoas. Então, nós teremos ali Polícia Militar, Defesa Civil, Corpo de Bombeiros, outros grupos ainda, os ciclistas, os cavaleiros, os carros antigos, motos, bicicletas, onde as pessoas que estão concentradas conseguirão assistir esse desfile. Então, eles saem em sentido bairro Cristo Rei, passando por toda a avenida.
6: Horário de início da saída lá da Rua do Lazer, como que está previsto?
18: Iniciaremos pontualmente às 8 horas na Rua do Lazer. Então a gente pede para que as pessoas já se organizem com antecedência, na concentração lá às 7h30, as escolas, enfim, os grupos já estejam lá preparados para que a gente consiga pontualmente às 8 horas iniciar o desfile.
6: Muito bem. O Pedrinho, diretor do Departamento de Cultura da Prefeitura Municipal. Tudo bem, Pedro?
19: Tudo bem, Marcos. A todos aí que nos acompanham através da nossa FM. Então, para nós é um prazer, né? E já de antemão, convidando, né, todas as entidades, todos os grupos que venham, que prestigiem, que façam o desfile cívico, né? Que, sem dúvida nenhuma, né, é nossa pátria aí que nós devemos comemorar. Então, assim, convidamos todos, vamos fazer o convite também aí, né, levando aí até as escolas, até as entidades, presencial também, mas desde já deixando esse convite, que as pessoas venham e abrilhantem, né, o dia 7 aí, que é o dia 7 de setembro aí, que com certeza vai ser diferente, mas de uma forma mais atrativa e que mais pessoas participem.
6: Além das escolas, das entidades, né, que estarão participando, é importante que a comunidade também venha participar, né?
19: O convite para todos aí da comunidade, né, que venham, que prestigiem, também aí onde vai passar o desfile, né, se as pessoas puderem sair, colocar bandeiras, então vai estar participando de uma forma direta também do desfile e deixando mais bonita a nossa cidade, né?
6: Agora, Cássia, como você falou, né, sai da Rua do Lazer, vem até o Dionísio de Bona, depois o desfile das frotas, né? Uhum. Mas é um evento assim que ele não é muito demorado, né?
18: Exatamente. Nós pretendemos encerrar o evento em aproximadamente 1h30, mais ou menos. Então, fica o convite para as pessoas. Vai ser um desfile breve, mas vai ser um desfile bastante bonito. E convidamos, assim, para que as pessoas venham, participem, podem usar as calçadas aqui próximas. Aqui nós temos um espaço de bastante sombra também. A população, então, toda convidada a prestigiar esse desfile. E esse ano, nós faremos um diferencial também. Nós vamos focar nas cores do Brasil, no verde e amarelo. Então, nós não optamos por não fazer apresentações extras, mas podem estar trazendo, então, um adereço, um pompom, um bambolê, que as pessoas caprichem na criatividade e venham com as cores do Brasil, e até, verde e amarelo.
6: Até é interessante, né? Porque nesse trajeto que será feito com as escolas, né? Que a própria escola, né, organize, né, justamente com esses adereços. Né?
18: Isso, já estamos em contato com as diretoras, né, para que elas se organizem com esse material e a gente possa fazer uma festa bem bonita, né? Como o Pedro falou também ali, fica o convite para o comércio também que enfeite a sua vitrine, a sua loja, o seu estabelecimento, para que as pessoas estejam bem enganjadas mesmo na independência do Brasil aí, que a gente deve comemorar.
6: Muito bem, tá obrigado, bom? Cássia 3, obrigado, Pedrinho. E com certeza, né, dia 7 de setembro, a comunidade chupinzense vai estar participando desse evento tão importante que todo ano é celebrado e já o povo sabe mais ou menos o roteiro, né, como que funciona aqui em Chopinzinho. Obrigado, Cássia.
18: Eu que agradeço e ficamos à disposição. E mais uma vez, reforçando então o convite para a população chopinziense que venha e prestigie esse grande evento.
6: Pedrinho, obrigado.
19: Obrigado, Marcos. Obrigado aí a todos da nossa FM. Então, para nós é vai ser um prazer, né, ter todas as pessoas participando.
6: Muito bem. 7 de setembro, venha você também participar da programação aqui em Chopinzinho. Para nossa FM, a informação com Marcos Ferreira.
5: Aí então, dia 7 de setembro, programação, né? Como no ano passado e anos anteriores, realizada aqui na Avenida 15 de Novembro, em Chopinzinho. 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
5: 7:43, hora certa. Olha, nós teremos agora em setembro o Festival Canta Terra. Já, inclusive, as inscrições já encerraram, né? E daqui a pouquinho, logo após o intervalo comercial, a gente vai falar sobre o Canta Terra, os dias que o festival acontecerá, quantos candidatos inscritos e como que está definida toda a programação. Informação que eu trago já depois do intervalo.
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7: Bem, agora 7:47, hora certa, 7:47. 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Agora, no mês de setembro, teremos o Cantaterra 2026 em Shoppingzinho, Festival Municipal da Canção, festival tradicional. Já está tudo definido, tudo encaminhado, inclusive as inscrições já encerraram e eu fui buscar mais informações de como estão os preparativos. Acompanhe.
8: Nos dias 10, 11 e 12 de setembro, teremos em Shoppingzinho mais uma edição do tradicional Festival Cantaterra. O evento já está programado, inclusive já encerraram-se as inscrições. Nós estamos aqui com o Pedro Reinaldo de Oliveira, o Pedrinho, diretor de Cultura, Cássia Três, secretária de Educação, para falar sobre o festival. Primeiramente, Pedrinho, você que está mais à frente organizando, né, toda essa parte burocrática aí do festival, as inscrições já se encerraram, né? Como é que foi a procura? Muitos candidatos inscritos? Tudo bem, Pedrinho?
9: Tudo bem, Marcos, a todos aí da nossa FM. Então, teve uma procura imensa, né? Inclusive, hoje, ainda após, né, ter encerrado inscrições, aí teve alguns cantores, né, que queriam cantar, mas como no regulamento, né, ele era previsto até o dia 14 de agosto, encerrou as inscrições, e nós tivemos aí, acredito eu, que o maior número de inscrições, né, na questão adulto aí, de todos os cantaterras aí, né? Então, fechamos aí com 50 inscrições, né? nas três categorias, que é popular, gospel, sertanejo e tradicionalista. Então a gente teve aí 24 inscrições, né, do sertanejo tradicionalista. Tivemos aí 16 inscrições, né, na categoria gospel e 11 inscrições na categoria popular. Então assim, foi bastante procurado, dentro do que nós esperava também, né, Marcos? Então, para nós isso é um orgulho, né, ter aí vários cantores, né, que vão estar aí abrilhantando o evento, né, que o evento é feito por eles. Então, a presença deles, eles estarem se apresentando ali, cantando, para nós é uma satisfação imensa.
8: Nos menores, categoria infantil, juvenil ali também deu bastante inscritos?
9: Sim, esses então a gente faz os mini festivais nas escolas, onde lá das escolas saem os representantes da escola, né? Esse ano tivemos algumas escolas que não teve nenhum, né, participante, e outras que tiveram, né? Mas aí vai ter então 19 na categoria infantil e 16 na categoria juvenil. Desses 19 e desses 16, então classifica 7 no infantil e 7 juvenil para a grande final.
8: Quer dizer, pelos números, como você falou, o maior número de inscritos até agora é nas edições do festival, né?
9: São aí mais de 80 inscrições, né? Então, sem dúvida nenhuma, né? Os jurados também, todos de fora, que isso é importante frisar, né, Marcos? Que aí desde quando o ano passado, né, que nós estivemos à frente, esse ano também, então os jurados, a gente não é falando que né, mas como os músicos mesmo já procuraram e pediram que fossem jurados de fora, a gente sentou com eles e achou por bem. Então, enquanto a gente está na frente da cultura, aí os jurados também serão de fora.
8: Você falou dias 10, 11 e 12, né? Qual será a sequência das categorias nesses três dias?
9: Então, dia 10, nós temos aí a categoria infantil e juvenil, né? Começando 7 horas com a abertura, né? Então, aí vai ter também as autoridades, né, se pronunciando. Aí vem a categoria infantil, né? Todos da categoria infantil e depois juvenil. Então, aí saindo já os 7 finalistas de cada categoria aí para a grande final no sábado. Na sexta-feira, então, a gente pretende iniciar também 7 horas, né? A partir das 7 horas, teremos aí primeiro, né, o gospel, depois o popular e depois o sertanejo tradicionalista, né? Fechando aí todos os classificados para a grande final. No gospel, então, você classifica os 5 primeiros, no popular também os 5 primeiros colocados. E na categoria sertanejo tradicionalista, os 10 primeiros vão estar classificados aí para a grande final.
8: Deixa eu falar um pouquinho com a secretária de Educação, a Cássia. Cássia, um evento Canta-Terra tradicional, né, em Chopinzinho, e esse ano já aprovando mais uma vez, né, o quanto a população gosta do festival, né, pelo número de candidatos que procuraram, né?
10: Exatamente, já é tradição aqui no nosso município, né, um festival bastante reconhecido e com uma importância muito relevante, né? Então, eu tenho certeza, mais uma vez agora, com um número expressivo de participantes, e eu tenho certeza que, já observando os mini-festivais nas escolas que nós pudemos acompanhar, eu tenho certeza que sim, que vai ser de um nível bastante elevado e que os jurados terão bastante trabalho também, né? Nós temos muitos talentos, muitos mesmo, já iniciando com as crianças. Então, os adultos também, eu tenho certeza que vai ser um nível onde a população que vai prestigiar vai sair muito satisfeita.
8: Importante a gente destacar também que, como nos anos anteriores, entrada gratuita, né?
10: Isso, entrada gratuita nos três dias, né? Como o Pedro falou ali, na quinta, na sexta e no sábado. E no sábado, então, teremos aí o grande baile, né? Para estar, então, fazendo esse entretenimento aí da população. Então, fica o convite para que a população participe, né? Na quinta-feira, é importante também estar lá, apoiar as crianças, os adolescentes, né? Eles estão iniciando, mas, como eu falei, são grandes talentos e nós estaremos acompanhando, e fica o convite a toda a população que prestigie um grande evento, entrada gratuita, e serão todos muito bem-vindos.
8: Pedrinho, lá vai ser no centro comunitário, né? Isso. São Francisco de Assis, isso, né? A estrutura vai ser como nos anos anteriores, ou alguma novidade, alguma mudança para esse ano?
9: Então, assim, a gente aí vai dispor, né, mesas com cadeiras para as pessoas se acomodar melhor também para assistir.
8: Já é uma novidade, né?
9: Uma novidade, a pessoa vai poder tomar sua água, tomar seu refrigerante, de repente vai ter lá os salgados, né, da cozinha e tudo mais, então ela vai estar mais confortável. Essa é uma das novidades, né? Então a gente pretende aí deixar as pessoas, né, bem confortáveis, estende o convite, como a Cássia falou, né, é toda a população em geral que é amante aí da música, né, independente do estilo musical, mas que vá lá e prestigie, que vá lá e aplaude os nossos calouros infantil, juvenil, que eles estão começando com uma garra, com um talento incrível. Então é necessário, né, que todos aí vão lá e prestigiem realmente o Cantaterra.
8: Muito bem, 10, 11, 12 de setembro, tá chegando a hora, quando vê, tá aí, né?
9: É, já tá chegando, né? Então aí...
8: Os ensaios, como é que vão ser antecipados, né?
9: Isso, os ensaios, então, né, pro infantil e juvenil, começa aí a partir das 8h30 da manhã...
8: No dia
9: 10 também, até aí às 17 horas, né? Então vai ser aí, a gente já vai dispor também, né, aí a questão do agendamento, né? Então o cantor vai poder entrar lá e agendar o horário que ele quer ensaiar, para que daí facilite também, né? De repente a pessoa trabalha, para ela fica melhor no finalzinho ou no início, então a gente vai estar dispondo esses também para que ela consiga fazer o agendamento.
8: Sempre no dia, né?
9: Sempre no dia, né? Isso. Do infantil juvenil na quinta-feira, do adulto na sexta-feira durante o dia. E daí para a grande final durante o dia também, no dia 12, sábado, né? Então muito a gente bem. Aí agradece também em nome de toda a administração aí, do prefeito Álvaro, né? E dos envolvidos, né? Temos aí também a professora Maria, que faz parte aí dos eventos, né? E ajuda a promover os eventos. Então é dessa forma, né, Marcos? Um ajudando o outro, que cada vez vai ficando melhor e o evento vai saindo mais a contento de todos.
8: Muito bem. Obrigado, Pedrinho.
9: Obrigado, Marcos. Obrigado a todos aí da nossa FM.
8: Cássia, obrigado também. E parabéns aí pela organização, tanto do 7 de setembro, né, quanto do festival.
10: Nós que agradecemos, né, a nossa FM pela oportunidade e ficamos à disposição aí, e reforçando mais uma vez, então, o convite para esses dois grandes eventos que estarão acontecendo aqui no mês de setembro em Chopinzinho.
8: Muito bem, venha participar você também, grande festival Cantaterra, 10, 11, 12 de setembro. Para a nossa FM, informação com Marcos Ferreira.
7: 7h57, hora certa. 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
7: Vamos em frente, 2 minutinhos faltando para as 8, hora certa, 7h58. Olha, a Unicentro está com inscrições abertas pro vestibular, né? Até agora, começo do mês de setembro, ali faltam poucos dias, né, para o encerramento, para quem quer fazer o vestibular da Unicentro. Inclusive tem o campus aqui de Chopinzinho, né, da Unicentro, tem Coronel Vivida também e outras unidades na região. Eu conversei com o professor Ari Schwantz, diretor do campus da Unicentro aqui em Chopinzinho, que falou sobre o vestibular, os cursos aqui de Chopinzinho e como os interessados podem fazer a inscrição. Vamos acompanhar.
8: E as inscrições para o vestibular da Unicentro seguem abertas até agora, no começo do mês de setembro. Estamos aqui com o professor Ari Schwantz, diretor do campus da Unicentro aqui em Chopinzinho, para falar mais uma vez, né, professor, como é que está a procura e a expectativa também, né, para quem não fez ainda a inscrição e tenha interesse, né, a forma que pode proceder e não deixar para a última hora também, né? Tudo bem, professor?
11: Tudo bem, Marcos. Mais uma vez estamos aí no município de Chopinzinho, né? Fazendo a divulgação do nosso vestibular da Unicentro. Nós temos aqui em Chopinzinho 2 cursos muito bons, por sinal, que têm formado bons profissionais aí para a região, curso de administração e curso de pedagogia. E também, quem tiver interesse de fazer outros cursos da Unicentro, a Unicentro tem 40 cursos de graduação à disponibilidade das pessoas, né? Então, Se alguém quiser fazer um curso da agronomia, medicina, veterinária ou algum outro curso que tenha no catálogo lá do, quando entrar, acessar o site da Unicentro, lá vestibular www.unicentro.br, você vai ver ali que tem todos um leque de cursos aí possíveis para quem queira fazer, prestar o vestibular.
12: A inscrição para os interessados é até agora, começo de setembro,
11: isso,
12: né?
11: Isso, vai agora até o dia 3 de setembro. Quem tiver interesse ainda não fez, faça a inscrição, vale a pena. Tem muita gente deixando de fazer a inscrição para o vestibular aqui na região, principalmente, e outras extensões também, visualizando uma possível sobra de vagas, mas isso nem sempre acontece, né? Então, garanta sua vaga no vestibular, você não zerando na prova, já na prova, principalmente prova de redação, você já está praticamente dentro da universidade, né? Infelizmente, nós estamos tendo uma demanda reduzida aí nos últimos anos aí. Depois da pandemia, as pessoas têm outra visão, alguns querem fazer curso EAD, mas o curso presencial ainda é o carro-chefe quando as empresas vão contratar seus funcionários, né? E mesmo para aqueles que querem fazer o curso de administração e serem empreendedores, né? Porque no curso à distância você vai ter o contato seu com o computador, né? E o que você desenvolve ali, as competências emocionais, é no tratamento do dia a dia que você tem dentro da universidade.
12: A prova do vestibular vai ser que dia?
11: A prova acontecerá no dia 11 de outubro, né? Então, passando agora as inscrições, você tem um tempinho aí para dar uma... Claro, quem está estudando para o vestibular já vem se preparando no longo do período aí, né? Mas quem quiser ainda dar mais uma reforçada aí, fazendo a inscrição, tendo já o objetivo de ingressar numa universidade, está... Tem um tempo aí para estudar, né?
12: Como nos outros vestibulares, o candidato interessado, ele pode escolher o local da prova?
11: Sim, sim. Se, digamos, quem vai fazer, claro, aqui para os cursos que são ofertados aqui em Chopinzinho, faz a prova aqui. Agora, se quiser fazer um curso lá de Irati, por exemplo, que é um dos campos da Unicentro, quer fazer fonoaudiologia ou engenharia florestal, o curso é lá em Irati, mas ele pode fazer a prova aqui em Chopinzinho. Quer fazer medicina lá em Guarapuá, no Cereteg? A prova realiza aqui, né? Então, é só selecionar lá o local da prova, né? Fazer a inscrição no curso, seleciona o local da prova e faz a prova aqui conosco em Chopinzinho.
12: A inscrição é só através do site da...
11: Somente através do site da Unicentro. Hoje a taxa de inscrição já passou o período de isenção, mas foi divulgado quando oportuno, né? Mas já passou o período de inscrição, uma taxa de R$190. A pessoa faz a inscrição, coloca os seus dados lá, gera o boleto, paga o boleto e está dentro do vestibular.
12: Aqui para Chopinzinho, você falou que temos o curso de pedagogia e...
11: Administração.
12: E administração. São quantas vagas vão ser ofertadas?
11: São 40 vagas no total que é ofertado aqui para o campus. É claro, como já divulguei anteriormente, que tinha os outros processos de seleção para entrar no vestibular, entrar no curso, para o vestibular em si, o curso é ofertado 28 vagas. Para quem fizer a prova do vestibular. Daí tem as outras vagas, que são PAC, Prova Paraná, SISU, que seria o Enem, que são também formas de acesso à universidade. Mas o grande volume de vagas das 40, você pode ver, 28 são por meio do vestibular, né? Então, se você fizer a inscrição, faz o vestibular ali, pontuou legal, 28 pessoas estão dentro da universidade, né? E tem a vantagem de que, se você entra no vestibular, você já inicia o ano letivo lá em comecinho, final de fevereiro, comecinho de março, já começa as aulas efetivamente. Você vai por outros meios de acesso, muitas vezes você acaba entrando quase na metade do semestre, vai perdendo aula, depois tem que fazer atualização de conteúdo e tudo mais. Então, faça o vestibular, garanta sua vaga e esteja junto conosco aqui no Unicentro. Estamos aguardando todos aí para o vestibular.
12: Muito bem, reta final, quem não fez, aproveite, faltam poucos dias,
11: poucos,
12: né,
11: dias, professor? 10 dias, hein?
12: O pessoal pode procurar, então acessa ali o site, né, da Unicentro e aproveita, né, porque daqui a pouco, quando viu, passou o tempo, né?
11: Sim, hoje nós estamos, inclusive, agora, indo lá no Colégio Armin Mate, né, que nós temos ainda o programa de ajudar os alunos a fazerem a inscrição, então, quem é do colégio aí, do terceiro ano, e tiver hoje interesse de fazer a inscrição, leve seus documentos. O RG, principalmente, né? Já pode fazer a inscrição conosco mesmo ali no colégio.
12: Muito bem. Professor Ari, obrigado.
11: Eu que agradeço essa disponibilidade de vocês. Sempre parceiros nossos aí.
12: Tá aí, professor Ari, diretor do campus da Unicentro aqui em Chopinzinho. Portanto, até o dia 3 de setembro, prazo final para inscrições para o vestibular da Unicentro. Para a nossa FM, a informação com Marcos Ferreira.
7: 8:05, hora certa 8:05, aqui no Revista 102. Olha, falando um pouquinho sobre o esporte, lembrando que sábado, próximo sábado, né, teremos jogo pelo Paranaense de Futsal Série Ouro, Acel Chopinzinho e Paraná Clube no Dionísio de Bona, às 20h, com entrada gratuita. Não haverá cobrança de ingresso para esse jogo, é o último jogo da primeira fase do Paranaense da Série Ouro. Então, no Dionísio de Bona, para Acel e Paraná Clube, no próximo sábado, na entrada gratuita no Dionísio de Bona. Falando sobre informações policiais, olha, Francisco Beltrão, o corpo de um homem foi encontrado ontem. O corpo de um homem de cerca de 60 anos foi encontrado dentro do rio Santa Rosa, na rua Lages, Cidade Norte, em Francisco Beltrão, no final da tarde de ontem. Equipe do Corpo de Bombeiros foram acionados para realizar o resgate do corpo. Uma equipe do SAMU também esteve no local e constatou o óbito. A Polícia Militar, Polícia Civil e Científica foram acionadas para realizar os levantamentos. E o corpo foi encaminhado para o IML em Francisco Beltrão. Não foi divulgada a identificação da vítima. Uma adolescente argentina de 15 anos relatou ter sido vítima de uma tentativa de sequestro na madrugada de ontem em Barracão, aqui no Sudoeste. Segundo informações, a Polícia Militar foi acionada por volta das 4h após a adolescente pedir ajuda a um vizinho da residência onde ela estava. Segundo o relato, ela havia ido até a casa de um casal no bairro Simoneto quando ouviu que seria dopada e vendida. A adolescente conseguiu deixar o imóvel e procurou ajuda nas proximidades. A Polícia Militar foi acionada e encaminhou o casal à delegacia de Santo Antônio do Sudoeste, onde ambos foram ouvidos. O homem permaneceu preso enquanto a mulher foi liberada. O Conselho Tutelar foi acionado para acompanhar a adolescente e providenciar seu retorno para a Argentina. A Polícia Civil de Palmas concluiu ontem um inquérito que investigou o atropelamento de um cão comunitário no bairro Alto da Glória, lá em Palmas. Um homem de 24 anos foi indiciado por maus tratos a animais com o resultado de morte. Segundo a investigação, o caso aconteceu no último dia 7 de agosto. Imagens de câmeras de segurança mostram o veículo atingindo o animal que estava na via junto com outros cães. Conforme a polícia, o motorista não teria freado ou realizado manobra para desviar o atropelamento, para evitar o atropelamento, e deixou o local sem prestar socorro ao animal. O cão sofreu luxação na coluna e ficou paraplégico. Mesmo após atendimento e internação em uma clínica veterinária, o quadro foi considerado irreversível e o animal foi submetido à eutanásia no último dia 21 de agosto. A identificação do suspeito ocorreu após análise das imagens e informações recebidas através de denúncia anônima de um grupo de proteção de animais. Aí, então, essa situação lá em Palmas. Nós tivemos outras informações policiais aqui da região, em Pato Branco, do bairro Bortote, infração de trânsito, em São Jorge do Oeste, cumprimento de mandado de prisão também nas últimas horas, além de outras ocorrências e mais informações daquele acidente ocorrido hoje de manhã entre Pato Branco e Mariópolis, com um óbito, né, um caminhão acabou tombando. E outras informações a gente vai trazer a partir do meio-dia, no Rotativa 102, a partir das 12h, aqui na programação da nossa FM. A partir do meio-dia, estas e outras informações policiais, informações do esporte, informações sociais também, estaremos trazendo para você que acompanha a programação aqui da nossa FM. 8:09.
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7: 8:09, nós estamos chegando ao final do Revista 102, desta terça-feira, 25 de agosto. Central Técnica do JP e apresentação de Marcos Ferreira. Amanhã, o Evandro Artuzzi estará de volta para comunicar com vocês aqui no Revista 102. A todos, um bom dia, uma ótima terça-feira e eu volto logo mais ao meio-dia com Rotativa 102. Até lá.
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1: Bom dia, bom dia, bom dia. Alô, meu povo maravilhoso. Oi, gente. Está no ar o nosso Bom Dia, Gente. Apresentação, Pamela Fernanda. Muito prazer. Vem pra cá, vem me fazer companhia nesta terça-feira maravilhosa, ensolarada aqui em Chopinzinho. Hoje, dia 25 de agosto de 2026. Temperatura de momento é de 14 graus, 8 horas e 13 minutos. WhatsApp liberado. 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E hoje temos também dois kits pra Festa Nacional do Charque. Dois presentes especiais pra você. Começa essa semana, já quinta-feira, com o showzaço do Rick Renner. Começa a Festa Nacional do Charque. Edição histórica, 20 anos. Essa tradição maravilhosa, o povo querido do Candói, vem em peso participar também aqui da nossa programação. Você de toda a região partiu pro Candói essa semana, Festa Nacional do Charque. Vamos falar sobre direção? Não esgote suas forças tentando ficar rico. Tenha bom senso. As riquezas desaparecem assim que você as contempla. Elas criam asas e voam como águia pelo céu. Provérbios, capítulo 23, versículos 4 e 5. Atualmente é muito comum as pessoas irem para a internet em busca de alternativas rápidas para mudar de vida. Seja para resolver problemas de saúde, seja para resolver problemas estéticos, seja para resolver problemas financeiros. E tudo isso porque os anúncios prometem essa mudança de maneira fácil e rápida, o que acaba por atrair multidões, que ao final se sentem frustradas, pois não recebem aquilo que havia sido prometido. Isso acontece porque essas pessoas estão focando suas energias e sua fé em algo que não é sustentável, pois de nada adianta ser bem-sucedido em uma área e não ter estrutura, uma base forte para suportar e manter o que está procurando. Aprendi que Deus nunca nos entrega tudo de uma só vez. É necessário passar pelo processo, a fim de que possamos amadurecer para receber todas as bênçãos que Deus quer derramar sobre a nossa vida. É como ao iniciar na academia. Tentarmos levantar um peso maior do que temos capacidade, vamos acabar nos machucando. Mas se persistirmos e formos disciplinados, gradativamente ganharemos força e poderemos lidar com pesos ainda maiores. Entenda que grandes vitórias são conquistadas com pequenos passos e esforços. Priorize o que realmente vale a pena. Não deixe de investir em seus relacionamentos, de valorizar as pessoas que são especiais para você acima de tudo. Tenha certeza de que Deus e que os seus planos estejam alinhados com o dele, com a vontade de Deus, cumprindo o seu propósito aqui na Terra. Entenda de nada adianta ter grandes conquistas se o propósito não estiver correto. Lembre-se, direção é muito mais importante do que a velocidade. Qual é a sua escolha? Viver o propósito de Deus na Terra ou viver conforme a sua própria vontade? Sem estar ligado em Deus, você jamais viverá o propósito para o qual você nasceu. Senhor, eu entrego esse dia nas Tuas mãos. Vai à minha frente abrindo os caminhos que eu ainda não consigo ver. Guarde os meus passos, protege a minha casa, a minha família e o meu trabalho. Acalma o meu coração para que eu não carregue pesos que não são meus. Que as palavras que eu disser levem paz. Que as decisões que eu tomar sejam guiadas pela Tua sabedoria. Afasta de mim todo mal, toda inveja e toda confusão. Coloca luz no meu caminho, força no meu corpo e fé dentro do meu peito. Que tudo aquilo que Deus reservou para mim chegue na minha vida no tempo certo, do jeito certo e pelas mãos certas. Eu recebo esse dia com gratidão e com fé, com a certeza de que Deus já está cuidando de tudo. E eu sei que coisas extraordinárias irão acontecer em minha vida. Eu creio. Amém, amém, amém e amém. Bom dia.

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0: tá na nossa, tá bom demais. Nossa FM, 8 horas e 33 minutos. Bom dia, bom dia, bom dia. 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Tenho também dois kits da Festa Nacional do Shark que começa essa semana. Depois de amanhã já, né? Dia 27, quinta-feira, tem showzaço com o Rick Renner. Na sexta tem João Neto e Frederico. Sexta também tem Chiro Missioneiro. Sabadão tem Felipe Rodrigues com música gospel maravilhosas. Sabadão também tem os Serranos, meu povo querido. É uma programação incrível pra você. Candó em peso se organizando pra receber o povo da cidade e de toda a região. Festa Nacional do Shark, já é a 20ª edição. Bota o chapéu e vem, meu povo querido, pro Candó. E bora lá, Festa Nacional do Shark. Tenho dois kits aqui pra você. Com uma caneca maravilhosa, toda personalizada, da Festa Nacional do Shark. Quer concorrer? Só vir pro WhatsApp e você já estará participando. Bom dia pro Marcelo Ferrarini, um alô pra Amélia, Gabriela também. Beijão pra vocês, Clarice Blank, tá pedindo Talismã com Leandro e Leonardo. Tu arrasa aí nas indicações, minha amiga. Um beijão, minha querida, seja sempre bem-vinda. Joseir Silva, o pessoal participando, indo pra Marmeleiro fazer a revisão na carreta, nos dando carona. Pessoal de Mangueirinha, Deus acompanhe, viu? Galera da Codepa, obrigada pelo carinho sempre, pela carona maravilhosa de vocês. Vocês que cortam o trecho aí, sintonizam na 102, leva a gente juntinho. Andriele Trentin, da linha Aparecida, Gilberto também é um som aqui da nossa. Marcelo, obrigado. O Max também. Maxwell, conhecido como Max da Pedreira Santiago, mas Max, velho, obrigado pela sua participação. Kátia Aparecida da Silva de Quadros, um bom dia pra Maria Bedim, da comunidade de São Francisco aqui em Shoppingzinho, Emily Ferreira, Evelyn também, Noeli Moraes do Novo Horizonte, um bom dia pra Franciele Ferreira Alves, Sil Oiça, Dona Laura Fontana, um beijão, Dona Laura, temos áudios, bom dia.
1: Bom dia, Pamela. Tudo de bom para vocês aí da rádio. Eu queria pedir a música do vento e daí concorrer ao prêmio de R$100 e desejar tudo de bom para vocês e para os da loja também, do mercado, tá bom? Deus abençoe sempre.
0: Amém, Dona Laureci, um beijo pra senhora, pra todos aí da linha Queixinho, obrigada por curtir aqui a nossa programação. Pessoal, então vem curtir comigo João Neto e Frederico, eles que estarão no Candói sexta-feira em um show incrível, e é claro que você vai estar lá, né?

0: Forma a hora certa. 9CFM, 8:43. Tá rolando a Terça Maluca Detona Preços. E a Ali e a Ivanid já estão aqui em nossos estúdios para contar todas as promoções. Bom dia, Ali. Bom dia, Ivanid. Sejam bem-vindos.
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0: Juntando os três, né? Um tosse de lá, um tosse de cá. O Vanir não tá muito bom, a Ali tá show de capenga. É desse jeito, mas bora lá, né, meu povo? 8:47, bom dia.
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1: 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Indicadores econômicos.
2: 8 minutos faltando para as 9 horas da manhã. Dólar comercial opera em alta R$5,15, euro R$6, dólar turismo R$5,35, libra R$7,02 e o peso argentino 0,003.
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Tá na nossa, tá bom demais. 7 minutos faltando para as 9 horas da manhã. Bom dia, bom dia, bom dia. Alô, minha amiga dona de casa. 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O povo arrasou. Adorei, adorei também essa caneca, gente. Eu tenho aqui a minha, presente que eu recebi da equipe organizadora da Festa Nacional do Shark, a 20ª edição. É 20 anos já de tradição, edição histórica para Candói. Coloca a sua bota, coloca o seu chapéu e bora lá curtir a Festa Nacional do Shark, que começa a quinta-feira, dia 27, com um showzaço do Rick Renner. É claro que a equipe 102,9 estará presente nesse evento incrível, em mais uma edição incrível, com a cobertura total aqui da 102,9. Bom dia para Maiara, um beijo para você, Maiara. Está oferecendo música pro irmão Márcio, pra irmã Márcia, que estão de aniversário hoje. Parabéns pro Márcio, pra Márcia. Muita saúde, muito amor e muita paz, que Deus abençoe hoje e sempre. Bom dia também pra Terezinha Kowaleski, dona Terezinha, um beijo pra senhora. João Pedro Hempel, o pessoal do São José. Falou pra Rosicléia da Costa, tomando aquele chimarrão, mandou fotos também, o pessoal lá da Vila Rural. Beijo pra você, minha querida, claro que tá concorrendo. Veronice Rockenbach, Josi dos Santos, do Cristo Rei. Bom dia pro Nando, também ao som aqui da 102. Maria Joana da Silva, Adriana Vendpap, Roseli Kikor de San Genaro. Também pedindo Renan e Raí, Chorei no Sinal. Bom dia pra família Zucconelli, né? Marinês Zucconelli lá do Bugre, Nilson de Saudade do Iguaçu. Adelaide Curpel concorrendo, sim, dona Adelaide. Luciano Ortiz, Fernando de Ramos, Dirceu, Veronice Siqueira também concorrendo, dona Laci Sangalete Vilmes. Beijo pra Irene Fetzer do São Cristóvão. Dona Irene, bom dia. Cinei também, e muitas mensagens aqui no WhatsApp, pessoal pedindo. Bruno Barreto, gerente da Sicredi, Marlisa Almeida de Foz do Jordão, vai rolar também já já aqui na programação. Agora tem Zezé e Luciano.

0: Zezé de Camargo e Luciano, apaixonado por você. 9 horas em ponto, hora de conferir as promoções incríveis da Droga Mais. 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
0: 9 horas e 4 minutos.

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0: como que funciona o meio de comunicação, e a rádio é um dos meios que mais é ouvido, como nós estávamos conversando com o da Rosa antes, e para as crianças terem essa compreensão melhor. Então a gente agradece a oportunidade e eu tenho certeza que as crianças vão lembrar dessa visita por bastante tempo.
1: Sai bastante da rotina deles, né? Eles são acostumados ali com o celular, com o tablet, e aí vim ver como funciona a rádio, que é um dos meios de comunicação mais antigos que existem, né? Eles pensam, como que sai a voz lá no rádio? É, agora eles olhando aqui o estúdio, vendo como funciona a gravação dos comerciais, como funciona aqui quando a gente fala e vai pro ar, né? Eles têm uma noção dessa magia que é o rádio, que chega a tantos lugares. É a rádio que pega lá no interiorzão, pega o pessoal que escuta também pela internet, então o alcance é gigantesco. A nossa FM, que tem um alcance mais de 100 municípios, então imagine aí, piazada, quantas pessoas estão ouvindo a rádio e quantas pessoas vão ouvir vocês. Dá um oi aqui, dá um bom dia bem gostoso aqui pra gente. Bom dia!
2: Bom dia!
1: Isso aí, o povo animado, prof, estudam bastante.
0: São bem estudiosos, é uma turma querida. E por isso que a gente gosta de valorizar esses momentos, porque eles merecem.
1: Olha só, viu? Quem vai representar a turma hoje, falar um pouquinho com a gente, é o Leonardo. Bom dia, Leonardo.
3: Bom dia. Oi, meu nome é Leonardo e eu tô aqui na rádio para apresentar um projeto da Escola Veritá sobre a Escola da Inteligência que vai ter hoje.
1: Um convite especial.
3: Um convite. Tô convidando as famílias que estão escutando o rádio.
0: Tá emocionado, Leonardo?
3: Sim. Eu queria muito que vocês fossem lá, por causa que é um projeto não só para as crianças e sim para as famílias.
1: É aberto ao público.
3: Sim, é aberto ao público e que é para não só as crianças aprenderem, sim os pais também.
0: Na verdade, é uma. A Escola da Inteligência é uma ferramenta que a gente trabalha, né, sobre inteligência emocional. E hoje a gente vai ter uma palestra de um Daniel, nosso convidado, né, da Escola da Inteligência, que vem para falar um pouquinho sobre educação positiva, né, sobre o cuidado das emoções. Ele é um evento, na verdade, que envolve as famílias do Colégio Veritá. Mas se caso alguém tiver interesse em ir lá conhecer também, será bem-vindo. A gente acredita muito na parte emocional, né? A inteligência emocional hoje,
1: então,
0: ela fortalece, né, muito os jovens, as crianças e as famílias, né? Então é por isso que o Leonardo fez esse convite aí especial para todo mundo.
1: Isso aí, Leonardo arrasou aqui nesse convite. Nossa, bem despachado, né? Ele fala assim. Vai mandando aí abraço.
3: Eu queria estar mandando um abraço também pro meu avô, pra minha avó, se o meu pai estiver escutando também.
0: Fala o nome do pai.
3: O nome do meu pai é Jefferson Dias Góes. E eu queria mandar um parabéns para toda a minha família por eles serem uns pais ótimos e convidar mais uma vez as famílias para ir no nosso projeto lá da escola. Muito obrigada.
1: Esse é um comunicador nato, né?
0: Viu? Pode aí, ver. Ó, da Rosa, fica de olho. Ó, a próxima geração aí.
1: É verdade. Olha só, gente, essas crianças, eles não têm mais, né? A gente, quando era criança, era mais tímido, assim, eles já começam falando. É isso, são bem despachados. Uhum. Arrasou, são parabéns. Bem, obrigada pela sua participação, Leonardo. Mas alguém quer dar um bom dia? Bora lá, então.
0: Venha, Getúlio, venha
1: dar um bom dia.
0: Venha, Getúlio, aqui, dar um bom dia pra família.
1: Temos o Matheus também aqui, né, Matheus? Matheus. Matheus que é bisneto, né, do tio Érico, do saudoso tio Érico. Matheus que tem o sangue da rádio também correndo aí nas veias, né, Matheus? Já vamos conversar também. É tímido, mas vai dar um bom dia. Bom dia, Getúlio.
4: Bom dia. Hoje, meu nome é Getúlio, eu quero dar um bom dia a todos.
1: Bom dia. Manda já um abraço pra quem tá ouvindo.
4: Um abraço pra quem tá ouvindo.
1: Qual familiar teu que gosta de ouvir rádio? Qual que tu sabe que escuta a rádio?
4: Minha avó.
0: Como que é o nome da avó?
4: Um beijo, vó.
0: Como que é o nome da avó?
4: Dionéia.
1: A vó Dionéia também ouvindo, então. Que legal, gente. Imagina a avó lá ouvindo o rádio. Ó, meu neto lá no rádio.
0: Nossa,
1: falando.
0: Que emoção, né?
1: Turma muito querida, foi muito bom recebê-los aqui na rádio. São sempre bem-vindos. Quando quiser vir aí gravar um comercial com a gente, podem vir. É, pedir a música para vocês também, é só mandar o pedido de vocês no WhatsApp.

0: WhatsApp. Inclusive, vocês indicaram música aqui, né? Já tá programada Henrique e Juliano, a música da turma. O pessoal escolheu, avisa aí, então vamos curtir. Prof. Ilona, obrigada. Seja sempre bem-vinda aqui em nossa programação. Sempre bom te receber aqui em nossos estúdios.
1: Muito obrigada pelo carinho de sempre e pela atenção de vocês. Um ótimo programa, que Deus abençoe a todos.
0: Amém. Bora lá então, indicação dos alunos queridos do quinto ano do Veritá.

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3: 9:22. 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
3: 9:25. 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

Tá na nossa, tá bom demais. 9:30 é o nosso bom dia, gente, com o melhor da música pra você. 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Bom dia. Dizem

0: Renan e Raí, chorei no sinal, 9h33, bom dia pro Natanael Lemes, Edivaldo Vinci Guerra, bom dia pra Cilei Presotto concorrendo ao nosso Vale de R$100, presentaço do Super Mercosul, Alzira Ribeiro, minha amiga, bom dia, Osmarino de Moura, um alô pra Andréia Aparecida também, ao som aqui da nossa, pessoal do São Genaro, Dani e Karina Guerat do Bugre Alto, bom dia pro Cláudio Milch Fragoso da Silva, um alô pra Sabrina Brasil, um beijo, Sabrina. Obrigada pelo carinho da sua companhia. Vandelei Alves de Ramos, Ivonete Dalmaso, Salete Reche. Bom dia pro José Joelmo, Gelsco Valeschi, pessoal do Nossa Senhora Aparecida, Ivoneide Knop também concorrendo. Tem muitas mensagens aqui no WhatsApp. Você mandando seu nome já estará concorrendo. Beijo pra Angélica de São João, também tá pedindo Rick Renner. Mais que pai e filho, oferecendo para os pais lá no Rio Bonito do Iguaçu, Luiz Carlos e a Ivonete. Hoje ela tá de folga, né, Angélica? Bom descanso para você, querida. Já já tem música aqui na programação. Beijo para a Natália, que é aluna do Veritá. A Amélia tá mandando aquele abraço muito especial, então, para a Natália, aluna do Veritá. Já já, mais música para você. Não sai daí.
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0: Hoje a nossa receita da ouvinte é uma torta de limão deliciosa. Foi enviada pela Dilma Pimentel de Lima. Ô Dilma, bora lá então para sua receita. Para massa, você vai precisar de 200 gramas de biscoito de maisena e 150 gramas de margarina. Pro recheio, uma lata de leite condensado, uma caixa de creme de leite, suco de 4 limões e raspas de 2 limões. Cobertura, 3 ou 4 claras de ovo e 3 colheres de açúcar e raspas de 2 limões para decorar. Como você vai preparar? Triture o biscoito de maisena em um liquidificador ou processador. Junte a margarina e bata mais um pouco. Despeje a massa em uma forma de fundo removível de 27 cm de diâmetro. Com as mãos, espalhe os biscoitos triturados no fundo e nas laterais da forma, cobrindo toda a área de maneira uniforme. Leve ao forno médio a 180 graus pré-aquecido por aproximadamente 10 minutos. Para o recheio, você bate todos os ingredientes no liquidificador, exceto as raspas de limão, até obter um creme liso e firme. Recheie a massa já sovada e leve à geladeira por 30 minutos. Para a cobertura, você bate as claras em neve e acrescenta o açúcar. Mistura até obter um ponto de suspiro, leva ao forno até dourar e tá pronto. Desenforma, sem retirar o fundo falso da forma, né? Despeje a cobertura e acrescente as raspas de limão. Fica pronta essa torta deliciosa de limão. 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
0: Bom dia, gente. 16 minutos faltando para as 10 horas da manhã. Valendo hoje um vale de R$100. Presente do Super Mercosul para você, querido ouvinte. Vem para cá, vem participar. Temos ainda dois kits da Festa Nacional do Shark, duas canecas lindas para você. Então vem para cá também. Cola aqui na 102, porque a Festa Nacional do Shark começa já na próxima quinta-feira, dia 27. De 27 a 30 de agosto, no Parque do Lago, em Candói City. Povo do Candói em peso, curtindo aqui a programação. Bom dia pro José Canigoski, o Juca, Natália, Duana Bolzani também concorrendo. Pessoal de Nova Esperança, Vorley Lino, obrigada pela sua participação. Bom dia pra Val Sirene, um alô pra Adriana Ambrosini. Bom dia pra Dona Matilde, Biava Salvador. Mayra também, Mayra Presungarato. Um alô pra Cirlei Martins Ramos, pessoal da linha Biguá. Dona Tereza Nicol, bom dia, Dona Tereza. Bom dia pra Marlene Sicorra também participando e concorrendo, né, Dona Marlene? Bom dia.
15: Oi, Pamela, bom dia, tudo bem? Eu quero participar do sorteio dos R$100 do Vale Rancho, do Super Mercosul. É a Marlene Sicorra, da Sulina. Um abração pra todo mundo aí. Tá na nossa, tá bom demais.
0: Isso aí, tá na nossa, tá bom demais. Bora lá de sucesso, meu povo querido. Vem curtir comigo, Mato Grosso e Matias.

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0: Nossa, FM 102,9, 5 minutos faltando para as 10 horas da manhã, hora do nosso sorteio, sorteio de 2 kits, primeiro aqui pro da Festa Nacional do Shark, 2 kits da Festa Nacional do Shark, com canecas lindas para você, querido ouvinte, tem que passar aqui na rádio retirar. Quem foram os sortudos do horário foi Vitor Matheus Pospichil e Sabrina Brasil. Vitor Matheus Pospichil, Sabrina Brasil, ganhadores dos kits do Candói, kits da Festa Nacional do Shark, passa aqui na rádio e retira, tá bom? Quem faturou o nosso Vale Compras presentaço do Super Mercosul no valor de R$100, é um vale de R$100 do Mercosul. Atenção, atenção, foi Adelaide Curpel. Adelaide Curpel, ganhadora então do Vale Compras do Mercosul. Pode ir lá, fala com a Ali, você faz suas compras, tá bom? Adelaide Curpel, ganhadora do nosso Vale de hoje. A todos que participaram, obrigada pela audiência, pelo carinho, pela sua compreensão, por saber que eu não consigo ler todos os nomes aqui no ar, mas você mandando o seu nome já está concorrendo sempre aos nossos prêmios. Everaldo Cândido já está chegando aqui no Manhã 102. Eu volto à tarde às 3 horas com o nosso bailão. Um grande beijo, fiquem com Deus. Fui!
1: Agora eternizar essa canção, esse momento maravilhoso aqui, Ragão.

0: Hã? Acabou? Ah! Acabou! Mas amanhã tem mais! Bom dia, gente! Pra começar! Muito bem o seu dia.
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0: Bom dia, bom dia, bom dia. Está no ar aqui na nossa FM, estamos chegando, é mais um programa campeão de audiência, claro, com a sua participação, você que está aí no trabalho, em casa, de boa, na folga, nesta manhã de terça-feira, grande abraço, bom dia, estamos chegando, gente, Manhã 102, está no ar aqui na nossa FM. Vamos que vamos, colados, juntos e misturados, a partir de agora, aqui na programação, nesta manhã de terça-feira, né? Que Deus abençoe a todos com muita saúde. O nosso WhatsApp tá liberado, 469-8413-4946, tá legal? Manda aí a sua mensagem pra gente. Tá valendo aqui um kit da Festa do Shark lá do Candói. E manda aí seu nome, né? Manda seu nome pra concorrer esse kit aqui na programação e já confirma a sua audiência. Coloca aí onde você está ouvindo o nosso Manhã 102. Combinado? Aos aniversariantes do dia!
1: Parabéns pra você, nessa data querida! Muitas felicidades, muitos anos de vida! Olá!
0: Saúde, sorte e sucesso!

0: Aí, Matheus e Cauã, Simone Mendes no Manhã 102, meu silêncio. Nosso bom dia para você em toda a região, você do comércio, né? Da região sudoeste, obrigado pela sintonia, motoristas e aplicativos, taxistas, pessoal da rodagem, né? Pessoal aí do tapetão, os motoristas aí dos volantes grandes, né? Ligados na nossa, obrigado gente, obrigado pela audiência, vocês que fazem da nossa a número um da região, a mais ouvida, a mais comentada, né? Ouvinte está chamando, play no zap.
1: Bom dia, Verão.
0: Bom dia.
1: Laurici Duarte, Gabriel, aqui da linha Queixim.
0: Fala comigo, dona Laurici.
1: Se puder tocar a música Querenciado, e eu quero concorrer ao kit lá da...
0: Do Candói.
1: E tudo de bom para vocês aí da rádio.
0: Obrigado.
1: Deus abençoe sempre vocês.
0: Amém, amém, dona Laurici. Obrigado, obrigado aí pela sintonia, tá bom? O Eliandro também tá chegando aqui na programação, né? Seja bem-vindo, meu amigo. Quem mais aqui? O Jean Moraes, lá do Lavacar, do Thiago Forlin. Ô, Thiagão, como é que tá? Tranquilo? Pessoal por lá trabalhando com o rádio no 12, na maior rádio do estado do Paraná. Ó! Aí sim, né? Ô, Jean, um abraço pra você, né? O Jean Moraes e o Thiagão Forlin. Então, por lá, peleando e ligadaços aqui na programação. Quem mais está com a gente aqui? Deixa eu conferir. Amélia. Amélia de Lima, a Gabriela, também ouvindo nosso programa. Aniversariando hoje a dona Leli. A mãe do tio Moa. Dona Leli tá de aniversário hoje, que Deus abençoe a senhora, tá bom? Tá sempre ligada, tá sempre curtindo a programação da nossa, né? Saúde, paz, prosperidade, vida longa e farta pra senhora, tá bom, dona Leli? Tudo de bom e de belo.
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0: Agora 10:13.
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0: Edson Hudson e Murilo Ruf, Pino da Granada. Manhã 102 é o que liga. Nosso bom dia para toda a região sudoeste. O povão chegando. Muita gente com a gente aqui, né? Ó, o André Bier, Pato Branco, tá ligado. Deus abençoe você também, meu amigo. Obrigado pela mensagem, né? Grande André Bier, aí de Pato Branco. Tem ouvinte chamando? Play no zap.
1: Bom dia, Virado.
0: Dia. Fala comigo.
1: Mandar um abraço pros Moreira que estão trabalhando lá na Sulina, fazendo uma casa. Que Deus abençoe eles na vinda e na ida eternamente. E para você também.
0: Amém. Amém. Obrigado, minha amiga. Olha o vídeo que mandaram agora aqui, 10h29. É para acabar, né? Pena que o pessoal que tá ouvindo pode ver o vídeo aqui, né? Tá pela nossa aí, né? Rapaz. Restaurante Fogão a Lenha lá em Sulina, né? Aí sim, aí eu dou valor, ligados, conectados na nossa, né? Valeu, obrigado, todos os dias sintonizados aqui na programação. Obrigado pela sintonia.

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0: Manhã 102. Alô, meu povo. Bom dia, bom dia, bom dia.
2: Bom dia.
0: 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O nosso bom dia aqui, pessoal de Foz do Jordão, né? A Estela Antoniak, tá ligada, tá curtindo o nosso Manhã 102. Um abraço, minha amiga. Obrigado pela participação aqui na programação Nossa FM.
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0: 10:48.
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0: Muito bem, vamos que vamos, né, gente? Manhã 102 aqui pela nossa FM, tá na nossa, tá bom demais, tá valendo hoje aqui no nosso programa, kits, né? Da Festa do Shark, da Festa Nacional do Shark no Candói, de 27 a 30 de agosto. Tá valendo aqui, manda seu nome, nome completo para concorrer os kits aqui do Manhã 102.
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0: 11 horas, terça maluca. 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
0: 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Maravilha. Vamos que vamos, então, gente. Intervalo, já já eu volto.
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0: 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Nosso bom dia para você de toda a região acompanhando a nossa FM. Brigadão pela sintonia. Pessoal que tá mandando os nomes aí para concorrer aos kits, tá todo mundo no bolo aí. Daqui a pouquinho, o sorteio aqui no nosso Manhã 102. 102,9
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0: Agora
2: 11:16. 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
2: A palavra do Senhor é viva e eficaz. Ela julga os pensamentos e as intenções do coração. Deus abençoe você e toda a sua família. E que alegria, nesse momento, poder partilhar a palavra de Deus com fé e esperança. Tenho certeza que Deus vai derramar sobre você e sua família todas as graças e bênçãos necessárias para que você possa viver hoje sob a proteção de Deus. Iniciemos esse momento com o sinal de nossa fé. Em nome do Pai, do Filho e do Espírito Santo. Amém. E a nossa programação da paróquia Saudade Sulina para esta semana, lembrando, amanhã, quarta-feira, expediente do padre na Secretaria da Saudade, 19 horas, a missa na Matriz de Saudade, com adoração e bênção do Santíssimo. Quinta-feira, dia 27, expediente do padre na Secretaria da Sulina, 15 horas, missa na matriz de Sulina. Sábado, dia 29, nós temos 10 horas da manhã, missa da família Zanella no Biguá. 17 horas, Matriz de Saudade, casamento de Robson e Elenir. E 19 horas, a missa na Matriz de Saudade. No domingo, dia 30, 7:30 da manhã, tem celebração na Matriz de Saudade. E 9 horas, celebração na Matriz de Sulina. Também neste domingo, nós temos os catequistas, então, e mais algumas pessoas, tanto da paróquia de Saudade como de Sulina, estarão participando de um retiro no dia do catequista, né, em Planalto, retiro Quem Como Deus. Então queremos rezar por nossos catequistas, pelas famílias de nossos catequistas e por todos os catequizandos, para que a fidelidade na missão seja sinal da presença de Deus no coração de todos. Amém.
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2: Feijão carioca, saca 60 quilos, R$300. Feijão preto, saca 60 quilos, R$220. Milho, saca 60 quilos, R$61. Soja, saca 60 quilos, R$133. Boi em pé, arroba 365. Suína em pé, carne, o quilo, R$4,60. Vaca em pé, arroba 320. Cotação do mercado agrícola para hoje, terça-feira, com dados fornecidos pelo DERAL.
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0: 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Alô, bom dia para o Felipe, né? Felipe, trabalhando aí na Pedreira Santiago e ligado na nossa. Valeu, Felipe, um abraço, obrigado pela sintonia.
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0: 11:46.
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3: Atenção, olha os kits de hoje da Festa Nacional do Charque do Candói, vai para Adelar Bergman e Jocélia Soares Ramos. É passar aqui na portaria da emissora retirar, tá bom? O Adelar Bergman e Jocélia Soares Ramos, ganhadores dos kits, né? Da Festa Nacional do Charque. E nós vamos ficando por aqui, agradecendo mais uma vez você pelo carinho da sintonia, da audiência. Gratidão, viu, gente? Fiquem todos com Deus, que é a melhor companhia e que graças a ele a vida continua.

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2: Ei, jovem, paz e bem. O ano jubilar também é para você. É tempo de renovar a fé, buscar a sentido e fazer a diferença no mundo. Deus te chama a ser protagonista da esperança. Participe dos encontros, viva a missão e mostre que a juventude também trilha um caminho em busca da santidade e coerência de vida. Deixe Deus transformar sua vida. A porta está aberta e Jesus te espera. Franciscanos, compartilhando a paz e o bem.
3: Irmãos e irmãs, louvado seja nosso Senhor Jesus Cristo. Para sempre seja louvado. Hoje é terça-feira, dia 25 de agosto do ano do Senhor de 2026. Vamos para os nossos avisos paroquiais. Neste mês de agosto, os freis irão atender somente no período da manhã. Segunda caminhada do Rosário. As inscrições estão abertas para aqueles que desejam participar da caminhada do Rosário. Inscrições até o dia 18 de setembro na Secretaria Paroquial ou na Secretaria do bairro Nossa Senhora Aparecida. Reunião com todas as zeladoras de capelinhas de Nossa Senhora nesta terça-feira, hoje, às 16 horas, depois da Santa Missa, né? E às 19 horas na Sala São Francisco. Aquelas que não conseguem vir no período da tarde, podem vir na noite, nós teremos outro horário de reunião. Então, às 16 e às 19 horas. Pessoal, a nossa paróquia está vivendo um tempo especial. Um tempo de graça, de história, de alegria. Está chegando a grande festa da paróquia. E neste ano, ela tem um brilho diferente. Vamos celebrar os 800 anos de São Francisco de Assis. Esse santo que continua iluminando o mundo com sua simplicidade, sua paz e seu amor por Deus. É o momento de reunir famílias, reencontrar amigos, fortalecer a nossa fé e renovar nossa comunidade. Cada detalhe da festa está sendo preparado com carinho para que todos se sintam acolhidos e participem com entusiasmo. Queremos convidar você, sua família e seus vizinhos para viver conosco essa celebração. Venha rezar, cantar, confraternizar, agradecer e se alegrar. Venha fazer parte dessa história que não é apenas da paróquia, é de toda a cidade de Chopinzinho. Prepare-se, a festa está chegando e você é parte essencial dela. Vamos juntos celebrar 800 anos de São Francisco de Assis e renovar a alegria de sermos uma comunidade viva, unida e cheia de fé. Missas. Hoje, terça-feira, 19 horas, Linha Fartura. Amanhã, quarta-feira, 19 horas, Nossa Senhora de Fátima. Quinta-feira, dia 27, 19 horas, Passa Quatro e Linha Vitória. Sexta-feira, dia 28, 19 horas, Santa Maria e Lagoão. Sábado, dia 29, 14h30, Arroio Bonito e 19 horas, Matriz. Domingo, dia 30, 8 horas, Matriz, 10 horas, Bugre e 19 horas, Matriz. Hoje, dia 25... As relíquias de São Francisco de Assis estão na comunidade do Passa Quatro. A relíquia de São Francisco hoje está na comunidade de Passa Quatro. Por intercessão de São Francisco de Assis, que desça sobre vós a bênção de Deus Todo-Poderoso, Pai e Filho e Espírito Santo. Amém. Paz e bem.

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2: 12 horas
3: e 1 minuto.
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6: Agora são 12 horas e 3 minutos. Boa tarde, amigos e amigas de Shoppingzinho Região. Hoje é terça-feira, 25 de agosto. Estamos iniciando Rotativa 102. Apresentação: Marcos Ferreira. Para hoje, segundo a previsão, tem uma perspectiva de pouca chuva aqui para a região, chuvas esparsas, mínima 13 e a máxima 22 graus. 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Festival Canta Terra tem recorde de inscrições em Shoppingzinho. Secretaria de Educação de Shoppingzinho define programação para o 7 de setembro. A CEL e Paraná Clube terá entrada gratuita no próximo sábado no Dionísio de Borra. Taça Iguaçu de Futsal tem rodada marcada para amanhã. Motorista morre após caminhão tombar na rodovia entre Pato Branco e Mariópolis na manhã de hoje. Motorista é indiciado após atropelar e matar cão comunitário em Palmas. Corpo de homem é encontrado dentro de rio em Francisco Beltrão. 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
6: 12 horas e 5 minutos. Mais informações da previsão do tempo com Raíssa Pimentel.
8: Olá, bom dia. Eu sou Raíssa Pimentel, meteorologista, e este é o boletim Cimepar Informa, com a previsão do tempo para esta terça-feira, 25 de agosto de 2026. O dia começa com temperaturas em elevação e menor sensação de frio em comparação aos últimos dias. À tarde, as máximas ficam próximas dos 20 graus entre o Centro-Sul e a região metropolitana de Curitiba, enquanto no oeste, na metade norte do Paraná, os termômetros chegam a cerca dos 26 graus. Ao longo do dia, a circulação dos ventos em médios e altos níveis da atmosfera favorece o aumento da nebulosidade e o retorno das instabilidades sobre o estado. Com isso, pancadas de chuva e trovoadas podem ocorrer de forma irregular pelo Paraná, especialmente entre a tarde e a noite. No site do CIMEPAR, você encontra a previsão do tempo completa para o seu município e região nos próximos dias. Acesse cimepar.br.
6: 12:06. E o bispo Dom Edgar Hertel, da Diocese de Palmas e Francisco Beltrão, realiza visitas às pastorais e também às paróquias da região.
3: É parte da tradição da Igreja Católica a visita pastoral do bispo às paróquias. E na Diocese de Palmas, Francisco Beltrão, que contém 47 paróquias, nos 42 municípios, o bispo Dom Edgar Xavier Hertel tem essa importante prática, proporcionando a aproximação e o diálogo com o clero e com os fiéis. Destaca Dom Edgar que é uma oportunidade de confirmar os irmãos e irmãs na fé e fortalecer a comunhão naquela comunidade com a diocese.
9: E a presença do bispo numa paróquia em visita pastoral deve ser uma presença paternal, a atitude vigilante e sempre com uma palavra ou palavras que animam, ensinam, admoestam e levam esperança. As visitas pastorais, elas foram e são formas comprovadas e aprovadas pelas experiências dos séculos, ou seja, já está na parte constitutiva da diocese, do bispo diocesano, manter esse contato pessoal com o clero e com os outros membros do povo de Deus. É uma ocasião para reviver as energias dos operários do evangelho, louvá-los, encorajá-los e consolá-los. É também a visita pastoral uma ocasião para chamar novamente todos os fiéis à renovação da própria vida cristã.
3: Após as observações da realidade paroquial, o bispo tem condições de determinar as prioridades e os meios para ação apostólica.
9: A visita pastoral é, portanto, uma ação apostólica que o bispo deve cumprir animado daquela caridade pastoral que o representa corretamente, como princípio e fundamento visível da unidade na Igreja Diocesana. As comunidades, as instituições, para os padres, para os diáconos, aquelas comunidades dos bairros do interior que a recebem, a visita é um acontecimento de graça que reflete, em certa medida, aquela especialíssima visita com o qual o pastor supremo e guardião de nossas almas, Jesus Cristo, visitou e redimiu o seu povo. Vale ressaltar ainda que percebo isso, e nesses quase 10 anos de visita, elas têm sido ocasiões especiais para eu conhecer a realidade da diocese. Conhecendo-a, com certeza posso também melhor servir, animar, apoiar e orientar as atividades desenvolvidas no âmbito da vida pastoral.
3: Além das instituições católicas, o bispo estende a visita também à comunidade civil, explica Dom Edgar.
9: Sempre, quando possível, visito as escolas, as APAES, prefeituras, Câmara de Vereadores e outras instituições que estão presentes naquele município. Visita aos doentes, encontro com os catequistas e catequizandos, tem sido sempre um momento muito particular. Então pedimos a Deus que nos dê sempre toda a graça, toda a bênção necessárias à nossa missão pastoral, a exemplo de Jesus Cristo, que vai em busca das ovelhas, ao encontro das ovelhas, que essa imagem bíblica represente também o nosso desejo de servir bem e cada vez melhor a Diocese de Palmas, Francisco Beltrão.
3: Ouvimos Dom Edgar Xavier Hertel, o bispo da Diocese de Palmas, Francisco Beltrão, que falou sobre a importância da visita pastoral às paróquias. Inclusive, de 26 a 30 de agosto, Dom Edgar estará visitando a paróquia São João Batista, no município de São João, culminando com a celebração da Crisma. Luiz Carlos Bittencourt com informações à Pascom Diocesana.
6: 12:10. Depois do intervalo comercial, Secretaria de Educação de Chopinzinho define a programação para o dia 7 de setembro.
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6: 12 horas e 13 minutos. Hoje, terça-feira, nós conversamos com a secretária de Educação do município de Chopinzinho, a Cássia Três, né, que é a secretária de Educação do município, porque o assunto que nós abordamos foi justamente a programação definida para o 7 de setembro no município de Chopinzinho. A Secretaria de Educação já está trabalhando com as escolas e já definiu, então, qual é essa programação que teremos em Chopinzinho. Nós conversamos com a professora Cássia Três e ela falou.

0: nos anos anteriores, e esse ano, então, a gente conta, então, com a participação das escolas, CMEIs, instituições, associações, grupos, para nós fazermos aí um desfile bastante emocionante.
1: Como é que ficou definida essa programação para o dia 7? Vai ser uma caminhada cívica, né? O roteiro, quem vai participar, como é que está?
0: Então, nesse ano nós optamos, né, conversamos e juntamente com a equipe, nós decidimos que faremos o desfile cívico, com escolas, CMEIs, associações, entidades, saindo da Rua do Lazer com direção, ao Dionísio de Bona. Onde aqui em frente, o Dionísio de Bona, nós teremos um palco e ficará então a concentração das pessoas. Nesse momento, então, teremos aí a fala, o pronunciamento das autoridades e também a execução dos hinos. Logo em seguida, que foi algo assim bastante marcante, que foi feito no ano passado e que a população gostou muito, nós tivemos o desfile das frotas. Então, as frotas estarão posicionadas, sentido aqui a rota de caminhões, sentido bairro Cristo Rei, e elas estarão passando pela grande concentração de pessoas. Então, nós teremos ali Polícia Militar, Defesa Civil, Corpo de Bombeiros, outros grupos ainda, os ciclistas, os cavaleiros, os carros antigos, motos, bicicletas, onde as pessoas que estão concentradas conseguirão assistir esse desfile. Então, eles saem em sentido bairro Cristo Rei, passando por toda a avenida.
1: O horário de início da saída lá da Rua do Lazer, como que está previsto?
0: Iniciaremos pontualmente às 8 horas na Rua do Lazer. Então a gente pede para que as pessoas já se organizem com antecedência, na concentração lá às 7h30, as escolas, enfim, os grupos já estejam lá preparados para que a gente consiga, pontualmente às 8 horas iniciar o desfile.
1: Muito bem. O Pedrinho é o diretor do Departamento de Cultura da Prefeitura Municipal. Tudo bem, Pedro?
2: Tudo bem, Marcos? A todos aí que nos acompanham através da nossa FM. Então, para nós é um prazer, né? E já de antemão, convidando, né, todas as entidades, todos os grupos que venham, que prestigiem, que façam o desfile cívico, né? Que, sem dúvida nenhuma, né, é nossa pátria aí que nós devemos comemorar. Então, assim, convidamos todos, vamos fazer o convite também aí, né? Levando aí até as escolas, até as entidades, presencial também, mas desde já deixando esse convite, que as pessoas venham e abrilhantem, né, o dia 7 aí, que é o dia 7 de setembro aí, que com certeza vai ser diferente, mas de uma forma mais atrativa e que mais pessoas participem.
1: Além das escolas, das entidades, né, que estarão participando, é importante que a comunidade também venha participar, né?
2: O convite para todos aí da comunidade, né, que venham, que prestigiem, também aí onde vai passar o desfile, né, se as pessoas puderem sair, colocar bandeiras, então vai estar participando de uma forma direta também do desfile e deixando mais bonita a nossa cidade, né?
1: Agora, Cássia, como você falou, né, sai da Rua do Lazer, vem até o Dionísio de Bona, depois do desfile das frotas, né? Mas é um evento assim que ele não é muito demorado, né?
0: Exatamente. Nós pretendemos encerrar o evento em aproximadamente 1h30, mais ou menos. Então, fica o convite para as pessoas. Vai ser um desfile breve, mas vai ser um desfile bastante bonito. E convidamos assim porque as pessoas venham, participem, podem usar as calçadas aqui próximas. Aqui nós temos um espaço de bastante sombra também. A população, então, toda convidada a prestigiar esse desfile. E esse ano, nós faremos um diferencial também. Nós vamos focar, nas cores do Brasil, no verde e amarelo. Então, nós não optamos por não fazer apresentações extras, mas podem estar trazendo, então, um adereço, um pompom, um bambolê, que as pessoas caprichem na criatividade e venham com as cores do Brasil,
1: E
0: verde e amarelo.
1: até interessante, né? Porque nesse trajeto que será feito com as escolas, né? Que a própria escola, né, organize, né? Justamente com esses adereços, né?
0: Isso, já estamos em contato com as diretoras, né, para que elas se organizem com esse material e a gente possa fazer uma festa bem bonita, né? Como o Pedro falou também ali, fica o convite para o comércio também que enfeite a sua vitrine, a sua loja, o seu estabelecimento, para que as pessoas

0: estejam bem enganjadas mesmo na independência do Brasil aí, que a gente deve comemorar.
1: Muito bem, tá obrigado, bom? Cássia 3, obrigado, Pedrinho. E com certeza, né, dia 7 de setembro, a comunidade chupinzense vai estar participando desse evento tão importante que todo ano é celebrado e já o povo sabe mais ou menos o roteiro, né, como que funciona aqui em Chupinzinho.
2: 12 horas e 20 minutos. A Unicentro está com inscrições abertas para o vestibular. Para quem tem interesse, né, o prazo final para as inscrições é no início ali do mês de setembro, dia 3 de setembro, né? Eu conversei com o professor Ali Schwantz, que é o diretor, né, do campus da Unicentro aqui em Chopinzinho, que falou dos cursos que estão sendo ofertados, as vagas aqui no município de Chopinzinho, e como os interessados podem fazer a inscrição para o vestibular.
3: Mais uma vez estamos aí no município de Chopinzinho, né, fazendo a divulgação do nosso vestibular da Unicentro. Nós temos aqui em Chopinzinho dois cursos muito bons, por sinal, que têm formado bons profissionais aí para a região, curso de administração e curso de pedagogia. E também, quem tiver interesse de fazer outros cursos da Unicentro, a Unicentro tem 40 cursos de graduação à disponibilidade das pessoas, né? Então, se alguém quiser fazer um curso da agronomia, medicina, veterinária ou algum outro curso que tenha no catálogo lá do, quando entrar, acessar o site da Unicentro lá, vestibular www.unicentro.br, você vai ver ali que tem todos um leque de cursos aí possíveis para quem queira fazer, prestar o vestibular.
1: A inscrição para os interessados é até agora, começo de setembro,
3: isso,
1: né?
3: Isso, vai agora até o dia 3 de setembro. Quem tiver interesse ainda não fez, faça a inscrição, vale a pena. Tem muita gente deixando de fazer a inscrição para o vestibular aqui na região, principalmente, e outras extensões também, visualizando uma possível sobra de vagas, mas isso nem sempre acontece, né? Então, garanta sua vaga no vestibular, você não zerando na prova, já na prova, principalmente prova de redação, você já está praticamente dentro da universidade, né? Infelizmente, nós estamos tendo uma demanda reduzida aí nos últimos anos aí. Depois da pandemia, as pessoas têm outra visão, alguns querem fazer curso EAD, mas o curso presencial ainda é o carro-chefe quando as empresas vão contratar seus funcionários, né? E mesmo para aqueles que querem fazer o curso de administração e serem empreendedores, né? Porque no curso à distância você vai ter o contato seu com o computador, né? E o que você desenvolve ali, as competências emocionais, é no tratamento do dia a dia que você tem dentro da universidade.
1: A prova do vestibular vai ser que dia?
3: A prova acontecerá no dia 11 de outubro, né? Então, passando agora as inscrições, você tem um tempinho aí para dar uma... Claro, quem está estudando para o vestibular já vem se preparando no longo do período aí, né? Mas quem quiser ainda dar mais uma reforçada aí, fazendo a inscrição, tendo já o objetivo de ingressar numa universidade, está... Tem um tempo aí para estudar, né?
1: Como nos outros vestibulares, o candidato interessado, ele pode escolher o local da prova?
3: Sim, sim. Se, digamos, quem vai fazer, claro, aqui para os cursos que são ofertados aqui em Chopinzinho, faz a prova aqui. Agora, se quiser fazer um curso lá de Irati, por exemplo, que é um dos campos da Unicentro, quer fazer fonoaudiologia ou engenharia florestal, o curso é lá em Irati, mas ele pode fazer a prova aqui em Chopinzinho. Quer fazer medicina lá em Guarapuava, no CDTEG? A prova realiza aqui, né? Então, é só selecionar lá o local da prova, né? Fazer a inscrição no curso, seleciona o local da prova e faz a prova aqui conosco em Chopinzinho.
1: A inscrição é só através do site da...
3: É, somente através do site da Unicentro. Hoje a taxa de inscrição já passou o período de isenção, mas foi divulgado quando oportuno, né? Mas já passou o período de inscrição, uma taxa de R$190. A pessoa faz a inscrição, coloca os seus dados lá, gera o boleto, paga o boleto e está dentro do vestibular.
1: Aqui para Chopinzinho, você falou que temos o curso de pedagogia e
3: administração.
1: São quantas vagas vai ser ofertado?
3: São 40 vagas no total que é ofertado aqui para o campus. É claro, como já divulguei anteriormente, que tinha os outros processos de seleção para entrar no vestibular, entrar no curso, para o vestibular em si, o curso é ofertado 28 vagas. Para quem fizer a prova do vestibular. Daí tem as outras vagas, que são PAC, Prova Paraná, SISU, que seria o Enem, que são também formas de acesso à universidade. Mas o grande volume de vagas das 40, você pode ver, 28 são por meio do vestibular, né? Então, se você fizer a inscrição, faz vestibular ali, pontuou legal, 28 pessoas estão dentro da universidade, né? E tem a vantagem de que, se você entra no vestibular, você já inicia o ano letivo lá em comecinho, final de fevereiro, comecinho de março, já começa as aulas efetivamente. 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
2: Agora são 12 horas e 25 minutos. Depois do intervalo comercial, o assunto é o Cantaterra 2026. Encerraram-se as inscrições já há alguns dias e o número de inscritos supera todas as edições. Detalhes daqui a pouquinho.
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2: 12 horas e 26 minutos. Nos dias 10, 11 e 12 de setembro, nós teremos a realização de mais uma edição do Festival Cantaterra, Festival Municipal da Canção em Shoppingzinho. Eu conversei com o Pedro Reinaldo de Oliveira, o Pedrinho, que é o diretor do Departamento de Cultura, e também com a Cássia Três, secretária de Educação, que falaram sobre a organização, o número de inscritos para o festival e como vai funcionar. Primeiramente, o Pedro Reinaldo conversou sobre o número de inscritos e a expectativa para o festival.
7: Tudo bem, Marcos? A todos aí da nossa FM. Então, teve uma procura imensa, né? Inclusive, hoje, ainda após, né, ter encerrado as inscrições, aí teve alguns cantores, né, que queriam cantar, mas como no regulamento, né, ele era previsto até o dia 14 de agosto, encerrou as inscrições, e nós tivemos aí, acredito eu, que o maior número de inscrições, né, na questão adulto aí, de todos os cantaterras aí, né? Então fechamos aí com 50 inscrições, né? Nas três categorias, que é popular, gospel, sertanejo e tradicionalista. Então a gente teve aí 24 inscrições, né, do sertanejo tradicionalista. Tivemos aí 16 inscrições, né, na categoria gospel e 11 inscrição na categoria popular. Então, assim, foi bastante procurado, dentro do que nós esperava também, né, Marcos? Então, para nós isso é um orgulho, né, ter aí vários cantores, né, que vão estar aí abrilhantando o evento, né, que o evento é feito por eles. Então, a presença deles, eles estarem se apresentando ali, cantando, para nós é uma satisfação imensa.
1: Nos menores, categoria infantil, juvenil ali também deu bastante inscritos?
7: Sim, esses então a gente faz os mini festivais nas escolas, onde lá das escolas saem os representantes da escola, né? Esse ano tivemos algumas escolas que não teve nenhum, né, participante, e outras que tiveram, né? Mas aí vai ter então 19 na categoria infantil e 16 na categoria juvenil. desses 19 e desses 16, então classifica 7 no infantil e 7 juvenil para a grande final.
1: Quer dizer, pelos números, como você falou, né, o maior número de inscritos até agora é nas edições do festival, né?
7: São aí mais de 80 inscrições, né? Então, sem dúvida nenhuma, né? Os jurados também, todos de fora, que isso é importante frisar, né, Marcos? Que aí desde quando o ano passado, né, que nós estivemos à frente, esse ano também, então os jurados, a gente não é falando que né, mas como os músicos mesmo já procuraram e pediram que fossem jurados de fora, a gente sentou com eles e achou por bem, então, enquanto a gente está na frente da cultura, aí os jurados também serão de fora.
1: Ah, você falou dias 10, 11 e 12, né? Qual será a sequência das categorias nesses três dias?
7: Então, dia 10, nós temos aí a categoria infantil e juvenil, né? Começando 7 horas com a abertura, né? Então, aí vai ter também as autoridades, né, se pronunciando. Aí vem a categoria infantil, né? Todos da categoria infantil e depois juvenil. Então, aí saindo já os 7 finalistas de cada categoria aí para a grande final no sábado. Na sexta-feira, então, a gente pretende iniciar também 7 horas, né? A partir das 7 horas, teremos aí primeiro, né, o gospel, depois o popular e depois o sertanejo tradicionalista, né? Fechando aí todos os classificados para a grande final. No gospel, então, você classifica os 5 primeiros, no popular também os 5 primeiros colocados. E na categoria sertanejo tradicionalista, os 10 primeiros vão estar classificados aí para a grande final.
1: Deixa eu falar um pouquinho com a secretária de Educação, a Cássia. Cássia, um evento Canta-Terra tradicional, né, em Chopinzinho, e esse ano já aprovando mais uma vez, né, o quanto a população gosta do festival, né, pelo número de candidatos que procuraram, né?
0: Exatamente, já é tradição aqui no nosso município, né, um festival bastante reconhecido. E com uma importância muito relevante, né? Então, eu tenho certeza, mais uma vez agora, com um número expressivo de participantes, e eu tenho certeza que, já observando os mini-festivais nas escolas que nós pudemos acompanhar, eu tenho certeza que sim, que vai ser de um nível bastante elevado e que os jurados terão bastante trabalho também, né? Nós temos muitos talentos, muitos mesmo, já iniciando com as crianças. Então, os adultos também, eu tenho certeza que vai ser um nível onde a população que vai prestigiar vai sair muito satisfeita.
1: Importante a gente destacar também que, como nos anos anteriores, entrada gratuita, né?
0: Isso, entrada gratuita nos três dias, né? Como o Pedro falou ali, na quinta, na sexta e no sábado. E no sábado, então, teremos aí o grande baile, né? Para estar, então, fazendo esse entretenimento aí da população. Então, fica o convite para que a população participe, né? Na quinta-feira, é importante também estar lá, apoiar as crianças, os adolescentes, né? Eles estão iniciando, mas, como eu falei, são grandes talentos e nós estaremos acompanhando, e fica o convite a toda a população que prestigie um grande evento, entrada gratuita, e serão todos muito bem-vindos.
1: Pedrinho, lá no vai ser no centro comunitário, né? Isso. São Francisco de Assis, isso, né? A estrutura vai ser como nos anos anteriores ou alguma novidade, alguma mudança para esse ano?
7: Então, assim, a gente aí vai dispor, né, mesas com cadeiras para as pessoas se acomodar melhor também para assistir.
1: É uma novidade, né?
7: Uma novidade. A pessoa vai poder tomar sua água, tomar seu refrigerante, de repente vai ter lá os salgados, né, da cozinha e tudo mais. Então, ela vai estar mais confortável. Essa é uma das novidades, né? Então, a gente pretende aí deixar as pessoas, né, bem confortáveis, estende o convite, como a Cássia falou, né, a toda a população em geral, que é amante aí da música, né, independente do estilo musical, mas que vá lá e prestigie, que vá lá e aplaude os nossos calouros, infantil, juvenil, que eles estão começando com uma garra, com um talento incrível. Então, é necessário, né, que todos aí vão lá e prestigiem realmente o Canta-Terra.
1: Muito bem, 10, 11 e 12 de setembro, está chegando a hora, quando vê, está aí, né?
7: Já está chegando, né? Então aí...
1: Os ensaios, como é que vão ser antecipados, né?
7: Isso, os ensaios, então, né, para o infantil e juvenil, começa aí a partir das 8h30 da manhã...
1: No dia
7: 10 também, até aí às 17 horas, né? Então vai ser aí, a gente já vai dispor também, né, aí a questão do agendamento, né? Então o cantor vai poder entrar lá e agendar o horário que ele quer ensaiar, para que daí facilite também, né? De repente a pessoa trabalha, para ela fica melhor no finalzinho ou no início, então a gente vai estar dispondo esses também para que ela consiga fazer o agendamento.
1: Sempre no dia, né?
7: Sempre no dia, né? Isso, do infantil juvenil na quinta-feira, do adulto na sexta-feira durante o dia, e daí para a grande final durante o dia também, no dia 12, sábado, né?
2: Agora são 12 horas e 34 minutos.
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2: Cotação agrícola para hoje: feijão carioca de 290 a 300, feijão preto de 190 a 220, milho de R$60,30 a 61, soja industrial de 133 a 134, trigo de 75 a 78.
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0: Agora são 12 horas e 39 minutos. Informações esportivas. Começo falando do Campeonato Municipal de Futsal de Chopinzinho. Tem rodada amanhã, né? Ou melhor, dia 2, semana que vem, né? Essa semana não tem no rodada do Municipal de Futsal, né? O Dionísio Tebona aí tá com programação bastante intensa aí quase todos os dias, né? Por isso, o Departamento de Esportes programou para semana que vem, na quarta-feira, dia 2 de setembro, né? Dia 2 de setembro, então, teremos às 19h20 Guarani Força Livre contra Bugre Alto B no, na primeira divisão, 20h10 Thiago Pinturas contra MDFC, segunda divisão, e às 21h Ajax Chopinzinho contra o River Plate Futsal, primeira divisão. Depois, na segunda-feira, dia 7 de setembro, 15h30, é feriado, né? 15h30, Santa Inês contra Menino Deus, segunda divisão, 16h30, Sporting Futsal contra Púria FC, segunda divisão, 17h30, Enferrujados Futebol Clube contra Galácticos do Chope Futsal, Master. E às 18h30, X7 Veteranos B contra X7 Veteranos A. São os jogos aí do Municipal de Futsal. Então, rodada dia 2 de setembro e no dia 7 de setembro. Taça Iguaçu de Futsal tem jogos programados para amanhã, né? Dois jogos lá no ginásio de esportes do município de Sulina. 19h30, Mangueirinha contra Quedas do Iguaçu no feminino e às 20h30, Quedas do Iguaçu contra Itapejara do Oeste no masculino. Os dois jogos programados para amanhã lá no município de Sulina, amanhã à noite, ginásio de esportes. Lembrando mais uma vez que a Copa Sudoeste de Futsal tem programação de início prevista para o dia 1º de setembro, a primeira rodada de abertura da competição. Na terça-feira, semana que vem, dia 1º de setembro, Salto do Lontra contra Marmeleiro, Coronel Domingos Soares contra Chopinzinho, Planalto contra Vitorino, Sulina contra Nova Esperança do Sudoeste, Honório Serpa contra Mangueirinha, Salgado Filho contra Francisco Beltrão, Dois Vizinhos contra Coronel Vivida e Ampere contra Enéas Marques. São jogos da rodada de abertura no dia 1º de setembro, então terça-feira da semana que vem, da Copa Sudoeste de Futsal. Campeonato Paranaense de Futsal Sub-20, a CEL entra em quadra amanhã, na última rodada da primeira fase. Nós temos três jogos que estão programados para amanhã, da primeira fase, e nós temos então, do grupo A, né, os três jogos que estão programados. O Santa Helena enfrenta a equipe do Laranjeiras, Santa Helena e Laranjeiras, amanhã, às 19h, em Santa Helena. O Pato Futsal enfrenta o Cascavel, também amanhã, às 20h, na Arena Cláudio Petrikowski. E o São Joséense enfrenta a CEL Chopinzinho amanhã às 20h em São José dos Pinhais. Três jogos então do grupo A, né? Do Campeonato Paranaense de Futsal Sub-20, que tem a CEL na liderança. A CEL precisa de uma vitória amanhã para se manter, fechar a primeira fase na liderança geral da competição. A CEL lidera com 28 pontos, o Pato é o vice-líder também, 28. Terceiro, Cascavel, 21 pontos, quarto São Joséense, 16. Quinto, Foz Futsal, 11. Sexto, Santa Helena, 6. E sétimo, Laranjeiras, com 4 pontos. É a classificação do grupo A. E a CEL lidera no geral também, com 28 pontos. A mesma pontuação do Pato. Por isso, o Pato joga em casa amanhã com o Cascavel. Se vencer, obriga a CEL a vencer também. O São Joséense, lá em São José dos Pinhais, para se manter na liderança geral da competição. Campeonato Paranaense de Futsal Sub-20. Então, a CEL entra em quadra amanhã à noite. A equipe principal da CEL entra em quadra sábado contra o Paraná Clube, também a última rodada da primeira fase da Série Ouro. A CEL, Chopinzinho e Paraná Clube no Dionísio Tebona, em Chopinzinho. Para esse jogo, no próximo sábado, né? Então, vai ter entrada gratuita do Dionísio Tebona. Não haverá cobrança de ingresso. É importante que o torcedor compareça para incentivar a equipe. Sábado, 8h, a CEL e Paraná Clube no Dionísio Tebona, inclusive com transmissão pelo YouTube, pelo Facebook da nossa FM. Teremos então esse última rodada da primeira fase, todos os jogos no próximo sábado. Pela Copa União de Futsal, Hoje à noite tem dois vizinhos e Ampere pela Copa União de Futsal, última rodada da primeira fase também, né? Dois vizinhos e Ampere se enfrentam em dois vizinhos hoje a partir das 8h10 da noite, único jogo hoje. Amanhã tem Cade, Guarapuava e Itaipulândia às 8h em Guarapuava, e amanhã também o Manuel Ribas enfrenta o Palmas às 8h em Manuel Ribas. Jogos que estão marcados então para esta semana aí na Copa União de Futsal, que tem o Ampere na liderança. 26 pontos, né? O líder Ampere. Em segundo está o Manuel Ribas, 25. Terceiro, Itaipulândia, 22. Quarto, Cândido de Abreu, 20. Quinto, Chavantes de Planalto, com 16. Em sexto, dois vizinhos, 15 pontos. Sétimo, Coronel Futsal, 15 pontos. Oitavo, o Cade Guarapuava, 14. E na lanterna, o Palmas com 7 pontos conquistados, a classificação da Copa União de Futsal. Lembrando que na Copa União são 9 equipes, apenas o último colocado é eliminado ao final da primeira fase e os outros 8 todos se classificam, e daí é feito o cruzamento ali pro confronto no mata-mata entre as 8 que se classificam. Hoje, se terminasse, o Palmas estaria eliminado e as outras 8 equipes estariam classificadas. 12h45.
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3: Agora 12 horas e 48 minutos, informações policiais nas últimas 24 horas. Olha, aqui em Chopinzinho tivemos um incêndio ambiental que mobilizou a Brigada Comunitária de Chopinzinho no início da noite de ontem, no bairro Novo Horizonte. O fogo atingiu uma área de mata e exigiu a atuação dos brigadistas para evitar que as chamas se espalhassem pela vegetação. A equipe realizou combate ao incêndio e conseguiu controlar as chamas. Apesar da área atingida, não houve registro de consequências mais graves. As circunstâncias que deram início ao incêndio não foram informadas. Olha, uma mulher foi presa em flagrante pela Polícia Militar após causar desordem, depredar o patrimônio público e ameaçar transeuntes com uma faca no bairro Sudoeste, em Pato Branco. A ação foi realizada por uma equipe da Rádio Patrulha da Polícia durante o patrulhamento de rotina na região. Ao avistarem a suspeita em via pública, os policiais constataram que ela estava com uma arma branca em punho e proferia ameaças contra pessoas que circulavam pelo local. Além disso, a mulher arremessava pedras contra uma estrutura de um ponto de transporte coletivo urbano, provocando danos à propriedade pública. Diante do risco iminente à população, a guarnição realizou abordagem à mulher. Embora tenha largado a faca após receber a ordem policial, a mulher reagiu de forma agressiva às determinações da equipe, desferindo golpes e ofensas verbais contra os agentes. Para conter a suspeita e resguardar a integridade física de todos os envolvidos, os policiais aplicaram técnicas de uso moderado e progressivo da força. A mulher foi imobilizada e colocada no compartimento de segurança da viatura. A faca utilizada nas ameaças também foi apreendida e a detida foi levada inicialmente até o batalhão da Polícia Militar para a confecção do boletim de ocorrência e em seguida entregue na central de flagrantes lá em Pato Branco. 12 horas e 51 minutos. E olha, em Francisco Beltrão, ontem foi encontrado o corpo de um homem, né? De idade, já lá dentro de um rio, lá em Francisco Beltrão. O corpo encontrado no rio Santa Rosa no final da tarde de ontem, no bairro Pinheirinho, em Francisco Beltrão, foi identificado como sendo de Armelindo Batista Ferraz, 69 anos. Segundo informações, ele estava desaparecido desde o último sábado. O velório, né, foi realizado no município do Verê. O sepultamento acontece daqui a pouco, às 13h30. O corpo foi localizado ontem por volta das 17h30 na Travessa Las Palmas, no bairro Pinheirinho. Equipes do Corpo de Bombeiros foram acionadas para realizar o resgate do corpo de dentro do rio. A Polícia Militar, a Polícia Civil e a Polícia Científica estiveram no local para fazer os levantamentos. O corpo foi encaminhado ao Serviço Médico Legal de Beltrão, onde passou por exames para identificação oficial e para apurar as causas da morte. Nas rodovias da região, infelizmente, mais uma pessoa perdeu a vida num grave acidente na manhã de hoje. Um óbito em tombamento de caminhão hoje na rodovia entre Pato Branco e Mariópolis. Tombamento de um caminhão na rodovia PRC-280, trecho que liga Pato Branco a Mariópolis, próximo da Polícia Rodoviária Estadual, onde uma pessoa entrou em óbito e outra foi conduzida em estado grave para o hospital de Pato Branco. Ainda, de acordo com as informações, o caminhão envolvido estava carregado com carne e seguia sentido Mariópolis a Pato Branco. E a vítima, que veio a óbito no local do acidente, foi identificada como Josimar Augusto Camargo, 35 anos de idade. Ele seria morador em Constantina, no Rio Grande do Sul. O corpo foi encaminhado para o IML em Pato Branco. Esse acidente por volta das 5h30 da manhã de hoje, ali na rodovia entre Pato Branco e Mariópolis. 12 horas e 53 minutos. Aí um homem de 34 anos ficou ferido após uma colisão lateral entre um carro e um caminhão na noite de ontem na BR-63, na Serra da Maria Preta, em Dionísio Cerqueira. O acidente aconteceu por volta das 8:30 da noite. O Corpo de Bombeiros Militar foi acionado e, ao chegar no local, encontrou o motorista do carro preso às ferragens, consciente e orientado. A equipe realizou a estabilização da vítima enquanto o SAMU prestou os primeiros atendimentos com a oferta de oxigênio e acesso venoso. Para retirar o motorista, os bombeiros precisaram utilizar ferramentas hidráulicas. A porta traseira do lado do passageiro foi retirada para permitir o acesso e a extração da vítima. Após ser retirado do carro, a vítima passou por protocolo de restrição de movimento da coluna e foi encaminhado para o hospital em Dionísio Cerqueira. Ontem à noite, esse acidente. Agora são 12 horas e 54 minutos. Eu vou para o intervalo comercial rapidinho. Voltamos já trazendo mais informações da região.
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5: Policial. 12:56, mais informações da segurança pública. E olha, a Polícia Civil concluiu ontem o inquérito que investigou o atropelamento de um cão comunitário no bairro Alto da Glória, em Palmas. Um homem de 24 anos foi indiciado por maus tratos a animais, com resultado de morte. Segundo a investigação, o caso aconteceu na noite do último dia 7 de agosto. Imagens de câmeras de segurança mostram o veículo atingindo o animal, que estava na rua junto com outros cães. Conforme a Polícia Civil, o motorista não teria freado ou realizado manobra para evitar o atropelamento e deixou o local sem prestar socorro pro animal. O cão sofreu luxação da coluna e ficou paraplégico. Mesmo após o atendimento e internação numa clínica veterinária, o quadro foi considerado irreversível e o animal foi submetido à eutanásia no dia 21 de agosto. A identificação do suspeito ocorreu após análise das imagens e informações recebidas por meio de denúncia anônima de um grupo de proteção animal. 12:58. Uma adolescente argentina de 15 anos relatou ter sido vítima de uma tentativa de sequestro na madrugada de ontem em Barracão, aqui no Sudoeste. De acordo com informações, a polícia militar foi acionada por volta das 4 da madrugada, após a adolescente pedir ajuda a um vizinho da residência onde ela estava. Segundo o relato, ela havia ido até a casa de um casal no bairro Simoneto, lá em Barracão, quando ouviu que seria dopada e vendida. A adolescente conseguiu deixar o imóvel e procurou ajuda nas proximidades. A polícia militar foi acionada e encaminhou o casal para a delegacia em Santo Antônio do Sudoeste, onde ambos foram ouvidos. O homem permaneceu preso enquanto a mulher foi liberada. O conselho tutelar foi acionado para acompanhar a adolescente e providenciar seu retorno para a Argentina. 12:59. Olha, um homem de 38 anos ficou ferido com golpes de arma branca após uma discussão com um sobrinho de 20 anos no bairro São Francisco, em São Lourenço do Oeste. Foi esse fato. A polícia militar atendeu na tarde de ontem uma ocorrência de tentativa de homicídio no bairro São Francisco, em São Lourenço do Oeste, Santa Catarina. Um homem de 38 anos foi encaminhado ferido após ser atingido por golpes de arma branca. Ele recebeu os primeiros atendimentos do SAMU e posteriormente foi encaminhado para a UPA para avaliação médica. O suspeito, um homem de 20 anos, sobrinho da vítima, foi localizado nas proximidades do local e recebeu voz de prisão. Conforme os relatos colhidos pela polícia, tio e sobrinho teriam iniciado uma discussão que evoluiu para uma luta corporal. Durante o confronto, foram desferidos golpes com uma arma branca, com uma faca. Uma faca encontrada com a vítima foi apreendida pelos policiais. As circunstâncias relacionadas ao uso do objeto agora serão apuradas durante a investigação. Equipes da Polícia Civil e da Polícia Científica também estiveram no local para os procedimentos de investigação e perícia. Após ser encaminhado para o Instituto Geral de Perícias, o IGP, o suspeito foi conduzido para a delegacia, onde foi apresentado à autoridade competente. Lá em São Lourenço do Oeste, esta situação que aconteceu ontem à tarde. 13:01, e olha, Jair Mendes foi encontrado morto na madrugada de ontem em via pública na região central do município de Cantagalo. Jair morou por vários anos no município do Pinhão também, aonde fez muitos amigos e era bem conhecido lá na comunidade. De acordo com as informações, o homem apresentava lesões provocadas por arma branca pelo corpo, ou seja, golpes de faca possivelmente. A equipe do SAMU localizou Jair caído na rua lá em Cantagalo e acionou a Polícia Militar por volta das 4:25 da madrugada de ontem. O óbito foi confirmado ainda no local. A Polícia Civil e o IML foram acionados para os procedimentos necessários. As circunstâncias da morte agora serão investigadas pela Polícia Civil, que deverá apurar a autoria e a motivação do crime. 13:02. Olha, em Pato Branco, no bairro Bortote, ontem à noite, 21:50, a polícia foi chamada, onde fez a apreensão de um automóvel que circulava em desacordo com as leis de trânsito, durante ações de patrulhamento voltadas à preservação da ordem pública e da tranquilidade. A abordagem do referido veículo aconteceu na Avenida Tupi, nas imediações da rotatória do bairro Bortote, quando a polícia avistou um Gol produzindo ruídos em excesso devido à alteração do sistema de escapamento. Som esse perceptível de longe em relação ao ponto onde estava a polícia. Ao fazerem a abordagem tática e checarem os dados do motorista no sistema, os policiais constataram que a carteira de habilitação do condutor estava suspensa desde 2023. Além desta irregularidade na habilitação, o veículo acumulava débitos de licenciamento pendentes desde o mesmo período. Diante das graves infrações enquadradas no Código de Trânsito Brasileiro, o motorista foi notificado e orientado pelas equipes. O veículo foi apreendido. Em São Jorge do Oeste, um cumprimento de mandado. A Polícia Militar capturou um foragido do sistema prisional após uma abordagem motivada por uma infração de trânsito. O fato aconteceu na madrugada de hoje, por volta de 12:30, lá no centro de São Jorge do Oeste. O indivíduo tentou enganar a equipe policial, fornecendo dados falsos, mas foi identificado após minucioso trabalho de checagem. A ação teve início durante patrulhamento de rotina, quando os policiais avistaram um veículo Fiat Uno estacionado de forma irregular, ocupando parte da pista de rolamento e gerando risco ao tráfego local. Ao se aproximarem para verificar, os militares notaram movimentação suspeita no interior do veículo e realizaram a abordagem. Nada de ilícito foi encontrado na busca pessoal e no veículo. O abordado alegou que o carro havia apresentado problemas mecânicos. No entanto, ao fornecer os seus dados para checagem, o homem repassou informações falsas e demonstrou um nervosismo exacerbado ao perceber que os dados não eram localizados no sistema integrado de segurança. Diante da suspeita da falsidade ideológica, a equipe policial aprofundou a busca, cruzando informações nos bancos de dados da polícia. Com o auxílio do Centro de Operações Policiais Militares, a equipe conseguiu localizar a real identidade do indivíduo e confirmou seus dados, né, como tatuagens registradas no sistema penitenciário. Com a confirmação da verdadeira identidade do suspeito, os militares constataram a existência de um mandado de prisão em aberto expedido pela Justiça de Santa Catarina através da Vara de Execuções Penais da comarca de Chapecó. Cidadão recebeu voz de prisão lá em São Jorge do Oeste.

0: Agora são 13:05. Estamos finalizando a edição 13.723 do Rotativa 102 desta terça-feira, 25 de agosto. Eu volto amanhã, nesse mesmo horário. A todos uma boa tarde. Até lá.
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É, nossa FM, são 1:14, 1:14 a música não para, né? Pra você ligado aqui curtindo a nossa programação. Zezé de Camargo e Luciano, 1h30, tá na nossa, tá bom demais.

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Olha, agora, gente, são 1:25, 1:25. Você ligado aqui na 102. Vamos juntos de segunda a sexta, das 13 às 15, com o melhor da música sertaneja. A melhor sequência nas tardes daqui da nossa FM, né? 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Você que tá aí nessa tarde de terça-feira, cortando as rodovias do nosso estado do Paraná. Pessoal que estão aí na 277, 373, 280, 153, né? Levando a nossa de carona, você que está no seu trabalho, você, meu amigo agricultor, agricultora, sempre ligadinhas, né? Ligadinhos, curtindo aqui a 102,9. Minha amiga, minhas amigas dona de casa, seu empregado doméstico, celular, né, que está aí nos afazeres do dia a dia e sempre, claro, na boa companhia aqui da nossa FM. Calma. Vamos juntos até as 15. Jorge Matheus.

0: Você ligado aqui na nossa FM, programa Top Sertanejo, de segunda a sexta, né? Levando sempre a melhor sequência de música nas tardes da nossa FM.
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São 1:43, 1:43, né? Você ligado, curtindo aqui a nossa FM, vamos juntos, né? Seguindo em frente com a parte musical aqui da nossa programação. Pessoal dos municípios vizinhos, né? Que estão ligadinhos, curtindo aqui a nossa programação. Obrigado, viu, gente, por sempre estarem curtindo aqui a 102,9. Indo mais longe para ficar mais perto de você, né? E olha, daqui a pouquinho eu vou atualizar a previsão do tempo, né? Pra você que tá ligadinho, curtindo aqui a 102. Aumenta o volume porque eu quero falar para você que tá aí ouvindo o nosso programa da terça-feira maluca, detona preços no Supermercosul do Shoppingzinho. 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Um abraço pro Max ligadinho, curtindo aqui a nossa FM, e também pra Roseli Kiko, curtindo a nossa programação, né, Roseli? Um abração pra você, obrigado pela audiência, pela preferência.

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Olha a hora, gente, são 2:06. 2:06, né? Pessoal ligadinho, curtindo aqui a nossa programação, pedreiros, carpinteiros, eletricistas, né? Pessoal e chapeadores, sempre ligados, curtindo aqui a 102,9. E você está ouvindo a nossa de ontem. Bora lá, compartilhar aí através do 98413-4946, né? 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Pra você participar, 98413-4946, né? A Margarida tá ligadinha pedindo música aqui do Chitãozinho Chororó. Sinônimos, né? Daqui a pouquinho vamos rodar aí pra Margarida. Um abraço pro Nilson Palmeirense, sempre ligado, curtindo aqui a nossa programação. E também o Artemio, né? Daqui a pouquinho eu vou rodar a música aí pro Artemio, né? Você que vai se ligando, chegando agora aqui na nossa programação, aumenta o volume do rádio, porque a melhor sequência da música sertaneja você encontra aqui no top, né? Aqui, só toca as top. Chitãozinho, Chororó e a Boiadeira, vai na Castela.

0: esquece esse cara.
1: É, amiga, a verdade dói, né? Ele nunca vai.
2: Duas e 16.

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É a nossa FM, 2:22, 2:22. Nosso programa de segunda a sexta, nós estamos aqui sempre levando o melhor da música pra você, você que se liga aqui na nossa FM, né? O Mirosmar, Mirosmar também tem que contar, né? Melhor Zezé de Camargo, né?

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2: Motorista morre após caminhão carregado com carne tombar da rodovia entre Pato Branco e Mariópolis.
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2: Um homem de 35 anos de idade morreu e o outro ficou gravemente ferido após o tombamento de um caminhão carregado com carne na manhã de hoje, na PR-280, trecho que liga Mariópolis a Pato Branco. O acidente aconteceu por volta das 5:30 da manhã. Com o tombamento, um dos ocupantes, identificado como Josimar Augusto Camargo, 35 anos de idade, morreu no local. O outro foi socorrido em estado grave e encaminhado para atendimento médico em Pato Branco. Equipes do SAMU e do Corpo de Bombeiros foram acionadas para atender a ocorrência. As circunstâncias que provocaram o tombamento ainda serão apuradas. Com informações, Marcos Ferreira.
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0: É o nosso FM, você ligadinho, curtindo aqui a 102, vamos juntos, né, gente? Vamos juntos, levando sempre a boa música pra você. É, mandar um abraço aí pro Fio da Sacaria Mariópolis, que tá aniversariando hoje. Homenagem da Giovana, Luan Antônio, Adelar, Letícia. Parabéns, felicidades, viu, Fio? Essa data se repita por muitos e muitos anos, né? Fio aí da Sacaria Mariópolis, aniversariando hoje. Alô, boa tarde.
1: Boa tarde, isso, Milton Luiz por cá, a gente tá tendo a coluna 20 Marçul, Palmeiras, Paraná. Uma 12 na marcenaria, peleando com umas mesas aí. Um abraço, Bebão. Manda música pra nós, Cama e Amor, com Gustavo Lima.
0: Cama e Coração, né? Daqui a pouquinho eu rodo pra você, Nilton. Nilton Miz, né? Essa vai pro Artemio, que tá pedindo aqui na nossa programação. Jean Giovanni.

0: Gustavo Lima, Cama e Coração, aqui na nossa FM.
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0: Tá na nossa, tá bom demais. Agradecendo a todos que participaram, mandar um abraço aqui pra Ivaneia Fontana, ligadinha curtindo aqui a nossa FM. Também pro Peterson Klaus. Forte abraço, obrigado pela audiência, né? E o pessoal lá de Mariópolis, ligadinhos, curtindo aqui a nossa FM. Um abraço, gente.
9: Mas não quer.

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1: Alô, alô, meu povo! Oi, gente! Alô, baileiros do meu coração! Nosso Clube 102 está no ar com as melhores bandinhas do sul do Brasil. Apresentação, Pamela Fernanda, muito prazer. Bora lá, vem participar, vem pro 46 98413-4946. Esse é o nosso contatinho. Pede sua música, manda o seu alô, pede sua moda favorita do bailão, porque agora só baile, só música de baile você escuta aqui na nossa programação. Aumenta o volume do seu rádio que a programação tá incrível, porque já tem pedido musical, já tem indicação do ouvinte, tem presente pra você, presente da Festa Nacional do Chá, que tem o kit pra você, querido ouvinte. Então vem pra cá, porque eu tenho uma caneca linda pra você curtir a Festa Nacional do Chá, que toma aí seu cafezinho, seu chá, ouvindo aqui a nossa programação. Também pra cá, vem concorrer no 46 98413-4946. Tem um combo do Mercadão dos Óculos. Hoje eu tenho um combo especial com a consulta com o especialista, mais armação pro seu óculos de grau. Identifica na sua mensagem que você quer concorrer, tá bom? Escreve Mercadão dos Óculos, escreve Festa Nacional do Chá, que você estará concorrendo. 3 e 3, tá na nossa, tá bom demais. Alma Latina, primeira de hoje. Amor além da vida.

0: Nossa, FM, 3:12. Boa tarde.
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Ana nossa, tá bom demais. 3:20 é o nosso bailão, o nosso Clube 102, só com as bandinhas, só com as melhores do sul do Brasil. Boa tarde pra quem está aqui no WhatsApp participando, pedindo sua música, concorrendo ao nosso kit da Festa Nacional do Shark, também ao nosso combo do Mercadão dos Óculos, com a consulta com o especialista mais armação pro seu óculos de grau. Boa tarde pro Adualdo Pilger. Alô, meu amigo, um grande abraço pra você. Boa tarde também pro Elias da Silva, pedindo música Fígado de Aço, mandando pros funcionários da Bel Material de Construção e de Mariópolis. Alô, povo querido, galera da Bel Material de Construção, um grande abraço para todos aí de Mariópolis. Fígado de Aço já programado aqui para vocês. Bom trabalho, obrigada pela sintonia maravilhosa. Ângela Oliveira também, uma linda terça-feira para você. Já já tem Rainha Musical Ilusão. Quem não participou, é só vir para cá, vir pro 46984134946. Seguimos com Rainha.

0: Nossa, FM, 3 horas e 31 minutos. Eu volto já com mais bailão pra você. Não sai daí.
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2: Identificado o homem encontrado morto em Rio, em Francisco Beltrão.
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2: O corpo encontrado no Rio Santa Rosa no final da tarde de ontem no bairro Pinheirinho, em Francisco Beltrão, foi identificado como sendo de Armelindo Batista Ferraz, 69 anos. Segundo informações, ele estava desaparecido desde o último sábado. O velório será realizado no município do Verê. O corpo foi localizado por volta das 17h30 na Travessa Las Palmas, no bairro Pinheirinho. Equipes do Corpo de Bombeiros de Francisco Beltrão foram acionados para realizar o resgate do corpo de dentro do rio. A Polícia Militar, Polícia Civil e Polícia Científica estiveram no local para fazer os levantamentos. O corpo foi encaminhado ao Serviço Médico Legal de Francisco Beltrão, onde passou por exames para identificação oficial e para apurar as causas da morte. Com informações, Marcos Ferreira.
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3: Tá na nossa, tá bom demais. 20 minutos faltando para as 4 horas. É o nosso bailão, é o nosso Clube 102, só bandinha, só as melhores do Sul. Pra você, querido ouvinte. Boa tarde pro Nilson. Nilson lá de Saudade tá pedindo música boa também com os Atuais. Clarice Blank, beijo pra você também. Já já tem modão pra você. Nando lá de São João, boa tarde, meu amigo. Leti também pedindo música boa. Vou rodar Rogério Magrão e Banda Coração Pirou. Letícia Biava, grande abraço pra você. Tá concorrendo também ao nosso kit da Festa do Shark. Tem uma caneca linda nesse kit, gente. É um presentaço da Festa do Shark pra você. O povo do Candói organizando uma festa incrível que começa quinta-feira, dia 27. Começa então a Festa Nacional do Shark. Essa é a 20ª edição. Um festão. São 20 anos de tradição pra receber você. Bora lá de sucesso, meu povo querido. Aumenta o volume do seu rádio, porque tem música boa chegando com Rainha.

Paulinho e Fábio no bailão. 9 minutos faltando para as 4 horas. E essa você conhece? Os atuais, os reis do baile para você de segunda a domingo.

0: Nossa FM, 3 horas e 55 minutos.
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0: Tá na nossa, tá bom demais. 4-1, de volta com o nosso bailão, com o nosso clube 102, com as melhores bandinhas do sul do Brasil e a sua participação. Hoje eu tenho um kit da Festa Nacional do Shark com uma caneca linda personalizada pra você. Tem ainda um combo do Mercadão dos Óculos, consulta com um especialista, mais armação para o seu óculos de grau. Boa tarde para Celina Schneider, Clarice Burgett, um beijo para você. Um alô especial para Ivaneia também, pedindo sucesso à Dor da Paixão com a banda Brilha Som, programado, tá bom, querida? Um beijão, seja sempre bem-vinda. Ronaldo Biava também participando e concorrendo, um grande abraço, meu amigo. Cláudio de Cantagalo registrando presença aqui no bailão. Rosângela Pelinho Oliveira, o pessoal do bairro Cristo Rei, também concorrendo ao presente do Mercadão dos Óculos. Luiz, lá de Beltrão, pedindo som 7, tá cortando o tapetão preto sentido a Beltrão. Que Deus acompanhe, viu, meu amigo? Obrigada pela sua carona, pela sua companhia. Áudios, boa tarde.
1: Opa, boa tarde. Tudo certo, Pamela? Manda uma musicona aí com a banda Sentinela, Argentina Louca pra nós, pessoal da Alfa aí oferecendo, pô. Chileno, né? Então, cortando de mangueirinha pra Pato Branco, ligadão na nossa FM. Manda um abraço pra nós aí.
0: Grande abraço, meu amigo, pessoal da Alfa, que Deus acompanhe. Obrigada pela carona. Bora lá, de bailão é Sentinela e banda Millennium. É amor.

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É música chiclete, né, Ana? Beijo pra você também. Anima, né? Ela falou que é uma música que anima, é verdade, anima mesmo. Um beijo, minha querida, tudo de bom. Luana Ramos, lá de São Luís, também ouvindo aqui a nossa programação. Quero mandar um alô pro meu amigo Hot Wheels. Alô, Hot Wheels! Tá ouvindo pela Alexa? Mas ah, que tal, ouvindo aqui a nossa programação. Obrigada, Hot Wheels, pela sua participação, pela sua audiência. Quem tá ouvindo também a nossa é a Dorothy Catânio, tá viajando, tá lá na beirada do Paraguai, né, tia Dora? E ouvindo também a nossa FM, um beijo pra tia. Tem Ponta Porã, acho que é Ponta Porã, se eu não me engano, é Ponta Porã. Tá lá juntinho da nossa. Beijo, boa viagem, boas férias. Falou também pra Vivi Cardoso, do Candói. Tem uma galera aqui no WhatsApp. Bora lá, meu povo, que não participou, só vim pra cá.

0: Caldas, Fivela e Chapéu, participação Ronaldo Caldas, é o nosso bailão, nosso Clube 102, 4h25.
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2: Motorista indiciado após atropelar e matar cão comunitário em Palmas.
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2: A Polícia Civil de Palmas concluiu ontem o inquérito que investigou o atropelamento de um cão comunitário no bairro Alto da Glória, em Palmas. Um homem de 24 anos de idade foi indiciado por maus tratos a animais, com resultado de morte. Segundo a investigação, o caso aconteceu na noite do último dia 7 de agosto. Imagens de câmeras de segurança mostram o veículo atingindo o animal, que estava na via junto com outros cães. Conforme a Polícia Civil, o motorista não teria freado ou realizado manobra para evitar o atropelamento e deixou o local sem prestar socorro ao animal. O cão sofreu luxação na coluna e ficou paraplégico. Mesmo após atendimento e internação numa clínica veterinária, o quadro foi considerado irreversível e o animal foi submetido à eutanásia no último dia 21 de agosto. A identificação do suspeito ocorreu após análise das imagens e informações recebidas por meio de denúncia anônima de um grupo de proteção animal. Com informações, Marcos Ferreira.
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0: 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É o nosso clube, é o nosso bailão, são as melhores bandinhas do sul do Brasil. Para os melhores ouvintes, mandar um beijo especial para Ivanete Denise Fontanive Pagnoncelli. Ela participou lá de Ponta Porã, mandou mensagem agora aqui no nosso Instagram, que tá ouvindo a programação. É tia lá da Pátia, amiga da tia Dora, que estão por lá também ouvindo a nossa FM. Ela que faz 38 anos já que tá morando em Ponta Porã, era de São João, mas tem muito carinho aqui pela nossa região. Na Ivanete, um beijo pra você, querida. Tudo de bom pra você. Obrigada por curtir a nossa programação. Antônio, boa tarde, Antônio. E o Zala de Pato Branco também pedindo música boa. Um beijão, minha querida. Leandro, boa tarde pra você. Deolindo Presotto também participando e concorrendo. Salete Varela. Hoje tem um presente do Mercadão dos Óculos. E temos ainda um presente lá da Festa do Shark. Um kit pra você. Na verdade, é uma caneca lindíssima. Presente especial da organização da Festa Nacional do Shark. Áudios do ouvinte, boa tarde.
1: Boa tarde, minha querida amiga Pamela, tudo certo, tudo beleza? Pamela, manda um alô pra nós aí, Fazenda Nossa Senhora Aparecida, Comunidade Três Saltos, tamo ferrada no plantio do milho e com certeza com o volumão na 102.9, a melhor, a nossa FM. Pamela, toca aí pra nós, você data especial, Corpo e Alma e Marcos e Belucci, e põe meu nome no sorteio aí, Pamela. Lembrando, ouvinte, tá na nossa, tá bom demais.
0: Arrasou, Murilo, tá na nossa, tá bom demais. Jocélia Soares, damos um beijo pra você, lá de Saudade do Iguaçu. Lourdes Braga Almeida, também participando e concorrendo. Grande abraço pro Vanderlei Vaz de Campos. Boa tarde pra todos, né, que estão mandando aquele recado especial. Vanete, obrigada mesmo pela sua participação. Pessoal ouvindo através da Alexa, a nossa FM. Pessoal do Candói também, Leodemar, um abraço, meu amigo. Wagner de Mangueirinha, tem tantas participações aqui no WhatsApp, eu agradeço o carinho de cada um de vocês. Bora lá de bailão, corpo e alma.

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Alô, dona Terezinha. Obrigada pela participação. A Terezinha ouvindo aqui o nosso bailão. Beijo, minha querida. Ela pediu Corpo e Alma nos bailão. Um alô especial também pra Sidney e a Jussara, Remória, Ana Laura. Obrigada pela sintonia, povo querido. Rose Silva também participando aqui da nossa programação. Lúcia Kovaleski e tantas outras mensagens que chegaram aqui no nosso programa. Eu agradeço o carinho de cada um de vocês. Hora do nosso sorteio do Mercadão dos Óculos. Atenção, quem faturou hoje o presente do Mercadão dos Óculos com a consulta com o especialista, mais a armação para o seu óculos de grau, foi Salete Varela. Salete Varela, ganhadora, então, do combo do Mercadão dos Óculos. Pode ir lá, Salete, viu? 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Salete Varela, ganhadora, então, do presente especial do Mercadão dos Óculos. Hora do sorteio. Do sorteio do nosso kit, presente especial, uma caneca lindíssima da Festa Nacional do Charque. Quem ganhou esse presente da Festa Nacional do Charque? Atenção, atenção. Bora lá, foi Vanderlei Vaz de Campos. Vanderlei Vaz de Campos, passa aqui na rádio e retira a sua caneca, tá bom, Vanderlei? Vanderlei Vaz de Campos, já anotar aqui. Só passar e retirar o seu kit e a sua caneca, tá bom? Povo querido, eu estou indo nessa. Foi uma honra passar essa tarde aqui junto de vocês. Everaldo Cândido já está prontinho para começar o Terra Brasil também com o melhor da música sertaneja para você. Amanhã eu tô de volta. 8 horas e 10 minutos, já sabe, tem o nosso Bom Dia Gente, onde começamos sempre com a nossa mensagem, que eu sei que vocês adoram. Um grande beijo, fiquem com Deus. Fui!

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3: Alô você, alô meu povo, e aí? Estamos chegando. Está no ar aqui na nossa FM Terra Brasil. Mais um programa líder em audiência aqui da nossa FM, né? Estamos chegando e vamos colados, juntos e misturados até às 7 da noite. O WhatsApp tá liberado para você aí, né? 469-8413-4946. Fala comigo, tá liberado para você participar, para você interagir com a gente na programação mais ouvida, na mais comentada.
0: Everaldo Cândido.
3: Oscilando entre o ótimo e o maravilhoso. Um excelente final de tarde para todo mundo. Obrigadão pela sintonia. Tá na nossa, tá no Terra Brasil, tá com Everaldo Cândido.
4: Tá bom,

0: Tchê. Nossa FM, tá na nossa, tá bom demais, né? 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E para você que está chegando agora, seja bem-vindo. 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
2: Feijão carioca, saca 60 quilos, R$300. Feijão preto, saca 60 quilos, 220. Milho, saca 60 quilos, 61. Soja, saca 60 quilos, R$133. Boi em pé, arroba, 365. Suíno em pé, carne, o quilo, 4,60. Vaca em pé, arroba, 320. Cotação do mercado agrícola para hoje, terça-feira, com dados fornecidos pelo DERAL.
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2: 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Gente, agora é o último jogo da primeira fase. Sábado, a bola volta a rolar 20h, a Cell Shoppingzinho e Paraná Clube. Entrada gratuita. É, você, todo mundo aí pro Dionísio Debona. É a Cell em busca dos últimos 3 pontos da primeira fase da Série Ouro do Paranaense. E é sábado, 20h, a Cell e Paraná Clube. Última rodada, Série Ouro, a Cell, paixão pelo esporte. Alô, alô, Rosenilda Candói, um abraço, minha amiga. Obrigado pela sintonia. Vacaria lá em Guarapuava, bicho velho. Chimarrão, velho, topetudo. E ligadito aqui no programa, né? Mas a vacaria, velho. Baita abraço, meu amigo. Obrigado, pessoal de Guarapuava na nossa aí, né? Pato Branco também. Pessoal confirmando audiência. O Idamir Amaral, Pato Branco, confirmando audiência aqui na nossa, né? Valeu, obrigado. Obrigado, Pato Branco. Obrigado aí aos municípios vizinhos, todo mundo ligado. Oh, gostaria muito de saber onde você está ouvindo a nossa, claro que sim. É, me conta então, manda um zap aí. Manda um zap pra mim, você que tem aí. Ou já nos seus contatos a nossa FM. Você que ainda não tem, anote aí. 46984134946.
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5: Galo Futsal Dois Vizinhos enfrenta o Ampere hoje pela Copa União de Futsal.
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5: A equipe do Galo Futsal Dois Vizinhos enfrenta hoje à noite o Ampere Futsal a partir das 20h10 no ginásio Teodorico Guimarães em Dois Vizinhos pela Copa União de Futsal. O Ampere ocupa a primeira posição da classificação com 26 pontos em 13 jogos. O Dois Vizinhos aparece na sexta colocação com 15 pontos em 12 partidas. Na última rodada, o Dois Vizinhos venceu o Coronel Futsal por 4-2 fora de casa. O Ampere também venceu na rodada anterior por 5-3 contra o Manuel Ribas em casa. Restam ainda 4 rodadas para o final da primeira fase da Copa União. Ao término desta etapa, 8 das 9 equipes avançam para o mata-mata. Apenas a equipe que terminar na última colocação não seguirá na competição. Com informações, Marcos Ferreira.
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0: Amado Batista, pra recordar aí o seresteiro das noites. Nossa FM, tá na nossa, tá bom demais. 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Olha, um grande abraço aqui pro Luiz, lá de Francisco Beltrão, né? Já passou por Chopinzinho e tá retornando pra casa aí, né? Valeu, meu amigo. Bom retorno pra ti, Deus abençoe aí, tá bom, Luiz? Ó quem tá chegando aqui na programação nossa FM.
1: Boa tarde, Beraldo.
0: Tarde.
1: Olha aí, hoje meio-dia num restaurante lá em...
0: É.
1: Em General Carneiro. Tava os monarcas lá almoçando e o pessoal entrevistando eles e coisa, o que um toca, o que outro toca.
0: Ah, e você?
1: Aí eles estavam falando.
0: Ah.
1: E daí eu chamei eles, digo, vem aqui, vamos tirar uma foto na frente do instrumento que eu toco também. Cada um toca o que sabe.
0: É verdade.
1: E daí fiz essa foto aí com eles, ó.
0: Ai, ai, ai. Pra quem não sabe, é o Alvaristo Desengrino que tá falando, né? Ele é caminhoneiro, viu, gente? Foi na frente do caminhão dele a foto aqui, ó. E ele mandou pra comprovar aqui, né?
1: No final, o artista virei eu, porque daí eles quiseram tirar foto na frente do instrumento que eu tocava.
0: Ai, é. Ali, Alvaristo. Tá retornando aí, né? E ligado. Um abraço pro Alvaristo Desengrino. Para todos os motoras aí, né? Pessoal sempre ligado, proteção divina, obrigado pela carona, né? Vamos que vamos, né, turma?
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0: Agora 5:49.
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2: O anjo do Senhor anunciou a Maria,
3: e ela concebeu do Espírito Santo.
2: Ave Maria, cheia de graça, o Senhor é convosco. Bendita sois vós entre as mulheres, e bendito é o fruto do vosso ventre, Jesus.
3: Santa Maria, Mãe de Deus, rogai por nós, pecadores, agora e na hora de nossa morte. Amém.
2: Eis aqui a serva do Senhor.
3: Faça-se em mim segundo a vossa palavra.
2: Ave Maria, cheia de graça, o Senhor é convosco. Bendita sois vós entre as mulheres, e bendito é o fruto do vosso ventre, Jesus.
3: Santa Maria, Mãe de Deus, rogai por nós, pecadores, agora e na hora de nossa morte. Amém.
2: E o Verbo se fez carne
3: e habitou entre nós.
2: Ave Maria, cheia de graça, o Senhor é convosco. Bendita sois vós entre as mulheres, e bendito é o fruto do vosso ventre, Jesus.
3: Santa Maria, Mãe de Deus, rogai por nós, pecadores, agora e na hora de nossa morte. Amém.
2: Rogai por nós, Santa Mãe de Deus,
3: para que sejamos dignos das promessas de Cristo.
2: Oremos. Infundi, Senhor, nós os pedimos a vossa graça em nossas almas, para que, conhecendo pela mensagem do anjo a encarnação do vosso Filho, cheguemos por sua paixão e cruz à glória da ressurreição. Por Cristo nosso Senhor.
3: Amém.
2: Glória ao Pai, ao Filho e ao Espírito Santo.
3: Como era no princípio, agora e sempre. Amém.
4: Me chamaste para caminhar na vida contigo.
2: Agosto, mês vocacional. Vamos ao encontro da Bíblia, onde encontramos inúmeros relatos de vocação. A Bíblia, isto é, a palavra de Deus, nos mostra que o chamado é sempre iniciativa divina, mas a resposta é sempre nossa. Deus chama, o homem responde. Na Bíblia vemos Abraão deixando a sua terra, Moisés enfrentando o faraó, Isaías dizendo a Deus: eis-me aqui. Jeremias superando o medo, Maria Santíssima acolhendo o anúncio do anjo Gabriel, São Pedro deixando as redes, São Paulo convertendo-se no caminho de Damasco. Cada vocação é diferente, mas todas têm algo em comum. Deus chama pessoas simples, com limitações, mas com o coração aberto. A vocação bíblica nunca é isolada, ela sempre gera missão. Quem é chamado é enviado por Deus. Quem escuta, anuncia. Quem acolhe, transforma. A Bíblia nos ensina que Deus não escolhe os capacitados, mas capacita os escolhidos. E que a vocação é sempre caminho de liberdade, de serviço, de amor. Neste mês vocacional, deixemos que a palavra de Deus ilumine nossas vidas. Que possamos reconhecer que também somos chamados, cada um de nós, a viver o Evangelho de Cristo com coragem. E que a Bíblia continue sendo nossa fonte de inspiração, mostrando que Deus continua chamando, continua enviando e continua confiando em nós. Deus te abençoe.
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6: É, já estamos de volta. É, colados, juntos e misturados até às 7 da noite aqui na nossa.
7: Everaldo Cândido.
6: Oscilando entre o ótimo e o maravilhoso. Vamos que vamos, turma. 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Ouvinte chamando a programação, play no zap.
8: Boa noite, bicho velho.
6: Boa
8: tudo
6: noite.
8: Bem? Tudo certo?
6: Certo.
8: Toque Chico Rei Paraná. Pedacinhos.
6: Eita, moda bruta. Pancada de música. Meu amigo, o Claudio Mir Lewandowski, né? Lá de Cruzeiro do Iguaçu, acompanhando a nossa, né? Também quem está nos acompanhando, meu amigo Vilmar Dolizzi. Um abraço. 6:05 agora. 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

0: do Rio Grande, tchê. Grupo Matizes, aqui no Terra Brasil. 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Abração pessoal de Pato Branco, né? Pessoal sempre ligados na nossa aí. A Irlanda tá confirmando a audiência. Obrigado pela sintonia. Os amigos do Coronel Vivida também, né? Abraço, pessoal do CVV, ligados na nossa. Tamo junto, viu, gente? Ótima noite de terça-feira pra vocês aí.
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2: Na quarta-feira, o tempo segue instável, com bastante nebulosidade e ocorrência de chuva de forma irregular ao longo do dia. As instabilidades se distribuem de maneira desorganizada pelo estado, com períodos de melhoria intercalados com pancadas de chuva. Em Chopinzinho, mínima de 14, máxima 24 graus, não tem previsão de chuva. Essas informações estão no site do CIMEPAR.
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2: 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E vamos que vamos, né, gente? Vamos que vamos. 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E vamos seguindo em frente aqui, né, com o nosso Terra Brasil.
3: Opa!
2: Opa! Bom.
3: Boa noite!
2: Que larga.
3: E aí?
2: É, aqui é nada.
3: O que conta de bom?
2: É. Hoje vai ter janta na firma. É. É janta na firma, né? Eita, né? Nosso colega de trabalho, cabelinho aí, né? Está se despedindo do rádio, né? Eita, cabelinho. Tá indo morar fora do país aí, né? Cabelo, Deus abençoe a tua jornada aí, meu irmão. Que Deus te abençoe e te proteja sempre, por onde você andar, né? Você e a sua família. É, e hoje a gente vai bater um papo lá, né, Cabelo? Com certeza aí, né, meu amigo? Eita! Não vou falar muita coisa, não, né? Vamos pro intervalo.
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2: Agora 6:32.
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6: O salário mínimo deverá subir para R$ 1.741 em 2027, disse ontem o ministro da Fazenda, Dário Durigan. O valor representa um aumento de R$ 120 ou 7,4% sobre os atuais R$ 1.621. A nova projeção também ficou R$ 24 acima da estimativa de R$ 1.717 apresentada pelo governo no projeto de lei de diretrizes orçamentárias em abril. O valor de R$ 1.741 ainda é uma projeção. O valor definitivo será conhecido no final do ano. Após a divulgação do Índice Nacional de Preços ao Consumidor, o INPC, acumulado até novembro. O INPC mede a inflação para famílias com renda de até 8 salários mínimos. A previsão de R$ 1.741 para o novo valor do mínimo inclui um ganho acima da inflação, o que significa aumento real de renda para quem recebe o piso, desde que a inflação efetiva fique dentro das estimativas consideradas no cálculo. Com informações, Marcos Ferreira.
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0: É o Trancão, velho, o fandangueiro aqui na programação da nossa FM.
1: Pois eu me encontro nesse... Tchau, meu amigo Emeraldo Cândido. Agora curtimos a Rádio Nossa FM, até pela Alexa. Ai, que barbaridade. Olha aí, ó. Aqui agora, Flávio, curtindo a Rádio Nossa. Abraço, meu amigo.
0: Abraço, tá aí o Hot Wheels, né? O homem da Força Verde aí, né? Tá lá em Guarabuava, é, linkado aqui na programação, através da Alexa, curtindo o nosso Terra Brasil. Valeu, Hot Wheels. Baita abraço, meu amigo. Tudo de bom e de belo.
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0: Nossa FM, agora 6:48.
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Valeu, valeu, valeu, valeu. E nós vamos finalizando aqui, né, gente? O Terra Brasil de hoje, terça-feira, 25 de agosto. Agradecendo você que ficou ligado, você que nos acompanhou. Fiquem todos com Deus, que é a melhor companhia e que graças a ele a vida continua. Daqui a pouquinho tem o Evandro Artuzzi aqui na nossa com o Companhia de Amigos. E eu volto amanhã, 10 da manhã. Um abraço, ótima noite, bom descanso e até amanhã, se Deus quiser.

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Salve, salve, gente boa! Boa noite, tudo bem? Tudo certinho? Tô chegando por aqui em mais um Companhia de Amigos. Aquele abraço do seu amigo de todas as noites, Evandro Artuzzi, por aqui. Hoje, terça-feira, 25 de agosto de 2026. A partir de agora até as 9, tem muita música para fazer companhia, para alegrar a sua noite, né? Nesta terça-feira, um grande abraço para você que está ligadão aí durante todo o dia de hoje com a nossa FM. Te convido para permanecer comigo. Fica comigo, são 2 horas com muita música, com muita coisa boa para você que está aí do outro lado do rádio me acompanhando, seja em casa, no trabalho, no trânsito, não importa onde você está. O importante é que você está com a nossa FM em 102,9. O importante é que você está comigo, Evandro Artuzzi, no Companhia de Amigos, que está começando e começando muito bem ao som do Toquinho Aquarela. Boa noite, bom resto de terça-feira.

0: Começamos o nosso Companhia de Amigos muito bem com o musical JM Amor Antigo. Antes, você curtiu aí junto comigo, Jean Giovanni, 1, 2, 3, e assim vai ser até às 9 da noite. Muita música boa. Já já eu tô de volta. 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

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Companhia de amigos, seguindo nesta terça-feira, 25 de agosto, abrindo mais um bloco ao som dele, Marcelo Aguiar, para matar a saudade lá dos anos 80. Não dá para fazer amor sem ter você.

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1: Fechando mais um bloco com excelentes músicas. Lourenço e Lorival, Se Ainda Existe Amor, participação do César Menotti e Fabiano. Antes você dançou, cantou, se divertiu ao som dos Monarcas, Não Encoste a Barriguinha. O Companhia volta já já com Nossa você.
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Tamo junto, nossa FM, se tá na nossa tá bom demais, se tá com o Evandro Artuso no companhia tá melhor ainda, né? Que maravilha, que bom ter você junto comigo todas as noites aqui pela nossa FM. Lembrando que quinta e sexta, o Companhia de Amigos será apresentado direto da Festa Nacional do Charque em Candói. Alô, você que vai pra festa, alô, você expositor da Festa Nacional do Charque, seja muito bem-vindo à nossa audiência. Se você quer anunciar sua empresa aí, fala com o Evandro Artuso, né? O Evandro Artuso vai estar quinta e sexta ao vivaço aí no Parque do Lago, na Festa Nacional do Charque em Candói. Faça como a Balancim, a Balancim vai estar presente na Festa do Charque, está aqui com a gente, né? Anunciando, marcando presença aí na festa que acontece de quinta a domingo, entre os dias 27 e 30 de agosto agora, com muita diversão, shows com Rick Renner, João Neto e Frederico, Chiru Missioneiro, os Serranos e muitas outras atrações para você. Visite o Parque do Lago, visite Candói, 20 anos da Festa Nacional do Charque, 36 anos de emancipação do município de Candói. Aliás, quinta-feira é feriado, né? Feriado municipal em Candói, data da emancipação. Por aqui segue o Companhia de Amigos com aquele recado da ProSaúde Shoppingzinho. 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E a música chega no Companhia de Amigos. Fábio Júnior, Quando Gira o Mundo.

0: É música boa, toca aqui no Companhia de Amigos. Musical São Sete, A Força do Amor. Antes teve o João Mineiro e Marciano e o Amor Clandestino. 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
0: Tá na nossa, tá bom demais. Programa Companhia de Amigos, terça-feira, hoje, 25 de agosto de 2026. Hoje nós tivemos tempo bom. Para amanhã, quarta-feira, previsão de mudança no tempo aqui na nossa região. Amanhã, parcialmente nublado com possibilidade de pancadas e chuva, com temperaturas entre 14 e 25 graus. É o que indica o Cimeprar para amanhã, quarta-feira, aqui na nossa região. Aí, quinta e sexta, tempo bom. Sábado, parcialmente nublado com possibilidade de pancadas e chuva. E no domingo, tem previsão de chuva, né? Domingo, dia 30, previsão de chuva 26 milímetros previstos aqui para Chopinzinho. Domingo e segunda que vem, previsão de chuva aqui para nossa região, pelo menos é o que está indicando até este momento o Cimepar, o Sistema de Meteorologia do Estado do Paraná. Enquanto a chuva não vem, vamos de música. Falando às Paredes, quem canta agora aqui é o Chitãozinho e Chororó.

0: No balanço da banda Millennium, Cor de Caramela, encerramos mais um bloco do Companhia, que teve também o Velho Mirongueiro e o Manda Brasa. Tá na nossa, tá bom demais, eu volto já já. 102,9.
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Boa noite, boa terça-feira. Este é o Companhia de Amigos que segue aqui na nossa FM. Hoje, 25 de agosto, terça-feira, uma terça-feira muito especial, porque você está aí do outro lado acompanhando a gente. Você em casa, quem está no trabalho, obrigado. Você no táxi, no carro de aplicativo, para você do caminhão, abraço caminhoneiros. Boa noite para você, produtor rural, produtor de leite, está nos acompanhando aí em toda a região. Muito obrigado pela sua audiência. Um abraço aí pro Osmar Grassi e toda a equipe da Grassi Máquinas, Implementos e Peças Agrícolas. Hoje, terça-feira, é dia da Grassi aqui no programa, mas excepcionalmente hoje o Grassi não está, né? Vai estar conosco amanhã, quarta-feira, vai estar conosco aqui no Companhia de Amigos. Então, para quem acompanha aí as dicas da Grassi, é amanhã, viu? Amanhã, quarta-feira, Osmar vai estar com a gente aqui no programa, beleza? Dado o recado? Então tá certo, né? Eu quero também lembrar você que tá me acompanhando que nós teremos no dia 6 de setembro, festa dos padroeiros São Pedro e São Paulo, ali na comunidade da colônia São Pedro Candói. Você tem ouvido aí a chamadinha aqui no programa. Eu só quero reforçar, né? Às 6 da manhã vai ter alvorada festiva, às 10 horas a divina liturgia, meio-dia almoço com aquele churrasco delicioso e a churrasco de gado por apenas R$100, né? Churrasco padrão, apenas R$100. Já fique atento aí que nos próximos dias o pessoal da diretoria lá vai estar comercializando as fichas. À tarde, jogos, diversões, 4 horas tem o sorteio da rifa com R$10.000 em prêmios. Anota aí, dia 6 de setembro, domingão, véspera de feriado, festa dos padroeiros São Pedro e São Paulo ali na colônia São Pedro em Candói. Então, programa na sua agenda para você participar, você não pode ficar de fora. E segue por aqui o Companhia de Amigos, tem clássico para você curtir por aí, tem ABBA, I Have a Dream, abrindo mais um bloco do Companhia.

0: Essa é dos bailão, André Renner com João Vinagre, Castelo de Sonhos, também rolou por aqui, As Galvão, Amargurado. Tá na nossa, tá bom demais, fica ligado que o Companhia volta já já.
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0: Sua melhor companhia, sua melhor programação, a sua noite é muito melhor com o Companhia de Amigos, é muito melhor com Evandro Artuzzi, e eu fico muito feliz em ter você comigo aí do outro lado do rádio, me acompanhando todas as noites, interagindo. Lembrando que hoje a gente não tá atendendo participações via WhatsApp, né? Se você mandou recado via WhatsApp aí, me perdoe, hoje não tá tendo atendimento via WhatsApp, mas amanhã, quarta-feira, eu tô por aqui, tô atendendo você aí no WhatsApp da nossa FM. Hoje não, né? Hoje não tem atendimento via WhatsApp. Hoje você curte aí as melhores músicas na melhor programação da nossa FM, líder regional em audiência. Falando em melhor programação e melhores músicas, tem modão abrindo aqui mais um bloco. Teodoro e Sampaio, participação do Barreirito.

0: Um bloco só com modões. Valéria Barros, só quero te dizer, antes teve o trio Parada Dura com Zé Neto e Cristiano, vivendo aqui no mato. Se tá na nossa, tá bom demais.
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0: Obrigado, meu povo querido, obrigado Sudoeste, Centro-Sul, obrigado você que esteve comigo em toda a região aí acompanhando esta edição do Companhia de Amigos nesta terça-feira, 25 de agosto de 2025. Tô ficando por aqui, tô indo nessa, mas amanhã eu volto, amanhã cedinho, às 7 horas da manhã tem Revista 102, as notícias e informações da região comigo, Evandro Artuzzi aqui na nossa FM, e amanhã à noite, 7 horas também temos um encontro marcado, eu de cá, você de lá, aqui no Companhia de Amigos, com as melhores músicas, informação, entretenimento, aquele bate-papo gostoso, né? Que faz parte aí já das nossas noites, né? Tô ficando por aqui, pra você, um bom restinho de terça-feira, uma ótima e abençoada quarta-feira que tá vindo, tá chegando por aí. Tô fechando com a banda San Marino, Dois Apaixonados, depois tem As Marcianas, Por Que Brigamos. Tchau, tchau, gente. Até amanhã, se Deus quiser e claro que Ele há de querer.

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0: Está no ar a Voz do Brasil. As notícias do governo federal que movimentaram o país no dia de hoje.
1: Olá, boa noite.
2: Boa noite para você que nos acompanha em todo o país.
1: Terça-feira, 25 de agosto de 2026.
2: Vamos aos destaques do dia.
1: Proteção no ambiente digital.
2: TikTok é multado em 153 milhões de reais por irregularidades no tratamento de dados de crianças e adolescentes.
1: E plataformas digitais têm até 17 de setembro para publicar relatório sobre medidas adotadas para a defesa desse público na internet.
2: Quem fala sobre o assunto é Fabrício Lopes, da Agência Nacional de Proteção de Dados.
3: Ele é uma maneira que a empresa tem de contar para a sociedade todos os seus esforços e processos que ela está fazendo.